Eu mudei-me para Copenhaga há 2 anos e de repente conheci muitos artistas novos, muitos músicos que não conhecia antes, tipo a Cécile Trier, Clarissa Connolly, Erika de Cassier, músicos que fazem parte do nicho da música que está a acontecer nesta cidade. E uma das bandas que eu ouvi bastante chama-se Smurfs, e esta música chama-se You Got Time and I Got Money.

0: de Leonor Arnoux.
1: Mudei-me para Lisboa quando tinha 17 anos e este disco vai ser sempre, vou ter sempre este disco na cabeça nessa altura de mudança. E é o Jimi Hendrix Live, algures em 1970. Power to Love.

Os filmes do Estúdio Ghibli são filmes que fazem parte da minha infância e da minha adolescência e do presente também, porque eu continuo a vê-los. E as bandas sonoras dos filmes são incríveis e esta, especialmente do Castelo Andante, Howl's Moving Castle, é linda. E esta é a música de abertura, escrita pelo compositor Joe Hisaishi.

0: António Costa esteve reunido com o presidente do Irão e pediu que o Irão desbloqueie o Estreito de Hormuz. Depois da conversa, foi o próprio presidente do Conselho Europeu a dar conta dos resultados dessa conversa, à margem da Assembleia Geral das Nações Unidas, em Nova Iorque, onde hoje Luís Montenegro vai falar já depois das 7 da tarde. Hoje é o dia da estreia de Portugal na era Jorge Jesus. A seleção portuguesa vai jogar mais logo às 19h45 no estádio de Alvalade contra o País de Gales. Escutamos neste jornal as expectativas de Portugal e em relação às mudanças que podem acontecer em termos de exibição quanto à era de Roberto Martínez. Também neste jornal, um susto, mais um, provocado pela inteligência artificial.
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2: Esta quinta-feira vai trazer céu geralmente pouco nublado, mas com períodos de mais nebulosidade no litoral oeste, vento fraco, pequena descida da temperatura máxima no norte e no centro. Para hoje esperam-se máximas de 35 graus para Lisboa, 23 é a máxima para o Porto e 32 graus para Faro. A Évora será a cidade mais quente, com máxima de 38 graus. Para os Açores, há previsão de aguaceiros nos grupos central e ocidental. Máxima para Ponta Delgada, 25 graus. Dia de sol na Madeira, com a temperatura no Funchal a chegar hoje aos 30 graus. Vamos para o Jornal das 6, na manhã da TSF, edição de Nuno Domingos.
0: O Presidente do Conselho Europeu, António Costa, pediu ao Presidente Massoud Pezeshkian do Irão que seja restabelecida a liberdade de navegação no Estreito de Hormuz e que acabem os ataques contra os países vizinhos. O dirigente da União Europeia esteve reunido com o presidente iraniano à margem das conversas na Assembleia Geral das Nações Unidas. Fez ainda um pedido para que retome a cooperação com a Agência Internacional de Energia Atómica, que tem como missão verificar a segurança dos arsenais nucleares e das instalações nucleares, mesmo civis. Uma publicação na rede social X esta madrugada, António Costa fez acompanhar esta descrição da reunião com uma fotografia dos dois líderes. Considerando que a conversa foi franca e substancial, são estes os termos usados por António Costa. Na Assembleia Geral das Nações Unidas, o Primeiro-Ministro Luís Montenegro tem marcada para mais logo a sua intervenção em nome de Portugal. É uma intervenção que está prevista para quando forem 7 da tarde em Portugal. Nesta Assembleia Geral das Nações Unidas, o corrupio de líderes políticos e de intervenções na Assembleia Geral tem sido o habitual, e uma das estrelas deste ano é a presidente interina da Venezuela, que já assegurou que vai haver eleições no país sem especificar uma data. A propósito de eleições, estão a ser conhecidos esta manhã os resultados das eleições legislativas de ontem em Marrocos. O Partido da Autenticidade e da Verdade é o vencedor das eleições de ontem. Os resultados apontam para um total de 97 lugares assegurados no Parlamento marroquino por este partido de centro-direita, que já integrava a coligação que governa Marrocos. O Movimento Nacional da Independência, que era o partido com mais deputados, passou agora a segunda força, tem 66 deputados, mais um que o partido Istiqlal de direita. O Partido Islamista de Oposição, Justiça e Desenvolvimento é a quarta força, garante 54 lugares no novo Parlamento de Marrocos. Os agentes de inteligência artificial desenvolvidos por empresas líderes agiram de formas inaceitáveis inaceitavelmente perigosas. O alerta é feito pelo co-presidente do Painel Científico Internacional Independente sobre a Inteligência Artificial das Nações Unidas, numa sessão de alto nível em Nova Iorque, no Conselho de Segurança das Nações Unidas. Este especialista alertou que houve ferramentas de inteligência artificial a contrariar instruções dos criadores e a tomar atitudes que seriam crime se fossem cometidas por seres humanos. Nadine Soares.
3: O especialista Joshua Bengio avisa que há agentes de inteligência artificial autónomos a lançarem com sucesso ciberataques coordenados e que mais tarde alteraram as respostas para tentar ocultar essas ações, ou seja, com o objetivo de não serem detectados esses mesmos movimentos. O especialista citado pela agência France Press garante que estes comportamentos estão registados e foram validados por outros analistas da matéria. Joshua Bengio insiste que os perigos são reais e iminentes numa sessão de alto nível do Conselho de Segurança da ONU. O co-presidente do Painel Científico Independente das Nações Unidas deixa ainda duras críticas às empresas responsáveis por desenvolver sistemas de inteligência artificial. Joshua Bengio diz que estes empresários sabem dos riscos catastróficos destas criações, mas não oferecem soluções técnicas convincentes. Pelo contrário, até preferem ampliar ainda mais a capacidade da inteligência artificial. Este especialista defende que o Conselho enfrenta agora uma ameaça sem precedentes e é por isso necessário um despertar global para os riscos da inteligência artificial. O investigador fala numa ameaça que ninguém vai conseguir conter sozinho e que não respeita os limites.
0: Nadine Soares, jornalista, com os detalhes dos alertas apresentados pelos especialistas em inteligência artificial no Conselho de Segurança das Nações Unidas, eles que falam de uma ameaça crescente para os seres humanos. O Presidente da República está esta manhã em Roma, no Vaticano, vai encontrar-se com o Papa Leão XIV e vai estar presente numa cerimónia simples nos Jardins do Vaticano, inaugurar uma nova estátua que vai ser colocada nos jardins da autoria do arquiteto Cisa Vieira. A plataforma Casa para Viver marcou para mais logo, ao fim da tarde, uma vigília junto à Assembleia da República contra as novas leis de despejos e subida de rendas, considera exemplos do descalabro da política de habitação do atual Executivo. E no Parlamento, esta tarde, há um debate promovido pelo Partido Chega sobre medidas que consigam reduzir o impacto da subida dos preços no custo de vida, do preço dos combustíveis, mas também no cabaz alimentar. No futebol, Portugal arranca mais logo a defesa da Liga das Nações, na recepção em Alvalade ao País de Gales, estreia de Jorge Jesus como selecionador, é o mais velho selecionador de sempre na equipa das Quinas e o capitão é também um dos mais velhos de sempre, Cristiano Ronaldo, agora com 41 anos. No estádio de Alvalade, o treinador que sucede ao espanhol Roberto Martínez vai dirigir a equipa pela primeira vez, depois de realizar dois treinos na cidade do futebol nesta semana. O especialista em futebol da TSE, João Nuno Coelho, fala na possibilidade de ser criada com o novo selecionador uma nova dinâmica na equipa nacional.
4: Eu estou a contar com uma equipa ofensiva, estou a contar com uma equipa que procura colocar os jogadores nas suas posições. Nesse aspecto confio no pragmatismo do Jorge Jesus a fazê-lo, tem a ver com a maneira como ele vê o jogo também, e também com uma maior espetacularidade relativamente àquilo que acontecia com o Roberto Martínez e até antes dele com o Fernando Santos. Portanto, eu acredito que o Jorge Jesus vai trazer esse cariz mais ofensivo à equipa, sempre, obviamente, com preocupações também de equilíbrio defensivo, mas é o próprio Jorge Jesus que diz muitas vezes que um dos aspectos fundamentais da sua forma de jogar é defender bem com poucos jogadores e que isso é o mais difícil no futebol.
0: João Nuno Coelho, especialista TSF em futebol. O selecionador do País de Gales, Craig Bellamy, elogia o novo selecionador português, Jorge Jesus.
5: Faz sentido que ele seja o selecionador português, há que ser honestos. Por isso, esperamos que os jogadores ainda estejam a assimilar a ideia de jogo que ele pretende e que consigamos explorar isso. Mas, dada a qualidade dos jogadores e do treinador, estou a preparar a minha equipa a pensar que isso pode acontecer.
0: Greg Bellamy, o selecionador do País de Gales, jogo jogo às 7h45, estádio de Alvalade, relato na TSF, arbitragem do lituano Donatas Rumsas. É o primeiro de 4 jogos em 3 semanas da seleção portuguesa. Depois do jogo de hoje com o País de Gales, na Portugal há de defrontar a Noruega 2 vezes, a 27 de setembro em Oslo e a 4 de outubro no estádio do Dragão. Pelo meio, há ainda um jogo, a 1 de outubro, em Copenhaga, com a seleção da Dinamarca. O funeral de Jorge Palma está marcado para logo à tarde em Lisboa. Um cortejo fúnebre vai sair às 3 da tarde da Voz do Operário, rumo ao cemitério do Alto São João. Uma cerimónia restrita à família e aos amigos mais próximos. O corpo de Jorge Palma será depois cremado. Ontem muitos foram os que estiveram na Voz do Operário durante o velório do músico e compositor, que morreu esta semana com 76 anos. A repórter Fátima Valente escutou João Carvalho, um fã de Jorge Palma, 25 anos, que fez ele próprio uma viagem até à Voz do Operário, com paragens nas músicas e nos poemas que inundaram uma carreira de 54 anos.
6: É certo do frágil Jorge Palma, já é a minha segunda, a primeira foi queimada pelo sol, tive que recomprar, e vim cá hoje de Severo de Roga para prestar minha homenagem ao meu artista de longe favorito, sempre era um fora de série, e quando soube da notícia fiquei muito, muito abalado. Frágil.
7: Quantas horas de viagem?
6: Ah pá, vim do autocarro, 3 horas. Não vi o comboio já, está tudo esgotado. Fiz questão de parar no Oriente e ir do Oriente até a Polónia para ouvir o lado errado da noite.

0: rigorosa.
1: Que no caso do Palma era muito o facto de ter letras muito profundas, que falava muito da parte do crescimento, das dores do crescimento, e acabou por a mim por me preparar mais cedo do que era suposto para algumas coisas que viriam a acontecer mais tarde e ainda onde acontecer, e para mim acho que é por aí, é um fora de série. Bastante, justo amor, apaixonamentos, mas no fundo acho que é um bocado o que é ser adulto e o que é passar de ser um jovem irreverente e irresponsável e tudo mais para começar a ter algumas responsabilidades. E no caso do Palma sempre conseguiu aliar muito essa consciência também à sua inconsciência de viver como sempre quis, e foi de uma forma tão simples e gentil que é único. Minha primeira contacto com o Jorge Palma foi quando fui, se calhar, a Aveiro, na altura, às compras, e comprei um CD do Jorge Palma, como comprei 7 anos, talvez, e foi o Voo Noturno. E na altura, mais tarde, no Covid, quando ficámos todos em casa, eu fui revisitar todos os CDs que tinha lá em casa, e na altura, no carro, a passear, ouvi muito esse disco. A quem era muito mais difícil dizer... O primeiro concerto que vi na vida assim, sozinho, já independente, foi no Tivoli em Lisboa, foi arrepiante, e mais tarde vi também no Porto, no Rosa Mota, já com meus pais, e é sempre especial. Era... O meu pai, no fundo, sempre disse um bocado que não gostava muito, que achava um bocado estranho para ele, e mais tarde, por eu gostar tanto, quando ele faleceu ontem, disse-me, pá, tens bom gosto.

0: mensagem de Fátima Valente. O cortejo fúnebre no funeral de Jorge Palma vai sair hoje, depois das 3 da tarde, da Voz do Operário, em Lisboa, rumo ao cemitério do Alto São João. Depois, a cremação do corpo de Jorge Palma é feita numa cerimónia que é restrita à família e aos amigos mais próximos.
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4: As notas de autor esta semana são assinadas por Manuel Azevedo. Já vamos ouvir a sugestão de hoje a seguir às 6:30 da manhã. Bom dia, agora 6:13. Vamos para a Crónica do Humor, assinada por Zé Pedro Silva. Parece mentira. Título da crónica desta manhã: O Rei vai ONU.
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5: Hoje continuamos por aqui, em Nova Iorque, nesta emissão especial diretamente da Assembleia Geral das Nações Unidas. Ai, como é que conseguiste entrar? Disse que era o presidente da Gâmbia. Ninguém vai da Gâmbia. Desperdiçava-se um convite. Ai, mas e se aparecem? Bom, nesse caso, creio que a Gâmbia fica à porta. O primeiro-ministro português já está por cá. Apesar de só discursar amanhã, chegou ontem e à falta de uma partida de futebol, esteve na Bolsa de Nova Iorque a encerrar a sessão de transações. Mil vezes ir à bola. Isto é um perigo. Ainda nos troca a par pública pela Nvidia. Não quero imaginar quando pagaram para Luís Montenegro tocar o sino. O elefante do Zoo levava uma moeda. E podia ser qualquer moeda, mas um chefe de um governo, ainda por cima de um governo reformista, não quero mesmo imaginar. Para inaugurar uma escola em Cascais, foram 175 mil euros. A Bolsa de Nova Iorque podia ter crashado com esta brincadeira de terem o Luís a fazer soar o badalo. Claro que aqueles financeiros todos, quando viram o primeiro-ministro português, parecia que estavam a ver o eclipse. É aquele que tem 13,7% da REN, comentavam uns para os outros. A propósito da REN, e já voltamos a Nova Iorque, então Miranda Sarmento no Parlamento, a revelar que o dono da Zara se sentia confortável com o negócio e que se fosse um privado não teria vendido, ou seja, só venderam porque se tratava de um pedido do Estado. Isto é o ministro das Finanças português a falar pelo dono da Zara. Sabemos o que se segue, não sabemos? É Miranda Sarmento a ir ao armazém ver se tem um M, porque o L fica-me largo. De volta a Nova Iorque, depois do discurso do líder dos robôs, a intervenção mais aguardada nesta Assembleia Geral das Nações Unidas é, de longe, a do primeiro-ministro português. Mas começa sempre com uma confusão, porque dão a palavra a Portugal e aparece o Montenegro. É o caos na sala, tudo a fazer pedidos de interpelação à mesa. O Japão, o Nepal, o Burundi, a França, os Camarões, a Gâmbia... A Gâmbia não, estão a tentar entrar. Sobre o discurso que o chefe de governo tem preparado, sei que quer mostrar àquelas nações todas como Portugal é o exemplo a seguir, estando muito bem, inclusivamente melhor do que Espanha. Se fez bullying com os empresários alemães, agora vai humilhar aquelas nações todas ali reunidas. Mas como não pode ser só fazer pouco e devemos contribuir com soluções, Luís Montenegro tem uma proposta. Terraplanar o mundo com fundos do Portugal 2030, 40 e 50... Depois podemos reconstruir seguindo o modelo português. É pegar ou largar. Se não quiserem, não há problema. Gastamos em inaugurações.
4: Parece mentira, Zé Pedro Silva, na Manhã TSF.

0: Empire State of Mind, Alicia Keys na manhã da TSF. Bom dia, 6h20, e agora pressão alta, o desporto na manhã TSF, com Nuno Vieira, o diretor do jornal O Jogo.
1: Cristiano Ronaldo vai ser titular no jogo desta noite em Alvalade contra o País de Gales. Ou seja, acabou um tabu que na verdade nunca existiu. O CR7 mantém o estatuto intocável na seleção nacional, ainda que o rendimento na Arábia Saudita, que não é propriamente a Premier League, deixe muitas vezes a desejar. Numa conferência de imprensa alargada aos participantes no Portugal Futebol Summit, reunindo mais de 500 pessoas, Jorge Jesus assumiu sem rodeios a importância da estrela da companhia. Acrescentou que não vai mudar muito a equipa e que apenas haverá um ajustamento ao lançar um segundo avançado em vez de um terceiro médio. Ou seja, a dúvida nunca foi se Ronaldo joga, mas sim quem joga ao lado do Ronaldo. Apesar de ter dito que os 1000 golos não são obsessão, o capitão da Armada Portuguesa não esconde que persegue essa meta e que quer atingi-la com a camisola das quinas. Não falta tudo, e já se sabe que depois deste número redondo, basta apresentar outro recorde que ainda não foi batido para ele querer alcançá-lo. Chama-lhe ADN, ambição ou egocentrismo. A verdade é que o Ronaldo quer sempre mais e mais, ainda que muitos portugueses não o vejam como o salvador da pátria. O melhor é habituarem-se, porque vai continuar a jogar e a perseguir feitos individuais e títulos para o nosso país, que, segundo o próprio, tem canais de informação e de televisão que andam a tentar matá-lo há muitos anos. No meio de tantos investimentos, talvez se tenha esquecido que, entretanto, se tornou proprietário no mais radical deles. Se algum colega de seleção acordar mal disposto com as críticas e quiser mandar o microfone ao lago, é bom que pense duas vezes. O patrão iria gostar.
0: Pressão alta, a crónica de Nuno Vieira na manhã TSF. Bom dia, 6h22.
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Os Bandidos do Cante com António Zambujo e agora Bárbara Bandeira. Bom dia, 6h28. Antes de atualizarmos a informação, ainda ouvimos Pombos na Cidade, na Janela para o Mundo, desta manhã, com o paisagista sonoro Luís Antero.

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0: Bom dia, 6:30 da manhã, 5:30 nos Açores. Nesta altura estamos com 14 graus no Porto, 19 em Faro, 24 graus em Lisboa e no Funchal e 19 graus em Ponta Delgada. Vamos olhar alguns dos temas que marcam amanhã. Começamos esta síntese às 6:30, Leonor Ferreira, com o desafio do secretário-geral do PS à ministra da Justiça.
1: José Luís Carneiro defende que Rita Júdice é para pronunciar-se sobre as buscas de ontem a uma unidade da PJ. Em entrevista à RTP, o secretário-geral socialista diz que esta operação mostra que ninguém está acima da lei, mas que, por ser inédita, a ministra deveria falar.
2: É inédito, e por ser inédito, eu entendo que a senhora ministra da Justiça deveria prestar esclarecimentos públicos que possam também dar tranquilidade sobre o modo regular como deve funcionar o Ministério da Justiça e as suas instituições.
1: As buscas na Unidade de Prevenção e Apoio Tecnológico da PJ foram feitas na sequência de uma queixa que visa o atual Diretor Nacional da Polícia Judiciária por falsidade de depoimento e abuso de poder. Carlos Cabreiro foi acusado de ter mentido no julgamento de Rui Pinto, fundador do Futebol Leaks. O Parlamento debate esta quinta-feira 14 projetos de vários partidos para aliviar o aumento do custo de vida. Entre eles está a descida do IVA, dos combustíveis e dos alimentos, com avisos do Governo para o impacto nas contas públicas. Já à discussão sobem também dois projetos pela eliminação das portagens nas pontes 25 de Abril e Vasco da Gama. O Presidente da República vai ser recebido pelo Papa Leão XIV na primeira visita oficial ao Vaticano. Mais tarde vai inaugurar uma escultura de Álvaro Siza Vieira nos Jardins do Vaticano. António José Seguro vai ser recebido pelo Papa pelas 8 da manhã, hora de Lisboa. A taxa de obesos e pré-obesos já passou os 57% da população portuguesa. São sobretudo homens adultos, mas cada vez mais crianças. Os dados constam do relatório da Direção-Geral de Saúde, que mostra que quase metade das crianças portuguesas come uma refeição de fast food e refrigerantes açucarados pelo menos uma vez por semana. Será em parte por isso que em cada 3 crianças, entre os 5 e os 14 anos, há uma com excesso de peso. São informações que vamos detalhar no Jornal das 7 da manhã. O Presidente do Conselho Europeu pediu ao Presidente do Irão a reposição da liberdade de navegação no Estreito de Hormuz e o fim dos ataques contra países vizinhos. António Costa pede a Teherão que coopere também com a Agência Internacional de Energia Atómica. São apelos feitos numa publicação na rede social X. Vítor Veloso apela ao Estado e às empresas que se juntem à Liga Portuguesa contra o Cancro e que ajudem a criar condições para que mais jovens possam seguir a área da investigação em Oncologia. No dia em que começa o 8º Encontro Nacional de Jovens Investigadores desta área, o Presidente da Liga apela à aposta no conhecimento.
3: Espero bem que a Liga do seu todo, portanto já aplica entre 800 a 1 milhão de euros de apoio a jovens investigadores, que é um esforço enorme. Mas gostaríamos, efetivamente, que não só o Estado, mas inclusivamente também empresas, apoiassem também esta investigação, que é extremamente importante para o avanço da ciência e para Portugal, que efetivamente tem bons investigadores e, portanto, é bom investir neles.
1: O apelo do Presidente da Liga Portuguesa contra o Cancro. Portugal recebe hoje o País de Gales na Liga das Nações de Futebol. É a estreia de Jorge Jesus como selecionador nacional. O jogo está marcado para as 8:45 da noite e tem relato na TSF.
0: Numa emissão especial que começa logo a seguir às 7 da tarde. Está aí uma quinta-feira que vai trazer céu geralmente pouco nublado, com períodos de mais nebulosidade no litoral oeste, vento fraco, pequena descida da temperatura máxima no norte e centro. As máximas para hoje vão atingir os 35 graus em Lisboa, 32 em Faro, 23 graus é a máxima para o Porto, cidade mais quente, Évora, com máxima de 38 graus. Para os Açores, há previsão de chuva no Grupo Ocidental e aguaceiros fracos no Grupo Central, máxima para Ponta Delgada, 25 graus. Na Madeira, o dia vai ser de sol, com a máxima a chegar aos 30 graus na cidade do Funchal.
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0: Estamos a 24 minutos das 7 horas da manhã. Vamos daqui a pouco às notas de autor com a vocalista dos Clã, Manuela Azevedo. Olhamos também a imprensa desta manhã com Manuela Cássio. Ainda temos o Magazine Fila J antes das 7. Para já, a música dos Danças Ocultas, novo álbum Inspirar, que vai servir de mote para uma turnê mundial da banda portuguesa. Em outubro vai estar no Canadá. Há concerto marcado para Portugal no dia 28 de novembro, no grande auditório da Fundação Calouste Gulbenkian. Pedra do Sol é um dos temas desse novo álbum Inspirar, dos Danças Ocultas.

0: Pedra do Sol, danças ocultas na manhã da TSF. Estamos a 20 minutos das 7, vamos às notas de autor. Esta semana a convidada deste espaço em parceria com a SPA é Manuela Azevedo, a vocalista dos Clã.
1: Ir ao cinema é uma das minhas atividades favoritas e felizmente agora no Porto estamos muitíssimo bem servidos de cinema. Pode-se sempre escolher o Trindade, onde há sempre uma programação cuidada e eu estou cheia de vontade de lá ir para ver o filme Cartas Amarelas, mas também o Batalha, o Cinema Batalha, que está sempre cheio de ciclos de cinema, de revisitações e descoberta de novos realizadores e de outros mais antigos. E eu destacaria no Batalha o ciclo de cinema Cinema do Além e ainda a retrospectiva dos realizadores Milos Forman e Satoshi Kon. Vão ao cinema.

0: Porto Sentido, Rui Veloso, na manhã de TSF. Está na hora de irmos ao quiosque olhar as manchetes da imprensa desta manhã de quinta-feira. Manuel Cássio.
1: Hoje começo por destacar as manchetes sobre as crises que abalam a Polícia Judiciária e a economia. O Jornal de Notícias conta-nos que a banca e a energia lucram milhões, mas a indústria e as empresas exportadoras estão a cair a pique. 6 em cada 10 euros de lucros das cotadas na Bolsa Nacional tiveram origem na Galp, EDP e BCP. A escalada de preços motivada pela guerra penaliza firmas que dependem das vendas ao estrangeiro. E no dia em que o tema vai a debate no Parlamento, o JN explica que as regras de Bruxelas travam descida do IVA nos combustíveis. Vira a página para o negócio, onde lemos que as reservas de combustível do país dão para 92 dias. A ministra da Energia afasta um cenário de escassez, garante que estamos numa situação confortável de abastecimento, apesar das dificuldades registadas em França e da tensão dos mercados. O governo acompanha a situação passo a passo e mantém o apelo à poupança numa altura de preços elevados. O Correio da Manhã realça as buscas do Ministério Público na Polícia Judiciária e escreve que a Justiça caça computador de diretor da Judiciária. O equipamento de Carlos Cabreiro e de outros responsáveis são alvo de investigação. O Público avança que novos documentos põem em causa depoimentos da Polícia Judiciária no caso Rui Pinto. Em causa está uma eventual escuta ilegal central no caso Futebol Leaks. Logo à noite, Jorge Jesus estreia-se à frente da seleção portuguesa, num jogo com o País de Gales. O Record antecipa Vida Nova e escreve que hoje começa outra era. Mas há coisas que não mudam, como as acusações de Cristiano Ronaldo contra os jornalistas. O jogo faz manchete com as palavras do capitão da seleção nacional: tentam matar-me há muitos anos, mas só se for de caçadeira. E mesmo assim, desvio-me da bala, acrescenta a bola, cita de Ronaldo. Os jornais desportivos salientam ainda que Ronaldo gostava de marcar o golo mil ao serviço da Seleção Nacional. O Diário de Notícias chama a nossa atenção para outro número. Fármaco para emagrecer supera 1 milhão de euros em vendas num só dia. O aumento das vendas acentua-se desde agosto. Indicado para a diabetes e perda de peso, o Mounjaro está sujeito à receita médica e não é comparticipado. O DN destaca ainda na primeira página um caso concreto de violação dos direitos humanos. Guardas prisionais permitem agressões bárbaras a recluso. A denúncia surge no relatório da Provedoria de Justiça relativo a 2025. Esta quinta-feira, a revista Visão fala-nos da educação.

0: e da atração pelo risco. O ministro Fernando Alexandre desmantelou estruturas regionais intermédias, fez desaparecer organismos, dispensou dirigentes superiores e isso deu problemas nos exames e na colocação de professores. Mas há diretores otimistas em relação à desburocratização do sistema. Pelo meio, as consultoras somam milhões em contratos. Termino a viagem pelos jornais com uma paragem no negócio para ler a entrevista a Vítor Gaspar. O economista e ex-ministro das Finanças defende uma inteligência artificial que amplia as capacidades humanas, mas alerta para os riscos de uma corrida tecnológica que considera quase impossível travar. Se houver uma crise suficientemente má, diz Vítor Gaspar, um susto suficientemente forte, pode haver vontade política e um consenso social para a ação sobre a inteligência artificial. Vítor Gaspar deixa-nos ainda um repto. Se dependermos das máquinas para pensar e falar, temos um problema grave.
1: O olhar pela imprensa matinal desta quinta-feira com o jornalista Manuel Acácio. Estamos a 11 minutos das 7.
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1: No trânsito, nesta altura, já temos fila na A2 a partir da Baixa da Almada até à Praça da Portagem da Ponte 25 de Abril. O problema é que, depois de passar o tabuleiro, já no final da ponte, vai encontrar novamente fila, pelo menos até à saída para as Amoreiras. Não temos indicação do que se passa, mas o trânsito está lento aqui em todo este percurso da Avenida da Ponte, sentido Almada-Lisboa. De resto, ainda tudo tranquilo nos outros acessos a Lisboa, bem como em todas as ligações ao Porto.
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1: Estamos a 10 minutos das 7 da manhã.
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1: E agora o José Carlos Barreto com o magazine Fila J. Hoje há música no jardim, um ciclo promovido pela EML em Lisboa e esta segunda edição quer celebrar os 50 anos da Constituição da República Portuguesa de 1976.
6: O jardim é o Parque das Conchas no Palácio dos Lilases, na Alameda das Linhas de Torres, em Lisboa. Há música no jardim, aproveita este lugar magnífico em outono estival para esta segunda edição. A cravista Jenny Silvestre é a programadora deste ciclo de música e este ano quis vincar e homenagear os 50 anos da Constituição Democrática de 1976. Ligar a música a ideais maiores.
7: Normalmente as programações que eu desenvolvo são programações que utilizam a música como um elo de ligação a determinados momentos históricos. Eu entendi que este ano, além de estarmos a celebrar efetivamente os 50 anos da nossa primeira Constituição Democrática, que é de 1976, urge evocar e defender muitos dos princípios fundamentais que estão consagrados nela, que levaram muitos e muitos anos e gerações a conseguir garanti-los e que hoje em dia parece que estão um bocadinho em perigo e por essa razão eu ancorei a programação nessa evocação e na celebração dos princípios democráticos da nossa Constituição.
6: E já esta sexta-feira, ao fim da tarde, Jenny Silvestre junta Lorca e Manuel de Falha para uma voz e uma guitarra, Federico Garcia Lorca nos 90 anos do assassinato e nos 150 anos do nascimento do compositor Manuel de Falha.

0: tanto Federico García Lorca como Manuel de Falla foram ambos vítimas da ditadura franquista aqui ao nosso lado em Espanha, mais ou menos nos mesmos tempos em que aconteceu aqui connosco, e portanto nós vamos evocar as consequências do abuso de poder, da repressão e da tentativa de aniquilação do individualismo e da cidadania e do princípio da liberdade. E portanto nós vamos ter um ciclo de canções espanholas antigas que foram harmonizadas por Lorca e por Falla. Eles eram muito amigos e percorreram juntos a província de Granada a gravar canções populares daquela região e depois harmonizaram-nas. E nós vamos ter o privilégio de as ouvir com a soprano Laura Martins e o guitarrista Yuri Marquese, e vamos intercalar o programa com algumas poesias, quer do Federico García Lorca, quer da Rosalía de Castro, que é também uma autora muito importante em Espanha no movimento do ressurgimento galego do século XIX, e uma mulher que defendeu os valores feministas.
1: Um ciclo à música no jardim, que continua a 9 de outubro, com música barroca para evocar as mulheres heroínas com Pergolesi. Depois, o Quarteto de Violoncelos, Quarteto Chiado, vai evocar Virgílio Ferreira nos 30 anos da morte do escritor, que segue a reflexão sobre a língua, o mar e a identidade. Para terminar tudo, a 30 de outubro, com Domingos Bom Tempo e a música como símbolo nacional.
0: Com um concerto onde vamos evocar os ideais constitucionais do século XIX, que nos permitiram evoluir até à nossa Constituição de 1976.
1: A música ao fim da tarde, num jardim, evocando a cidadania e a liberdade e a construção da memória coletiva nos 50 anos da Constituição Portuguesa.
2: Há música no jardim, promovida pela EML, no Parque das Conchas, no Palácio dos Lilás, em Lisboa, sextas-feiras até final de outubro.
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0: Bom dia, chegamos às 6h58, menos uma hora nos Açores. Está no ar amanhã TSF de quinta-feira.
1: António Costa esteve reunido com o presidente do Irão, Massoud Pezeshkian, e pediu-lhe que restabeleça a liberdade de navegação no Estreito de Hormuz. Diz que a conversa foi franca e substancial. Foi uma das conversas à margem da Assembleia Geral das Nações Unidas, que decorre em Nova Iorque, e onde vai estar mais logo Luís Montenegro a discursar perto das 7 da tarde. Neste jornal, um relatório da Direção-Geral de Saúde sobre a obesidade em Portugal, com dados que são, de certa forma, alarmantes. Hoje, à vigília da plataforma Casa para Viver, junto à Assembleia da República, também no Parlamento, há um debate promovido pelo Chega sobre as medidas para conter o aumento do custo de vida, especialmente no preço dos combustíveis e do cabaz alimentar. E hoje é dia de estreia da seleção portuguesa comandada por Jorge Jesus, em Alvalade, mais logo com o País de Gales.
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0: Esta quinta-feira vai trazer céu geralmente pouco nublado, com períodos de mais nubosidade no litoral oeste, vento fraco, pequena descida da temperatura máxima no norte e centro. Para hoje, as máximas vão atingir 38 graus em Évora, será a cidade mais quente, 36 em Beja, 37 em Santarém, 35 graus máxima para Lisboa, 32 para Faro, tempo mais fresco no litoral norte e centro, 23 graus máxima para o Porto e 20 para Aveiro. Nos Açores, conto com chuva no grupo ocidental e aguaceiros fracos no grupo central, com máxima de 25 graus em Ponta Delgada. Para a Madeira, o dia vai ser de sol, 30 graus é a máxima hoje para o Funchal. Aí está o Jornal das 7 da manhã, Nuno Domingos.
1: Já-lhe conto o que se passa com a Direção-Geral de Saúde e o alerta em relação à nossa alimentação. Outro alerta agora. A CIA está a lançar um alerta para 3 países europeus quanto ao risco de ataques russos através de drones disparados dos navios fantasma, a frota fantasma da Rússia que está no Mediterrâneo. O jornal El Mundo de Espanha conta esta manhã que a Lituânia encontrou informações sobre planos russos para disparar mísseis Gerbera com um alcance de 600 quilómetros. São mísseis que estão instalados precisamente nestes navios e que podem ser lançados através de catapultas rumo a território continental. Como os navios estão dispersos pelo Mediterrâneo, isso significa uma capacidade de atacar cidades como Valência, Barcelona, Málaga e Madrid, em Espanha, Toulouse, Lyon e Marselha em França e todo o território italiano. As informações foram recolhidas pela Lituânia depois da visita de dirigentes norte-americanos a Moscovo nas últimas semanas e terão já sido processadas pelas equipas da CIA. O presidente do Conselho Europeu, António Costa, pediu hoje ao presidente do Irão, Massoud Pezeshkian, o restabelecimento da liberdade de navegação no Estreito de Hormuz e o fim dos ataques contra os países vizinhos. Foi um dos resultados do encontro a dois à margem da Assembleia Geral das Nações Unidas em Nova Iorque. António Costa pediu a Teherão que retome a cooperação com a Agência Internacional de Energia Atómica. A publicação com os resultados do encontro foi feita pelo próprio António Costa na rede social X. Ele descreve o encontro com o PCSQN como uma conversa franca e substancial que levou também a dizer que a União Europeia está disposta a apoiar todos os esforços diplomáticos em curso para pôr fim à guerra entre os Estados Unidos e o Irão. Diz António Costa que o diálogo é a única via para resolver conflitos e garantir uma paz duradoura em toda a região. É nas Nações Unidas que mais logo o primeiro-ministro português Luís Montenegro vai discursar, por volta das 7 da tarde. Presidente interino da Venezuela assegurou, entretanto, que vai haver eleições no país sem especificar uma data. Delcy Rodrigues falava à margem da reunião de Nova Iorque.
2: Quero dizer-lo muito claro. Em esta Assembleia Geral.
3: Quero deixar isso bem claro nesta Assembleia Geral. Haverá eleições na Venezuela. E, para esse efeito, iniciamos um diálogo político com os setores da oposição para garantir um processo em igualdade de circunstâncias para todos. O povo venezuelano, com a sua sabedoria ancestral, vai determinar o momento certo e as suas instituições vão estar preparadas para garantir este processo inclusivo e transparente.
2: Inclusivo e transparente.
1: Delcy Rodrigues, presidente interina da Venezuela, uma eleição que deve ser uma solução e não um gerador de conflitos, é o que diz a presidente venezuelana. Ela que é presidente já há 9 meses, depois de Nicolás Maduro ter sido capturado pelos Estados Unidos em Caracas. Neste discurso, Delcy Rodrigues agradeceu ainda a Donald Trump por ter retomado as relações diplomáticas com a Venezuela. Ainda em Nova Iorque, o primeiro-ministro de Espanha não poupou nas críticas a governos que diz põem em causa ideias fundadoras das Nações Unidas, como a paz e a sustentabilidade. Pedro Sánchez não especificou os países que falava, mas deixou algumas pistas.
4: E hoje, sin embargo, estas ideias não só estão sendo questionadas.
5: Hoje estas ideias não só estão a ser questionadas, como também estão a ser atacadas por atores políticos, por governos que nos querem arrastar de volta para um passado sombrio. E não há necessidade de os nomear. Todos sabemos quem são e qual o seu modus operandi. Começam por questionar as regras, depois quebram-nas, sabendo muito bem, claro, que ninguém se atreverá a responsabilizá-los e cortam as suas contribuições para organizações multilaterais como esta.
4: E recortam suas contribuições a organismos multilaterais como este.
1: Na altura em que António Guterres está prestes a deixar o lugar de secretário-geral das Nações Unidas, Pedro Sánchez defendeu que a próxima pessoa a ocupar esse cargo deve ser uma mulher.
4: 9 homens han ocupado a secretaria-geral desta organização.
5: 9 homens ocuparam o cargo de secretário-geral desta organização nos seus 80 anos de história. Agora é a vez de uma mulher latino-americana. Porque, senhoras e senhores, como é possível que uma organização que afirma falar em nome de toda a humanidade nunca tenha tido uma mulher à frente do sistema das Nações Unidas?
4: Do sistema das Nações Unidas.
1: Pedro Sánchez, o primeiro-ministro espanhol, neste momento há 8 candidatos ao cargo de secretário-geral das Nações Unidas, dos quais 5 são mulheres. No discurso na Assembleia Geral das Nações Unidas, outra figura, o presidente da Argentina, Javier Milei, acusou as Nações Unidas de terem fracassado na defesa dos direitos humanos e que, por isso, a ONU não serve hoje para nada.
6: Se convirtió en una organización inútil.
7: A ONU converteu-se numa organização inútil, que serve apenas para alimentar uma casta de parasitas arrogantes, disfarçados de burocratas bem-intencionados. Deveriam garantir a segurança coletiva e os direitos humanos, mas fracassaram na tarefa. Em vez disso, permitiram o caos, a violência e o terrorismo internacional.
6: Em seu lugar, permitiram o caos, a violência e o terrorismo internacional.
1: Javier Milei, o presidente da Argentina. Um juiz federal dos Estados Unidos ordenou a Donald Trump que restabeleça o acesso dos jornalistas da CNN, da MS Now e do Político à Casa Branca. O juiz Timothy Kelly emitiu a ordem na sequência do processo que os órgãos de comunicação impuseram ao presidente dos Estados Unidos. Os canais contestavam a proibição da cobertura da Casa Branca anunciada por Donald Trump no final da semana passada. O juiz diz agora que é provável que essa ordem seja inconstitucional e alerta que o restabelecimento da cobertura deve permanecer durante 2 semanas. Tim Kelly especificou ainda que, antes da suspensão do acesso de um jornalista à Casa Branca, o profissional tem direito a um aviso prévio e a ser ouvido. Para justificar a decisão, Donald Trump tinha dito que os 3 órgãos de comunicação social noticiavam mentiras. São 7:07, 6:07 nos Açores. A taxa de obesos e pré-obesos já passou os 57% na população portuguesa. São sobretudo homens adultos, mas cada vez mais crianças. O relatório da Direção-Geral de Saúde, que está a ser divulgado esta manhã, mostra também que a indústria continua a reduzir o teor de açúcar nos refrigerantes, graças ao imposto sobre bebidas açucaradas, e que se perdem tantos anos de vida saudável por comer mal, como, por exemplo, por ter diabetes, Dora Pires.
8: O número é 5,4, ou seja, a má alimentação faz perder, em média, quase 5 anos e meio de vida saudável, tanto como alguém com doença cardiovascular ou oncológica ou quem tem diabetes, sobretudo porque consome menos cereais integrais e hortícolas e come mais carne vermelha e alimentos salgados. E comer mal continua a ser um hábito de pequenino, diz este relatório do Programa Nacional para a Alimentação Saudável, que quase metade das crianças portuguesas faz uma refeição de fast food e refrigerantes açucarados pelo menos uma vez por semana. Será pelo menos em parte por isso que em cada 3 crianças, entre os 5 e os 14 anos, uma tem excesso de peso. Os adultos não dão o exemplo, mais de 57% são obesos ou quase. Também há melhorias, há cada vez mais mães a amamentar, são quase metade até aos 6 meses de vida dos bebés, o melhor número de sempre. A insegurança alimentar grave também caiu para o índice mais baixo de sempre e há agora menos 10% de bebidas açucaradas, graças ao chamado imposto Coca-Cola. Aqui os portugueses até voltaram a aumentar em 30% o consumo destas bebidas, só que os refrigerantes têm cada vez menos açúcar. É que quanto mais doces no sabor, mais caras nos impostos.
1: Dora Pires e o relatório da Direção-Geral de Saúde. Ainda esta manhã vamos escutar a coordenadora do Programa Nacional para a Alimentação da Direção-Geral de Saúde, Maria João Gregório, a analisar estes números e a lançar algumas sugestões. O Presidente da República vai reunir-se com o Papa em Roma, no Vaticano, daqui a cerca de uma hora. Na agenda do dia de António José Seguro está também prevista a inauguração de uma estátua de Cisa Vieira, ou feita por Cisa Vieira, que vai ser instalada nos jardins do Vaticano. A plataforma Casa para Viver vai realizar mais logo uma vigília em frente à Assembleia da República contra as novas leis dos despejos e a subida das rendas. A plataforma considera exemplos de descalabro da política de habitação do atual Executivo. O Bloco de Esquerda entrega hoje na Câmara de Lisboa uma proposta para um programa de emergência onde as viagens de carris devem ser gratuitas até ao final deste ano. Ricardo Moreira, vereador do Bloco de Esquerda na Câmara de Lisboa, alerta que as pessoas que precisam do carro para ir trabalhar são aquelas que não têm passe gratuito.
9: A Câmara Municipal de Lisboa já tem gratuitidade para as pessoas mais novas e para as pessoas mais velhas, mas aquelas que não estão cobertas são precisamente aquelas que precisam dos transportes para se movimentarem para ir para o trabalho. E a nossa proposta é simples, é que a Carris, que é uma empresa municipal robusta, que tem capacidade de fazer este apoio às famílias, que o possa fazer até ao final do ano 2026.
1: Palavras do vereador Ricardo Moreira, do Bloco de Esquerda, que gostava de ir mais longe com transportes completamente gratuitos em Lisboa, acusa o presidente Carlos Moedas de não apoiar esta proposta. A presidente da Câmara de Matosinhos, Luísa Salgueiro, diz que as previsões de impacto de centenas de milhões de euros para a economia do concelho com o encerramento da antiga refinaria de Lessa não se confirmaram. 5 anos depois do encerramento, a autarca destaca a reconversão económica do território e o apoio do Fundo para uma Transição Justa aos trabalhadores e às empresas afetadas que ajudaram a contrariar as perspectivas que tinham sido lançadas pela Faculdade de Economia da Universidade do Porto e que apontavam para uma perda de 200 milhões de euros.
10: Esse impacto não se verificou e, pelo contrário, a economia continua a crescer. Continuamos a instalar mais empresas, a criar mais empregos, daí que a nossa preocupação tenha sido de atender especialmente àqueles que foram diretamente atingidos pelo encerramento da refinaria, sejam os antigos trabalhadores, que não encontraram alternativa no mercado de trabalho, sejam as pequenas e médias empresas que encerraram ou viram a sua atividade fortemente impactada pela redução do negócio gerado pelo encerramento da refinaria. Essas situações foram acautuadas, o Fundo de Transição Justa disponibilizou verbas para compensar os ex-trabalhadores e para compensar também as empresas que foram afetadas, e outra fatia significativa foi reservada à construção de alternativas que capacitassem o território para, no fundo, suprir essa grande transformação que foi o encerramento da refinaria.
1: O Autarca de Matosinhos diz que o município continua a perseguir a meta de neutralidade carbónica em 2030, com investimentos e mudanças no planeamento para reduzir as emissões, mas admite que há setores para os quais a transição é mais difícil de alcançar. A Presidente da Câmara de Matosinhos, Luísa Salgueiro, é convidada desta semana do programa Fontes Europeias, uma conversa conduzida por João Francisco Guerreiro, para ouvir na rádio depois das 9h30 e a qualquer hora em tsf.pt. E hoje é dia de bola, Portugal arranca a defesa da Liga das Nações de Futebol na recepção em Alvalade ao País de Gales e na estreia do selecionador Jorge Jesus, o mais velho selecionador de sempre a liderar a equipa das Quinas. O treinador que sucede ao espanhol Roberto Martínez vai pela primeira vez dirigir a seleção portuguesa, tendo pela frente uma formação galesa, que tem estado ausente das fases finais das grandes competições, mas que está de regresso ao principal escalão da Liga das Nações. Jesus anunciou ontem que vai colocar em campo aqueles que conhece melhor e que já treinou, um deles é Ronaldo. O selecionador diz que o jogo dirá se é para jogar 90 minutos ou menos.
11: O jogo, como eu digo, o jogo é que dita. Não sei o que é que... Espero bem que não aconteça nada fisicamente, espero bem que as coisas lhe corram muito bem e que ele faça um ou dois golos e aí eu tiro logo.
1: Jorge Jesus, no lançamento deste Portugal-País de Gales, os visitantes estão no primeiro escalão da Liga das Nações, mas o selecionador Craig Bellamy admite que Portugal é um adversário difícil.
12: É um jogo difícil contra um adversário do mais alto nível. Quando se chega ao grupo A, defrontam-se os melhores dos melhores, mas também é preciso merecer estar aqui, não caiu do céu. Conquistamos esse direito ao vencer o nosso grupo. É a segunda vez que estamos nesta situação, por isso é uma oportunidade para testarmos a nossa equipa e o nosso futebol contra uma verdadeira grande seleção. Têm um treinador novo excelente, jogadores de topo, por isso é um desafio muito motivante para nós.
1: O especialista TSF em futebol, João Nuno Coelho, espera nesta nova era da seleção portuguesa uma melhoria das exibições e o jogo de hoje pode ser um sinal disso mesmo.
13: Esta é a altura certa para, nomeadamente tendo em conta o adversário, uma equipa que está em reformulação e que não esteve nas últimas grandes competições, não tem um grande historial também internacional, jogando em casa, ainda para mais que Portugal tenha realmente essas condições para poder fazer um jogo que entusiasme. Acho que é isso que também é preciso, um bocadinho entusiasmar os adeptos de novo. E também para fazer algo que eu acho que vai ser absolutamente crucial neste ciclo de quatro jogos, que é fazer uma certa rotação dos convocados, porque não é habitual haver estes ciclos com quatro partidas, e acho que vai exigir que a equipa seja rodada.
1: João Nuno Coelho, especialista TSF em futebol, Portugal, País de Gales, do grupo A4 da Liga das Nações, está marcado para as 8:45, no estádio Alvalade, em Lisboa, arbitragem do lituano Donatas Rumpsas. É um jogo que vai ter relato na TSF, num especial desporto que começa depois das 7:00 PM. Desde a fundação, nos anos 70, muitas coisas foram feitas pelo Teatro da Comuna, na Praça de Espanha, em Lisboa. Mas nada como a ópera Pimba, que estreia hoje. É um musical, o primeiro musical no gelo derretido, uma comédia musical que narra a história de Romão e Juliana, filhos de famílias rivais, que acabam por se apaixonar. Cheira a qualquer coisa. O encenador da peça, Hugo Franco, diz agora aquilo que pode esperar quem for ver este espetáculo.
14: É um amor desse género, de Romeu e Julieta, mas neste caso tratado de uma forma muito, muito cómica, não é? Porque esta é a intenção desta ópera Pimba no Gelo, que nós denominamos como o primeiro musical no gelo derretido. Também a satirizar muito estas coisas dos musicais no gelo e esta coisa dos musicais que todos agora gostamos muito e estamos muito abertos a esta experiência de ir ao musical. E então nós, na Comuna, estamos a satirizar isto. Fizemos uma comédia absurda, que nós levamos ao limite o que é o amor e como é que dois adolescentes tratam o amor.
1: As músicas são todas originais, são interpretadas por uma banda que está lá mesmo, na sala, a tocar ao vivo. Hugo Franco diz que já foram feitos ensaios com o público e os ritmos ficam no ouvido.
14: A forma como acompanham a história e como as músicas soam logo realmente no público, como temos os músicos ao vivo. A banda está viva, não é? Naquele momento, e aquilo reage da mesma forma. As pessoas começaram a bater palmas, imagina, as pessoas começaram a bater palmas a acompanhar a música, porque aquilo tem o princípio da música Pimba, aquilo é bastante popular, claro, porque cada uma tem os seus géneros estão estampados em cada família, não é? Quando uma canta Pimba, canta mesmo. E realmente as pessoas começam logo a bater palmas. É uma alegria genuína, o que me agradou muito, não é? Porque eu sempre pensei que isso fosse acontecer e realmente aconteceu.
1: A ópera e o Pimba estão em cena até 4 de outubro, no Teatro da Comuna, em Lisboa. O espetáculo tem estreia marcada para hoje. O funeral de Jorge Palma está marcado para logo à tarde em Lisboa. O cortejo fúnebre vai sair às 3:00 PM da Associação Voz do Operário, junto à Graça, rumo ao cemitério do Alto de São João. A cerimónia do funeral, a cremação de Jorge Palma, é restrita à família e aos amigos mais próximos no cemitério do Alto de São João.
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0: 7h19, vamos ao trânsito. Nesta altura, já com muitas dificuldades para a ponte 25 de Abril, e a fila esta manhã não vai só até à Praça das Portagens, começa na zona de Corroios e vai até à saída para as Amoreiras. Não temos indicação do que é que se passa. O que é certo é que toda aqui a Avenida da Ponte está com um trânsito bem mais lento do que é habitual no sentido Almada a Lisboa. Depois temos o IC19, já com fila entre o Cacém e a reta dos comandos da Amadora, também já com demora na chegada ao nó de Pinamanique. Também já há paragens na A5, a partir de Porto Salvo até ao Estádio Nacional. No Porto, por enquanto, ainda sinal verde em todos os acessos à cidade.
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0: Já a seguir, Pura Economia com Nuno Correia da Silva.
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18: O Governo apresentou ontem as contas da primeira metade do ano. Portugal registra um excedente orçamental de 0,5% no primeiro semestre. E no segundo trimestre, 2026, o saldo das administrações públicas fechou com um resultado positivo de 1.325 milhões de euros, cerca de 1,6% do PIB. Apesar de ser ligeiramente abaixo do registrado em igual período do ano passado, constitui um bom desempenho, dado que no início do ano a despesa agravou por consequência de comboio das tempestades. O Governo espera fechar o ano com um saldo nulo. Contas positivas são sempre boas notícias. Significa que não se acrescenta dívida à dívida existente, o que é particularmente importante num cenário internacional de agravamento das taxas de juros sobre as dívidas soberanas. Mas também é importante ler os números para perceber o que eles nos dizem sobre tendências futuras e sobre o comportamento individual de cada rúbrica. O saldo positivo do primeiro semestre de 803 milhões de euros decorre essencialmente do crescimento de duas rúbricas da receita, as contribuições para a Segurança Social e as receitas de IVA. As contribuições para a Segurança Social aumentaram 7,3% face a 2026, com um incremento de 716 milhões de euros, e as receitas de IVA registaram um crescimento de 6%, crescendo 640 milhões face ao último ano. O aumento das receitas da Segurança Social é um indicador muito positivo, considerando que as taxas se mantiveram constantes, resulta do aumento dos salários e do aumento do número de contribuintes. Quanto às receitas de IVA, já os sinais são menos entusiasmantes. É uma consequência da inflação, que acaba por retirar mais dinheiro à economia e entregar mais dinheiro ao Estado. Os números indicam que o Estado está a obter mais receita dos impostos sobre consumo, o mesmo em dizer que a receita de IVA está mais generosa em 2026. Como a inflação tem sido mais severa nos produtos alimentares, o cabaz aumentou 5% desde o início do ano, enquanto a inflação média em agosto registrou 3%, podemos concluir que o IVA sobre a alimentação tem sido um forte contributo para o crescimento da receita do Estado. Por isso, talvez faça sentido repensar e reconsiderar a redução do IVA sobre os bens essenciais.
0: O jurista e gestor Nuno Correia da Silva. Esta página de economia fica completa agora com negócios e empresas. Hoje falamos da mercearia criativa. Ana Maria Ramos.
19: A mercearia criativa nasceu em 2010 com a missão de valorizar os pequenos produtores em Portugal que investissem em produtos biológicos. Passou por obras de remodelação e ampliação, abre agora com maior oferta e uma equipa maior também na Avenida Guerra Junqueiro. Um projeto possível depois da aquisição de um espaço vizinho, hoje em OpenSoft, inauguração reservada para outubro. É o que explica a proprietária Rita Duarte Ferreira.
20: O nosso objetivo é efetivamente alargar a oferta de produtos, não é? Não só das gamas que já existentes que temos na loja, outras de avançarmos para outras parcerias, coisas que lá está, que já sonhávamos em ter e neste momento não era possível porque o espaço não o permitia. Surgiu aqui uma oportunidade para nós alargarmos aqui a nossa loja, que nos últimos dois anos já sentíamos como urgentemente necessária. Uma oportunidade que surgiu em 2024, depois foi-se esperando, foi-se chegando aqui a negociações, até que se conseguiu, e o que vai acontecer agora é precisamente isso. Portanto, alargámos o espaço e com a excelente ajuda de uma equipa de pessoas, amigas e profissionais que tenho à minha volta, que tenho essa sorte, conseguimos dar de alguma forma a repensar, com base em todas as nossas necessidades e dificuldades do dia-a-dia, sabendo que a mercearia já existia há 16 anos, portanto sabíamos exatamente aquilo que não estava já, que já não dava mais, e o que é que podíamos melhorar e de que forma é que podíamos fazer.
8: A alavanca para o negócio também passou pela expansão de entregas em casa, provas, degustações, e equilibrou o negócio por diversificar fonte de rendimento.
20: A verdade é que a partir do momento em que expandimos para esta vertente do mercearia vai a casa, veio equilibrar bastante aquilo que era o nosso negócio, né? Portanto, deixámos de depender única e exclusivamente da faturação de loja e passámos a ter outra fonte de rendimento, né? Para conseguirmos equilibrar, porque nem todos os meses são iguais e há uns mais difíceis que outros, e portanto era uma forma de equilibrarmos as contas, né? Um bocadinho nessa perspectiva. E sim, de forma a conseguirmos ultrapassar aqui uma barreira de alguns dígitos que não chegava para mantermos o negócio, e portanto tínhamos que arranjar estratégias para conseguir sobreviver, não é? Ao fim e ao cabo, foi essa a nossa forma de interpretar as nossas dificuldades.
8: A ideia agora é aumentar a equipa, já em 2027, também alargar a oferta e incluir serviço de cafetaria para abrir em outubro.
20: A minha prioridade é que, no fundo, só que duplicássemos a faturação era o suficiente para continuarmos a sobreviver, portanto, que daria para continuar a pagar, para terminar de pagar este investimento que estamos a fazer em 5 anos, portanto, este apoio que nós pedimos e alguns encargos com que vamos ficar serão pagos agora durante, diluídos em prestações durante 5 anos. E que aquilo, este investimento vão fazer que a gente consiga, de alguma forma, não só aumentar o número de cargos de trabalho, não é? Portanto, pôr mais duas pessoas a trabalhar, e que seja possível mantermos o posto de trabalho de 5 pessoas e de uma loja com imensos encargos inerentes, não é?
8: Por enquanto, o sonho da mercearia criativa é duplicar a faturação para recuperar este investimento na expansão em 5 anos.
0: A mercearia criativa hoje em destaque no Negócios e Empresas. 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Até às 7h30, a banda sonora do filme Playback, que retrata a vida de Carlos Paião, trabalho de The Legendary Tiger Man, aqui com Pó de Arroz.

0: Pó de Arroz por The Legendary Tiger Man na banda sonora de Playback, o filme que retrata a vida de Carlos Paião, aqui também com as vozes de Sara Badalo e Ray. Vamos para a edição das 7:30, depois há desporto.
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0: São 7:30 da manhã, bom dia, 6:30 nos Açores. É uma das notícias da última hora, nesta manhã TSF de quinta-feira. Leonor Ferreira, a Rússia estará a preparar ataques com drones na Europa.
3: Ataques contra países mediterrânicos, alvos como Espanha, Itália e França. Uma informação avançada pelo El Mundo, o jornal espanhol adianta que os serviços de inteligência dos Estados Unidos recolheram informações sobre os planos do Kremlin e dizem que os russos vão utilizar drones lançados a partir do mar, escondidos num contentor de um navio, citando uma fonte próxima do Ministério da Defesa da Lituânia. Os Ministérios dos Negócios Estrangeiros Europeus já dispõem de um relatório detalhado na sequência da visita do diretor da CIA a Moscovo, uma visita feita recentemente. Esta fonte lituana adianta ainda que Moscovo lançaria a partir de navios mísseis Gerbera com um alcance de 600 km em incidentes isolados, aparentemente destinados a testar os limites e a avaliar a reação dos europeus. O presidente chinês já está em Washington. Xi Jinping defendeu que os dois países, a China e Estados Unidos, devem ser parceiros e não rivais e apelou também à cooperação entre as duas potências. À chegada, Xi Jinping foi recebido por Donald Trump. Ontem, as duas partes decidiram prolongar a trégua tarifária até 10 de janeiro, uma trégua que terminaria em novembro. Um juiz federal norte-americano ordenou a Donald Trump que restabeleça o acesso de jornalistas da CNN, MS Now e Político à Casa Branca. O juiz Tim Kelly considera que a proibição imposta pelo presidente norte-americano é provavelmente inconstitucional. A decisão foi tomada depois dos três órgãos de comunicação social terem apresentado uma queixa na sequência da decisão do chefe de Estado. O secretário-geral do PS defende que a ministra da Justiça deve pronunciar-se sobre as buscas de ontem a uma unidade da Polícia Judiciária. Em entrevista esta noite à RTP, o secretário-geral do PS diz que esta operação mostra que ninguém está acima da lei, mas que, por ser inédita, Rita Judice deveria falar.
4: É inédito, e por ser inédito, eu entendo que a senhora ministra da Justiça deveria prestar esclarecimentos públicos que possam também dar tranquilidade sobre o modo regular como deve funcionar o Ministério da Justiça e as suas instituições.
3: As buscas na Unidade de Prevenção e Apoio Tecnológico da Polícia Judiciária foram feitas na sequência de uma queixa que visa o atual diretor nacional da PJ, uma queixa por falsidade de depoimento e abuso de poder. Carlos Cabreiro foi acusado de ter mentido no julgamento de Rui Pinto, o fundador do Football Leaks. A taxa de obesos e pré-obesos já passou, 57% da população portuguesa. São sobretudo homens adultos, mas há cada vez mais crianças. Os dados constam do relatório da Direção-Geral de Saúde que estamos a desenvolver no Jornal das Horas Certas. A Presidente da Câmara de Matosinhos garante que a economia do concelho não sentiu o impacto do fecho da antiga refinaria. 5 anos depois do encerramento, Luísa Salgueiro sublinha a reconversão económica do território.
5: Daí que a nossa preocupação tenha sido de atender especialmente àqueles que foram diretamente atingidos pelo encerramento da refinaria, sejam os antigos trabalhadores, sejam as pequenas e médias empresas que encerraram.
3: Com estas medidas, diz a autarca, Matosinhos conseguiu que a estimativa de perda de 200 milhões de euros estimados pela Faculdade de Economia do Porto não se verificasse. A Presidente da Câmara, Luísa Salgueiro, é convidada do programa Fontes Europeias para ouvir depois das 9:30 da manhã. Portugal recebe hoje o País de Gales na Liga das Nações de Futebol. É a estreia de Jorge Jesus como selecionador nacional. O jogo está marcado para as 8:45 da noite e tem relato na TSF. No Jornal das 8, escutamos uma conversa com um dos amigos amigos do selecionador num café da Reboleira na Amadora, a terra onde nasceu e cresceu Jorge Jesus.
0: Esta quinta-feira volta a trazer calor neste início de outono, que mais parece ainda verão, com temperaturas máximas de 38 graus para Évora, 36 é a máxima para Beja, 37 para Santarém, máxima de 35 graus em Lisboa, 32 em Faro, 20 graus máxima para Aveiro e 23 para o Porto. Tempo mais fresco aqui no litoral norte e centro. Para os Açores, conto com aguaceiros fracos no grupo central e chuva no grupo ocidental. Máxima para Ponta Delgada, 25 graus. Na Madeira, espera-se um dia de céu pouco nublado, com a máxima no Funchal a atingir os 30 graus.
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7: Antes do desporto, passamos os olhos pelo trânsito, agora com mais problemas em Lisboa. Há acidente na segunda circular, zona de Benfica, em direção ao nó de Pinamanique. Há demora desde o viaduto Oeste Norte-Sul. Antes também há fila entre o radar e as Calvanas e também na zona da Encarnação. No sentido Benfica-Sacavém, há já demora a partir do viaduto Oeste Norte-Sul até à zona das Calvanas. Esta manhã está particularmente difícil para a ponte 25 de Abril. É que a fila estende-se desde antes da baixa de Corroios até à Avenida da Ponte, até à saída para as Amoreiras. O IC19 tem demora entre o Cacém e a Amadora e desde o Estado Maior da Força Aérea até a Pinamanique. Há 5 já com demora entre Porto Salvo e Linda a Velha e depois também a partir do viaduto Duarte Pacheco até às Amoreiras. Também há fila na calçada de Carriche em direção ao Campo Grande até à zona do Lumiar. No Porto o trânsito já está lento no final da A3, fila na saída para a Circunvalação e depois no acesso à VCI. A VCI em direção à Rábida tem paragens entre o Mercado Abastecedor e o nó da A3. Na ligação da A44 à A1 também já há fila no sentido Valadares-Porto. O mesmo acontece na A1 para a VCI, desde as Devesas até à saída para a Avenida da Boa Vista.
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7: Estamos a 20 minutos das 8 horas da manhã, vamos ao desporto. O Miguel Taveras, Jorge Jesus faz hoje o primeiro jogo como selecionador nacional e já se sabe parte da equipa que vai jogar contra o País de Gales.
8: Ronaldo é titular, Ruben Neves, João Cancelo e João Félix também devem jogar em Alvalade.
9: Vou tentar naqueles 2, 3 jogadores, 4 jogadores que já têm mais tempo de treino, que já têm uma base tática comigo, esses vão jogar.
8: Quanto à utilização de Cristiano Ronaldo, Jorge Jesus não garante os 90 minutos ao capitão.
9: Ele vai jogar amanhã os 90 minutos. O jogo, como eu digo, o jogo é que dita. Não sei o que é que... Espero bem que não aconteça nada fisicamente. Espero bem que as coisas lhe corram muito bem e que ele faça 1 ou 2 golos e aí eu tiro logo.
8: Jorge Jesus quer voltar a vencer a Liga das Nações. O novo selecionador conta com o aval do capitão Cristiano Ronaldo.
10: Acho que foi uma escolha perfeita, pelas características que todos nós sabemos, conhecemos do Mr. Jorge Jesus.
8: Depois do Al Nassr, Ronaldo e Jesus voltam a encontrar-se. O capitão da Seleção Nacional garante estar às ordens do selecionador.
10: Já tivemos esta conversa, o Comissa a precisar de mim na seleção para jogar, para sair, para entrar ou sair, ou mesmo não jogar. O orgulho que eu tenho de representar o Portugal é mais do que qualquer jogador internacional. Acho que ninguém tem mais internacionalizações comigo do que eu, por isso isso diz muito o prazer e o gosto que eu tenho de vir à seleção.
8: Qualidades de Ronaldo que são apreciadas também pelo adversário. O selecionador de Gales, Craig Bellamy, deixa fortes elogios ao avançado português.
11: Estamos a falar de um dos maiores jogadores de todas as gerações, não apenas desta geração, mas de todas. O nome dele ficará na história durante centenas e centenas de anos. Falamos de 1000 golos. A sério? Quem é que consegue marcar 1000 golos? Eu espero que ele consiga, mas espero que não marque nada contra nós.
8: Quanto ao jogo desta noite, Craig Bellamy mostra-se deslumbrado por defrontar a seleção portuguesa.
12: It's not fear.
11: Não é medo, acreditem, é entusiasmo. Mas vamos jogar contra uma verdadeira superpotência. É um país de futebol. E eu, como alguém que adora futebol, estou mesmo muito feliz por estar aqui. Isto é realmente fantástico.
12: This is really nice.
8: O jogo entre Portugal e País de Gales começa às 8:15 da noite. No estádio José Alvalade espera-se lotação esgotada. O Benfica quer castigos para o Futebol Clube do Porto. Em causa está o comportamento de elementos portistas no clássico da última jornada do campeonato. Paulo Fernandes Ribeiro.
13: O Benfica exige sanções ao Futebol Clube do Porto numa exposição formal à Federação Portuguesa de Futebol. O Clube da Luz pede a intervenção do Conselho de Disciplina, a começar pelo comportamento do banco de suplentes portista. Os encarnados destacam os gestos do técnico de equipamentos, António Jardel, para o banco visitante no festejo do segundo gol, marcado pelo dinamarquês Vítor Froholt, autor do 2-1. A direção encarnada pede também o castigo do jogador Gabri Veiga. O médio espanhol é acusado de arremessar uma garrafa para o banco da equipa treinada por Marco Silva. O Benfica referiu também o comportamento que diz provocatório e desrespeitoso do Futebol Clube do Porto em relação aos adeptos encarnados através de músicas e outros elementos de animação no recinto azul e branco. Por fim,

0: Porto.
1: Cabe agora ao Conselho de Disciplina avaliar a queixa do Benfica após a derrota das Águias no Estádio do Dragão. Ainda em relação ao Futebol Clube do Porto, Santiago Jiménez treinou à parte no último treino da seleção mexicana. O avançado portista sofreu uma distensão no músculo adutor durante o estágio para os Jogos do México frente à Colômbia, Peru e Estados Unidos. No Nacional de Handball, os três grandes venceram ontem à noite. O Sporting bateu o Belenenses fora de casa, o Benfica venceu o Avanca na Luz. O Futebol Clube do Porto também conseguiu a vitória na curta deslocação ao pavilhão dos Carvalhos. Já a Sensação Marítimo venceu por apenas um golo na recepção ao Póvoa. Os madeirenses mantêm assim a liderança do campeonato em igualdade com o Sporting.
2: Hugo Miguel Taveira com a página de desporto na manhã da TSF. Estamos a 15 minutos das 8. Quinta-feira é dia de Magazine de Serralves, num trabalho de Inês Cortes e edição de som de Joaquim Dias.
3: Esta semana, o Magazine Serralves é dedicado à Festa do Outono. Vão ser dois dias cheios de cor, com animais e propostas para todas as idades. O Boyle também está de regresso para cruzar arte com a ação climática. Tudo com a entrada gratuita. A 16ª edição da Festa do Outono é já neste fim de semana. Conta com cerca de 150 atividades, entre espetáculos e oficinas, que abrangem a arte contemporânea, a natureza e a ciência. A diretora-geral de Serralves considera que estes dias são um convite para refletir sobre o mundo que queremos deixar aos mais novos. Mas antes, Marta Luís levanta o véu do que está reservado.
4: Arte, circo contemporâneo, jogos, oficinas, teatro, música e a possibilidade de estar com animais. Envolvemos dezenas de artistas, de monitores, de cientistas. Estabelecemos um diálogo cada vez mais urgente entre a educação, a cultura, a natureza e a sua relevância crucial na reflexão sobre o mundo que queremos legar às próximas gerações.
3: No Circo Contemporâneo, a diretora adjunta do Parque de Serralves, Mariana Roldão, destaca o espetáculo chamado Kiko Kik Kina, de uma companhia catalã.
5: Daqui o Circo Contemporâneo e a acrobacia se relacionam, mostrando a exploração da eletricidade dos corpos e também a manipulação de objetos e interação com o público. Isto vai acontecer sábado e domingo, no prazo, e é, portanto, um dos grandes destaques.
6: A sua cara abriu-se num sorriso quando se lembrou do sonho que estava a ter antes do despertador tocar. Bastava abanar os braços como quando se nada crawl e tornava-se possível levantar voo.
3: Há também um conto musicado e oficina com o espetáculo Contos Baralhados.
5: Este trabalho resulta do texto e música originais de Sérgio Pelágio e da narração da atriz Isabel Gaivão e, portanto, reúne aqui um conjunto de micro-histórias que falam sobre o cotidiano, mas também acabam por revelar um mundo paralelo muito divertido e surpreendente e que cativa o público também na sua interação.

0: As marionetas nunca deixam de surpreender pequenos e graúdos e Mariana Roldão começa por uma proposta que vai deixar toda a gente à flor da pele.
1: O Teatro de Marionetas à Flor da Pele surge aqui com o Teatro de Marionetas de Mandrágora. Temos aqui uma parceria forte com o município de Vila do Conde. O Teatro de Marionetas Abraço vem do Teatro Experimental de Lagos. É também ele uma novidade aqui.
0: Mas a programação não fica pelas artes performativas. Vai haver música, um mercado com produtos locais e da estação e atividades para conhecer melhor a biodiversidade do parque. A Festa do Outono é também conhecida pelos animais. Vai encontrar galinhas, vacas, burros e a edição deste ano recebe um novo habitante, o burro Ortigão da Ilha Graciosa. A festa vai acolher ainda a terceira edição do Boil, o festival que cruza a arte, ciência e ação climática. Patrícia Craveiro Lopes, a curadora artística da iniciativa, explica porque é que Serralves é um lugar tão especial para receber o Boil.
2: Em Portugal há poucos sítios que reúnam

0: a natureza, biodiversidade, arquitetura e até património, como faz o parque, e para nós estarmos inseridos neste contexto e podermos pensar as nossas peças e toda a nossa programação para este território é muito especial.
1: E entre as propostas, Patrícia Craveiro Lopes destaca o espetáculo da artista Cláudia Martinho, com o nome Oráculo da Água.
2: Vai ser um tempo de escuta, um espaço de escuta. Eu acho que é fundamental nos dias de hoje também haver esta pausa e a pessoa poder, neste caso, deitar-se na relva, olhar para as árvores e escutar.
1: Não vai faltar motivos para sorrir, nem o que fazer, com esta programação para toda a família que celebra a arte e a natureza. A Festa do Outono acontece a 26 e 27 de setembro. As portas vão estar abertas das 10 da manhã às 7 da tarde, com entrada gratuita. Para voltar a ouvir esta edição do Magazine de Serralves ou enviá-la a um amigo, basta passar pelo site da TSF, pelo Facebook da Fundação ou pelas principais plataformas de podcast.
3: Inês Cortes e Joaquim Dias com o Magazine de Serralves, a agenda da Fundação Serralves para os próximos dias. Faltam 10 minutos para as 8, daqui a pouco temos Kraftwerk na memória de elefante desta manhã, mas para já o mundo digital, Rui Tucayana, os Sono Ace Ultra são diferentes onde importa.
4: Passaram pouco mais de 2 anos desde que a Sonos se estreou nos auscultadores e agora está aí a segunda geração, os Ace Ultra. Por fora, estes quase que não se distinguem dos originais, a diferença está por dentro dos cascos. E a principal novidade é que deixam de estar como que limitados às barras de som. Os Ace originais só conseguem ir buscar o áudio do televisor quando este está ligado a uma barra de som da marca. Ora, os Ace Ultra são mais democráticos e ligam-se diretamente a qualquer coluna Sonos para, com um toque num botão, passarem para os ouvidos o que estiver a tocar, seja o televisor, sejam as colunas, seja até um giradiscos. Outro toque e o som volta para as colunas da sala. De resto, a Sonos promete o dobro da eficácia no cancelamento ativo de ruído e 5 horas extra de bateria, ou seja, até 35 com o cancelamento ligado. Também com esta nova geração chegam ainda almofadas novas para um maior conforto do utilizador e, na app, um equalizador de 8 bandas. Quanto a características importantes e que saltam da geração anterior para esta, há coisas como o Dolby Atmos, o áudio sem perdas por Bluetooth ou por cabo USB-C e o botão que desliza para controlar o volume. Os Ace Ultra chegam às lojas no dia 29 em 4 cores. Em Portugal custam 460 euros.
3: Digital com Rui Tucayana e agora tecnologias de outros tempos na música dos Kraftwerk, na memória de elefante com Mário Fernando e Manuel Costa Monteiro.
5: Há precisamente 40 anos, os alemães Kraftwerk arriscaram outra vez. Já tinham no currículo uma viragem total quando abriram um caminho inovador com a música eletrónica, com álbuns que iam desde Autobahn até The Man Machine, passando por Trans-Europa Express e Radioactivity. Pelo que, a principal questão era perceber o que iriam eles experimentar a seguir. Aparece então, em 1986, o tal Electric Café, que curiosamente até tinha como título provisório Tecnopop. Mas rezam as crónicas que alguém do marketing terá feito a geneira na promoção e o álbum apareceu como Electric Café. O facto é que nunca ninguém desmentiu esta versão até hoje. Enfim, pormenores à parte, este foi o primeiro álbum dos Kraftwerk criado quase integralmente com instrumentos musicais digitais. E reparem bem, isto foi há 4 décadas. Nota adicional e não menos importante, o tema The Telephone Call foi o único na história da banda que teve como vocalista Carl Bartos.

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1: Posto isto, Manel, que alertas deixas para amanhã?
2: Um episódio pessoal. Não deixarão de ele entrar num hotel e diga nasceu uma canção de protesto.
3: Os Kraftwerk hoje na Memória de Elefante com Manel Costa Monteiro e Mário Fernando. Vamos já a seguir para o Grande Jornal às 8.

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0: Muito bom dia, 7h58, menos uma hora nos Açores e está no ar amanhã TSF de quinta-feira.
1: A alimentação errada continua a fazer perder anos de vida saudável aos portugueses e os erros alimentares são cada vez mais a regra na dieta das crianças. Há um relatório novo para conhecer esta manhã da Direção-Geral de Saúde sobre estas matérias. Há também ameaças russas a Espanha, Itália e França e foram identificadas pela CIA. São ameaças que partem dos navios da chamada frota fantasma russa que estarão no Mediterrâneo e que podem disparar mísseis contra os territórios dos países do sul da União Europeia. Hoje é dia de Luís Montenegro falar perante a Assembleia Geral das Nações Unidas, em Nova Iorque. É também dia do Presidente da República encontrar-se com o Papa Leão XIV em Roma, no Vaticano. E é dia de estreia de Jorge Jesus à frente da Seleção Nacional de Futebol. Vamos até à Reboleira, na Amadora, onde nasceu e cresceu o selecionador nacional mais velho da história da seleção portuguesa.
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0: Esta quinta-feira vai trazer céu geralmente pouco nublado, com períodos de mais nubosidade no litoral oeste, vento fraco, pequena descida da temperatura máxima no norte e centro. Para hoje, o tempo vai continuar quente no Alentejo, com máxima de 38 graus em Évora e 36 em Beja, 37 graus é a máxima para Santarém, mas se formos para o litoral norte e centro, as temperaturas baixam significativamente, 20 de máxima para Aveiro e 23 para o Porto. A máxima para Lisboa é de 35 graus, 32 para Faro, Açores com aguaceiros fracos no grupo central e chuva no grupo ocidental. Máxima para Ponta Delgada, 25 graus. Para a Madeira, o dia é de céu pouco nublado, 30 hoje é a máxima para o Funchal. Vamos para o Grande Jornal às 8, na Manhã TSF, edição de Nuno Domingos.
1: A taxa de obesos e pré-obesos já passou os 57% da população portuguesa. São sobretudo homens adultos, mas cada vez mais crianças. O relatório da Direção-Geral de Saúde, que acaba de ser divulgado esta manhã, mostra que a indústria continua a reduzir o teor de açúcar nos refrigerantes, graças ao imposto sobre bebidas açucaradas, e que se perdem tantos anos de vida saudável por comer mal, como, por exemplo, por ter diabetes. Dora Pires.
2: O número é 5,4, ou seja, a má alimentação faz perder, em média, quase 5 anos e meio de vida saudável, tanto como alguém com doença cardiovascular ou oncológica ou quem tem diabetes, sobretudo porque consome menos cereais integrais e hortícolas e come mais carne vermelha e alimentos salgados. E comer mal continua a ser um hábito de pequenino, diz este relatório do Programa Nacional para a Alimentação Saudável, que quase metade das crianças portuguesas faz uma refeição de fast food e refrigerantes açucarados pelo menos uma vez por semana. Será, pelo menos em parte, por isso que em cada 3 crianças, entre os 5 e os 14 anos, uma tem excesso de peso. Os adultos não dão o exemplo, mais de 57% são obesos ou quase. Também há melhorias, há cada vez mais mães a amamentar, são quase metade até aos 6 meses de vida dos bebés, o melhor número de sempre. A insegurança alimentar grave também caiu para o índice mais baixo de sempre e há agora menos 10% de bebidas açucaradas, graças ao chamado imposto Coca-Cola. Aqui os portugueses até voltaram a aumentar em 30% o consumo destas bebidas, só que os refrigerantes têm cada vez menos açúcar. É que quanto mais doces no sabor, mais caras nos impostos.
1: Maria João Gregório considera que o melhor uso dos financiamentos disponíveis seriam os programas de promoção da saúde, sempre pouco financiados. Em declarações à TSF, a diretora do Programa Nacional de Alimentação Saudável considera que é o dado mais relevante do relatório agora divulgado. Ao contrário do que vinha acontecendo desde 2017, este ano o Governo decidiu retirar receita do imposto, cerca de 60 milhões de euros nas contas da saúde para a Receita Geral do Estado. Maria João Gregório considera que o melhor uso seriam mesmo os programas de promoção de saúde, sempre pouco financiados.
3: Até pode ser um argumento que contribui para uma maior aceitação deste tipo de medidas por parte da população. E naturalmente que há relevância em alocar a receita do imposto à área da saúde, mas em particular a medidas na área da promoção da saúde, que de facto acabou por não acontecer. Portanto, no passado, a receita do imposto estava atribuída ao Orçamento Geral do Serviço Nacional de Saúde e não especificamente à área da promoção da saúde. Muitas vezes o investimento na área da promoção da saúde e da prevenção da doença não é o maior, não é aquele que gostaríamos. A verdade é que a receita que é obtida através destes impostos pode ser claramente uma fonte de rendimento para reforçar medidas nesta área.
1: Reforçar a prevenção. Nos próximos tempos, a Direção-Geral de Saúde vai lançar um inquérito para avaliar a evolução dos hábitos alimentares e de exercício físico da população, um meio, diz Maria João Gregório, para aferir, por exemplo, da atual subida dos preços da alimentação.
3: A verdade é que o contexto social e económico influencia muito, ou pode influenciar muito, aquilo que são os hábitos alimentares da população. Vimos isso na última crise económica que tivemos, vimos isso também no contexto da pandemia. sabemos que são sempre contextos que acrescentam ou podem acrescentar mais barreiras. Citamos naturalmente de ir acompanhando a situação. São sempre contextos pouco favoráveis e que muitas vezes colocam em causa aquele que poderia ser o impacto positivo de algumas medidas que temos vindo a implementar.
1: Maria João Gregório é a coordenadora nacional das políticas de alimentação, do Programa Nacional de Alimentação Saudável, ouvida pela jornalista Dora Pires, da TSF. Os pesos que o custo de vida está a deixar nas famílias vão hoje a debate na Assembleia da República por iniciativa do Chega. Vão discutir-se incentivos à redução do preço dos combustíveis, também do cabaz alimentar. Debate marcado para mais logo, às 15h. À porta da Assembleia da República, às 19h, começa uma vigília da plataforma Casa para Viver, uma vigília em frente do Parlamento contra as novas leis dos despejos e a subida das rendas. A plataforma Casa para Viver considera que há, neste momento, um autêntico descalabro na política de habitação. Quanto aos transportes, o Bloco de Esquerda entrega hoje na Câmara de Lisboa uma proposta de programa de emergência para que as viagens da Carris sejam gratuitas até ao final do ano, uma proposta explicada agora por Ricardo Moreira, vereador do Bloco na Câmara de Lisboa.
4: A Câmara Municipal de Lisboa já tem gratuidade para as pessoas mais novas e para as pessoas mais velhas, mas aquelas que não estão cobertas são precisamente aquelas que precisam dos transportes para se movimentarem para ir para o trabalho. E a nossa proposta é simples, é que a Carris, que é uma empresa municipal robusta, que tem capacidade de fazer este apoio às famílias, que o possa fazer até ao final do ano 2026.
1: O vereador do Bloco de Esquerda na Câmara Municipal de Lisboa, Ricardo Moreira, ele gostava de ir mais longe com os transportes completamente gratuitos em Lisboa. A partir de hoje, é possível aceder ao Atlas dos Valores Sociais. É uma plataforma que compara diferentes países em indicadores como a satisfação na vida ou a importância do convívio social, mas também em relação a questões mais insólitas, Cláudia Patrícia Silva.
5: Será que as pessoas se importam de ter vizinhos que bebem muito? Ou os portugueses sentem orgulho nacional? São algumas das perguntas a que o Atlas dos Valores Sociais responde. O orgulho nacional é, na verdade, um dos pontos onde Portugal mais se destaca, já que os portugueses são os que mais sentem orgulho no seu país, dentro da Europa. Quase 70% respondeu que sim. Na posição contrária está a Lituânia. Pedro Magalhães, um dos responsáveis pelo projeto, conta à Lusa que o Atlas nasceu com o objetivo de mostrar um lado da Europa que costuma escapar às estatísticas habituais.
6: Nós, por exemplo, se quisermos saber a taxa de desemprego ou o crescimento económico, nós vamos ao site do INE ou vamos à Pordata e ficamos a saber. Mas se quisermos saber coisas sobre atitudes e valores dos europeus, não temos uma maneira fácil de fazer. E, portanto, o objetivo da criação deste Atlas das Atitudes Sociais foi de tornar esta informação diretamente acessível.
5: A plataforma permite explorar a atitude dos europeus em relação ao trabalho, à família, ao bem-estar, à religião, à política, à imigração, à sustentabilidade e aos valores. Pedro Magalhães destaca um dos dados.
6: As mulheres em toda a Europa são mais religiosas que os homens. Maior a percentagem de mulheres que acreditam em Deus, que acreditam no céu, que acreditam no inferno, que dá mais importância à religião na sua vida e que frequenta e participa em serviços religiosos com mais regularidade. Isto mesmo olhando para países que são muito diferentes entre si.
5: Mas há outros interessantes. Somos o país onde há menos pessoas a pertencer a uma organização desportiva, recreativa ou cultural, mas um dos que mais valoriza o convívio social. Os portugueses são também dos mais insatisfeitos com a vida e dos que menos confiam. E por falar em confiança, 14% dos portugueses respondeu que é justificável aceitar um suborno no exercício das funções. E para que não fique a dúvida, quase 35% dos inquiridos respondeu que não quer viver ao lado de alguém que bebe muito.
1: Cláudio Patrício Silva, o Atlas dos Valores Sociais reúne informações de dois grandes inquéritos, o Inquérito Social Europeu e o Estudo Europeu dos Valores. Os piores cenários não se concretizaram e Matosinhos está mesmo a resistir aos efeitos do fim da refinaria da Galp em Lessa da Palmeira. A Presidente da Câmara de Matosinhos, Luísa Salgueiro, afirma que as previsões que tinham sido avançadas pela Faculdade de Economia da Universidade do Porto não se confirmaram, eram previsões de um impacto de centenas de milhões de euros na economia do concelho. Cinco anos depois do encerramento, a autarca, entrevistada por João Francisco Guerreiro no programa Fontes Europeias da TSF, destaca a reconversão económica do território com o apoio do Fundo para uma Transição Justa para os trabalhadores e também para as empresas afetadas. Esta ajuda acabou por contrariar as tais perspectivas mais negativas que apontavam para uma perda de 200 milhões de euros.
7: Esse impacto não se verificou e, pelo contrário, a economia continua a crescer. Continuamos a instalar mais empresas, a criar mais empregos, daí que a nossa preocupação tenha sido de atender especialmente àqueles que foram diretamente atingidos pelo encerramento da refinaria, sejam os antigos trabalhadores, que não encontraram alternativa no mercado de trabalho, sejam as pequenas e médias empresas que encerraram ou viram a sua atividade fortemente impactada pela redução do negócio gerado pelo encerramento da refinaria. Essas situações foram acauteladas, o Fundo de Transição Justa disponibilizou verbas para compensar os ex-trabalhadores e para compensar também as empresas que foram afetadas, e outra fatia significativa foi reservada à construção de alternativas que capacitassem o território para, no fundo, suprir essa grande transformação que foi o encerramento da refinaria.
1: Luísa Salgueiro, a autarca de Matosinhos, diz que o município continua a perseguir a meta da neutralidade carbónica em 2030, com investimentos e mudanças no planeamento para reduzir as emissões. A Presidente da Câmara de Matosinhos é convidada do programa Fontes Europeias, uma conversa conduzida por João Francisco Guerreiro, para ouvir na rádio hoje depois das 9:30 e a qualquer hora em tsf.pt. O Presidente da República está esta manhã em Roma, no Vaticano, para um encontro a esta hora com o Papa Leão XIV. Vai estar também nos Jardins do Vaticano para formalmente inaugurar-se uma escultura do arquiteto César Vieira, que há de estar instalada a partir de agora nos Jardins do Vaticano. O Primeiro-Ministro está em Nova Iorque e vai participar na Assembleia Geral das Nações Unidas. O discurso está marcado para mais logo às 7:00 PM. Há desta manhã alertas que chegam da CIA. Três países europeus podem ser alvo de ataques russos com drones disparados de navios da frota fantasma russa que estão no Mediterrâneo. O jornal El Mundo conta que a Lituânia encontrou informações sobre os planos russos de disparar, através de catapultas, mísseis Gerbera, com um alcance de 600 km. Como os navios estão na zona do Mediterrâneo, isso significa que terão capacidade para atingir cidades como Valência, Barcelona, Málaga ou mesmo Madrid, em Espanha, Toulouse, Lyon e Marselha em França, e todo o território italiano. Nos Estados Unidos, um juiz federal ordenou a Donald Trump que restabeleça o acesso de jornalistas da CNN, do MS Now e do Político à Casa Branca. Eles foram impedidos de estar a trabalhar dentro da residência oficial e do local de trabalho do Presidente dos Estados Unidos. Timothy Kelly, este juiz, emitiu a ordem na sequência de um processo que os próprios órgãos de comunicação social que foram sancionados impuseram ao Presidente dos Estados Unidos. Os canais contestavam a proibição de cobertura na Casa Branca, tinha sido anunciada por Donald Trump no final da semana passada. O juiz diz agora que é provável que essa ordem seja inconstitucional e alerta que o restabelecimento da cobertura deve permanecer durante 2 semanas. Tim Kelly especificou que, antes da suspensão do acesso de um jornalista à Casa Branca, o profissional tem direito a um aviso prévio e a ser ouvido para justificar a decisão. Donald Trump havia dito que os três órgãos de comunicação social noticiavam mentiras.

0: Está virada esta primeira página do Grande Jornal às 8, 8 horas, 14 minutos. Temos café duplo já a seguir às 8h30. Hoje, Angélica da Teresa e Bernardo Pessanha vão falar das buscas às instalações da Polícia Judiciária.
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0: E a seleção portuguesa regressa hoje.
6: Portugal vai arrancar a defesa da Liga das Nações de Futebol na recepção em Alvalade ao País de Gales. Jorge Jesus, o homem de 72 anos que vai hoje sentar-se no banco em Alvalade a comandar a seleção portuguesa, é o mais velho selecionador de sempre da equipa nacional. Já foi campeão nacional em Portugal, no Brasil, na Arábia Saudita. Já foi campeão sul-americano. Não esconde o entusiasmo por chegar a selecionador e tudo começou na Amadora, não muito longe do local onde hoje está o estádio José Gomes, do Estrela da Amadora, onde também jogou e treinou. O repórter Bruno Sousa Ribeiro foi à Reboleira, sentou-se à mesa, num café, a conversar com um dos grandes amigos do novo selecionador nacional.
7: Bom dia. Um café, por favor.
8: Estamos num dos cafés mais frequentados por quem gosta do Estrela da Amadora. E quem gosta do Estrela não esquece um dos filhos da terra. O agora selecionador de Portugal.
9: É dos nossos, é da porcalhota.
8: Por aqui não há quem fale mal de Jorge Jesus.
7: É gente boa. Tirando aquelas calinadas que ele de vez em quando manda, mas isso também faz parte.
9: Mas
7: parte do vocabulário dele.
9: Fica...
7: É? Mas ele torna-se um... Ele é uma joia.
8: Cá dentro do café, vejo duas bandeiras de Portugal coladas no teto. Ao canto, junto à janela, dois cachecóis de Portugal, que abraçam uma grande e moderna televisão. Mostra Shakira neste momento. Ninguém que entra aqui fica indiferente às cores nacionais.
10: Fizemos para o Mundial e não tirámos ainda. E então não vamos tirar.
8: Pouco passa das 11 da manhã. Sente-se cada vez mais o cheiro a café acabado de moer. Sai um atrás do outro, de uma máquina que não para atender clientes. São todos, ou quase todos, com mais de meia idade. Jovens, quase não vejo. É Júlio Figueiredo quem entra, uma das grandes amizades de Jorge Jesus.
11: Cada dia que passa, ela está mais forte, não só com ele, mas com toda a família dele.
8: Júlio é amigo de Jesus há quase 50 anos. Foi até dirigente do novo selecionador. Longe de pensar nessa altura, ver Jesus de quinas ao peito, no banco de Alvalade, a cantar o hino de Portugal.
11: Sinceramente, nunca o imaginei, mas após ele ter iniciado a sua carreira de treinador e eu começando a ver ele, a sua qualidade e a sua capacidade, eu aí pensei sempre que ele poderia ir muito longe.
8: Mais logo, Júlio é um de 50 mil nas bancadas, ao lado da família Jesus.
11: Vamos todos emocionar-nos, porque é um momento que eu quero viver, percebeu? Eu quero viver esse momento. Quero lá estar, quero poder olhar para ele, quero e dizer: conseguiste, estás cá.
8: Falta agora que Jesus coloque a equipa a jogar e a vencer.
11: Tenho toda a capacidade, competência e qualidade para ser campeão europeu e campeão mundial de futebol. Tenho, e eu não estou a dizer isto porque sou amigo dele.
8: A certeza de um dos amigos maiores de Jesus, mas ao lado, há sempre quem duvide.
7: Se tirar a Cristiano Ronaldo, somos capazes de ser campeões do mundo. Sou sincero. Dê lugar aos mais novos, que eles precisam também Temos lugar aos putos. Bora.
6: Obrigado. Portagem de Bruno Sousa Ribeiro na Reboleira, na Amadora. O especialista TSF em futebol, João Nuno Coelho, espera que esta nova era na seleção, com Jorge Jesus, traga uma melhoria das exibições. E o jogo de hoje, frente ao País de Gales, no arranque da Liga das Nações, é um bom palco para mostrar melhor exibição.
12: Esta é a altura certa para, nomeadamente tendo em conta o adversário, uma equipa que está em reformulação e que não esteve nas últimas grandes competições, não tem um grande historial também internacional, jogando em casa, ainda para mais que Portugal tenha realmente essas condições para poder fazer um jogo que entusiasme. Acho que é isso que também é preciso, um bocadinho entusiasmar os adeptos de novo. E também para fazer algo que eu acho que vai ser absolutamente crucial neste ciclo de 4 jogos, que é fazer uma certa rotação dos convocados, porque não é habitual haver estes ciclos com 4 partidas, e acho que vai exigir que a equipa seja rodada.
6: Na divisão do Portugal-País de Gales, Jorge Jesus anunciou ontem que vai colocar em campo aqueles que conhece melhor e que já treinou. Um deles é Ronaldo. O selecionador diz que o jogo dirá se é para jogar 90 minutos ou menos.
13: O jogo, como eu digo, o jogo é que dita. Não sei o que é que... Espero bem que não aconteça nada fisicamente. Espero bem que as coisas lhe corram muito bem e que ele faça 1 ou 2 golos e aí eu tiro logo.
6: Os visitantes estão no primeiro escalão da Liga das Nações. O selecionador do País de Gales, Craig Bellamy, admite que Portugal é um adversário difícil.
14: É um jogo difícil contra um adversário do mais alto nível. Quando se chega ao grupo A, defrontam-se os melhores dos melhores. Mas também é preciso merecer estar aqui. Não caiu do céu. Conquistámos esse direito ao vencer o nosso grupo. É a segunda vez que estamos nesta situação, por isso é uma oportunidade para testarmos a nossa equipa e o nosso futebol contra uma verdadeira grande seleção. Têm um treinador novo, excelente, jogadores de topo, por isso é um desafio muito motivante para nós.
6: Portugal-País de Gales, grupo A4 da Liga das Nações. A hora de início é às 8:45, estádio de Alvalade, em Lisboa, com arbitragem do lituano Donatas Rumsas. O especial desporto com relato na TSF está marcado para depois das 7 da tarde. Esta tarde decorre o funeral de Jorge Palma, o músico e compositor que morreu esta semana com 76 anos. O funeral sai em cortejo às 3 da tarde da Voz do Operário, rumo ao cemitério do Alto São João. A cremação é uma cerimónia restrita à família e aos amigos mais próximos no cemitério do Alto São João. Para celebrar 30 anos de existência, o Museu da Farmácia em Lisboa vai receber uma peça especial entre os mais de 16 mil tesouros que refletem 7 mil anos da história de cuidados de saúde. Junta-se agora à coleção um raro coco do mar, que se estima ser do século XVII ou XVIII. O diretor do Museu, João Neto, explica agora na TSF detalhes sobre esta nova aquisição.
15: É uma peça que é referenciada nos Lusíadas, com toda uma decoração belíssima em prata indo-portuguesa do século XVII, século XVIII, que emanda não só uma energia vinda da luz singular da prata, é um complemento importante neste abraçar das diversas formas que o ser humano tem vindo a curar ao longo de tantos milénios.
16: Como assim?
15: Quando nós começamos exatamente toda esta nossa vida de marinheiro, nós estamos a descobrir um novo mundo e estamos a descobrir exatamente este mundo natural que nós não conhecíamos. E o coco aparece exatamente como uma grande referência em que o seu líquido e as suas substâncias eram um poderoso antídoto. E isso é referenciado exatamente em várias obras, como os Lusíadas.
6: João Neto, o diretor do Museu da Farmácia, numa conversa com a jornalista da TSF Inês Cortes. O museu está de portas abertas ao público desde 1996 e, por isso, a celebrar 30 anos, tem instalações no Porto e em Lisboa, no caso de Lisboa, precisamente junto ao Mirador de Santa Catarina.
0: E é assim que fechamos este Grande Jornal às 8, com a edição de Nuno Domingos, 8 horas 23 minutos. Daqui a pouco, Parece Mentira, o humor de Zé Pedro Silva. Também daqui a instantes passamos os olhos pelo trânsito. Depois temos café duplo à quinta-feira com Angélique da Teresa e Bernardo Peçanha. Vamos ainda ao TSF Pais e Filhos e aos sinais de Fernando Alves antes das 9 horas da manhã. Está aí uma quinta-feira que vai trazer céu pouco nublado a todo o território do continente. Uma grande diferença de temperaturas entre o interior centro e sul e o litoral norte e centro. Título de exemplo, 20 graus de máxima hoje para Aveiro e 38 para Évora. A máxima para Lisboa é de 35 graus, 32 para Faro e 23 para o Porto. Os Açores com aguaceiros fracos no grupo central e chuva no grupo ocidental. Máxima para Ponta Delgada, 25 graus. Para a Madeira, dia de calor e céu limpo, 30 de máxima hoje para o Funchal.
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0: E agora o trânsito. Mantém-se muita demora na A2 para a Ponte 25 de Abril. Há fila desde a área de serviço do Seixal até à Praça da Portagem e C19 cheio entre o Cacém e a Amadora e desde Alfragide até Pina-Manique. Também com sinal vermelho, a radial Benfica em direção aos Sete Rios. A A5 tem fila entre Porto Salvo e Linda Velha e entre Monsanto e as Amoreiras. Na marginal anda-se devagar entre Santa Mar de Oeiras e Caxias. Se vai para a segunda circular, não espere facilidades também. O sentido aeroporto Benfica tem fila entre o Prior Velho e a saída para o aeroporto, depois desde o relógio até Benfica, devido a um acidente que foi resolvido há minutos. No sentido contrário, há fila entre Benfica e as Calvanas. O eixo norte-sul também complicado entre a Ameixoeira e as Laranjeiras. Na Crila, em direção à Vasta Gama, há fila na saída para a Rotunda do Senhor Roubado, depois entre Camarate e Sacavém. Em direção ao Algés, a Crila tem fila entre Camarate e o túnel do Grilo e também entre Odivelas e os túneis de Benfica. O IC16 com continua também complicado no final da descida de Belas para Alfornelos. No Porto, o trânsito está lento na circunvalação entre os cruzamentos de Rio Tinto e Ariosa em direção ao Hospital São João. Na Via Norte, em direção ao Porto, há fila na zona da Maia e depois, logo após o viaduto A4, até ao acesso à VCI. A A28 continua difícil desde a ponte sobre o Rio Leça. Na A3, há fila a partir de Águas Santas. A A20 para a VCI tem fila desde Oliveira do Douro e há demora na A1 para a VCI a partir de Vila d'Este.
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0: 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Já a seguir, parece mentira o humor de Zé Pedro Silva na Manhã TSF. 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Título da crónica de hoje, o rei vai ONU.
1: Hoje continuamos por aqui, em Nova Iorque, nesta emissão especial diretamente da Assembleia Geral das Nações Unidas. Ai, como é que conseguiste entrar? Disse que era o presidente da Gâmbia. Ninguém vai da Gâmbia. Desperdiçava-se um convite. Ai, mas e se aparecem? Bom, nesse caso, creio que a Gâmbia fica à porta. O primeiro-ministro português já está por cá. Apesar de só discursar amanhã, chegou ontem e à falta de uma partida de futebol, esteve na Bolsa de Nova Iorque a encerrar a sessão de transações. Mil vezes ir à bola. Isto é um perigo. Ainda nos troca a par pública pela Nvidia. Não quero imaginar quanto pagaram para Luís Montenegro tocar o sino. O elefante do Zoo levava uma moeda. E podia ser qualquer moeda, mas um chefe de um governo, ainda por cima de um governo reformista, não quero mesmo imaginar. Para inaugurar uma escola em Cascais, foram 175 mil euros. A Bolsa de Nova Iorque podia ter crashado com esta brincadeira de terem o Luís a fazer soar o badalo. Claro que aqueles financeiros todos, quando viram o primeiro-ministro português, parecia que estavam a ver o eclipse. É aquele que tem 3,7% da REN, comentavam uns para os outros. A propósito da REN, e já voltamos a Nova Iorque, então Miranda Sarmento no Parlamento, a revelar que o dono da Zara se sentia confortável com o negócio e que se fosse um privado não teria vendido, ou seja, só venderam porque se tratava de um pedido do Estado. Isto é o ministro das Finanças português a falar pelo dono da Zara. Sabemos o que se segue, não sabemos? É Miranda Sarmento a ir ao armazém ver se tem um M, porque o L fica-me largo. De volta a Nova Iorque, depois do discurso do líder dos robôs, a intervenção mais aguardada nesta Assembleia Geral das Nações Unidas é, de longe, a do primeiro-ministro português. Mas começa sempre com uma confusão, porque dão a palavra a Portugal e aparece o Montenegro. É o caos na sala, tudo a fazer pedidos de interpelação à mesa. O Japão, o Nepal, o Burundi, a França, os Camarões, a Gâmbia... A Gâmbia não, estão a tentar entrar. Sobre o discurso que o chefe de governo tem preparado, sei que quer mostrar àquelas nações todas como Portugal é o exemplo a seguir, estando muito bem, inclusivamente melhor do que Espanha. Se fez bullying com os empresários alemães, agora vai humilhar aquelas nações todas ali reunidas. Mas como não pode ser só fazer pouco e devemos contribuir com soluções, Luís Montenegro tem uma proposta. Terraplanar o mundo com fundos do Portugal 20, 30, 40 e 50... Depois podemos reconstruir seguindo o modelo português. É pegar ou largar. Se não quiserem, não há problema. Gastamos em inaugurações.
0: 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Sinais, a crónica de Fernando Alves. Antes das 9h e depois das 15h. Os sinais daqui a pouco em antena. Faltam 28 minutos para as 9. Agora temos café duplo. À quinta-feira com Angélico da Teresa e Bernardo Pessanha. A moderação do programa é de Leonor Ferreira.
2: A Unidade de Prevenção e Apoio Tecnológico da Polícia Judiciária foi alvo de buscas por parte do Ministério Público no âmbito da denúncia contra Carlos Cabreiro, o atual diretor nacional. As buscas estão relacionadas com o caso das alegadas escutas ilegais no processo Futebol Leaks. Segundo a Procuradoria-Geral da República, neste inquérito investiga-se a eventual prática dos crimes de abuso de poder e de falsidade de testemunho agravada. O coordenador da PJ, David Freitas, é o autor da denúncia à PGR, na qual acusa o atual diretor da polícia de ter prestado falsas declarações ao tribunal e de ter pedido uma escuta que tinha sido proibida pelo Ministério Público no âmbito da investigação ao pirata informático Rui Pinto. Bom dia, Bernardo Pessanha e Angélico da Teresa. Começo por si, Bernardo Pessanha. É a primeira vez que a PJ é alvo de buscas, é algo inédito. Como olha para este caso?
3: Antes de mais, bom dia a ambas e bom dia também a quem nos acompanha. Tudo aqui é inédito, como disse, estamos muito atentos a estas buscas do Ministério Público, aliás, coadjuvado pela polícia, pela autoridade tributária, às instalações da Polícia Judiciária, não é? Incluindo ao gabinete do Diretor Nacional, e trata-se de suspeitas, como dizia, de suspeitas de falsas declarações e abuso de poder, e estas buscas acontecem na sequência, precisamente, da denúncia apresentada por um inspetor de alto escalão da Polícia Judiciária, que foi, recorde-se também, e que é importante dizê-lo, muito prontamente transferido e tem às suas costas um processo disciplinar, aliás, que a própria Ministra da Justiça, com o qual a própria Ministra da Justiça concordou. Mas a PJ funciona, como nos devemos recordar, sob a direção e vinculação hierárquica do Governo, e este Diretor Nacional foi nomeado por despacho conjunto do Primeiro-Ministro e da Ministra da Justiça. E tal como Luís Neves, também foi confirmado no topo da Polícia Judiciária por este Governo e também, posteriormente, feito Ministro. E isso conduz-nos aqui a uma questão, é se alguém sabe onde é que anda, de facto, a Ministra da Justiça, porque tem andado completamente desaparecida e tem tentado passar entre os pingos da chuva, mas a verdade é que é quem tutela a Polícia Judiciária e tem estado sempre ao lado da gestão anterior e da atual gestão da PJ. E que margem tem também hoje a Ministra da Justiça para exercer plenamente a sua tutela quando qualquer decisão sobre a atual direção da Polícia Judiciária até pode ser interpretada como uma desautorização do seu próprio e tão protegido colega de governo. Portanto, o atual diretor esteve em funções de alta direção na dinastia de Luís Neves e recentemente chegou ao topo pela sua mão, e é precisamente por isso que o escrutínio é mesmo indispensável e mesmo muito incómodo. E depois também queria ressaltar aqui outra grande coincidência política, que no mesmo dia em que se fazem estas buscas foi finalmente desbloqueada a comissão de inquérito proposta pelo Chega à dinastia de Luís Neves à frente da Polícia Judiciária, e a verdade é que se não fosse o Chega, esta comissão não ia para a frente. Ganha a democracia e ganham, evidentemente, os portugueses. Depois de tantas tentativas de PS e PSD bloquearem e de facto de interditarem este tipo de escrutínio.
2: Angélica da Teresa, e como é que olha para este caso?
4: Bem, antes de mais, bom dia e cumprimentar-vos a ambos. É altamente preocupante, porque parece que esta saída de Luís Neves da Polícia Judiciária para o Governo pôs em causa algum equilíbrio da Polícia Judiciária, porque aquilo que estamos a assistir em direto e a cores são guerras internas que estão a acontecer. Portanto, isto surge de uma denúncia feita pela própria Polícia Judiciária contra um alto dirigente da Polícia Judiciária. E isto é realmente algo inédito, mas faça-se justiça, e portanto ninguém está acima da lei, e naturalmente se o Ministério Público, recebendo esta denúncia e havendo suspeitas, teria naturalmente que tomar todas as diligências. Agora, o que é realmente incrível é vermos a Polícia Judiciária agriar-se entre si, Luís Neves no Governo, não é, que desequilibrou esta força da Polícia Judiciária, vem para o Governo e desequilibra o Governo, a própria Polícia Judiciária está a investigar o próprio Chega, portanto isto parece uma pescadinha de rabo na boca, e parece quase o toque de Neves, não é? Em vez de ser o toque de Midas, é o toque de Neves, onde ele toca lançar confusão em todo lado. Agora, isto tem que se levar até às últimas consequências. Curioso também foi a reação de Rui Pinto, que foi alvo desta investigação e que foi levado aos bancos do tribunal, muito satisfeito com estas buscas e a dizer que espera que agora sim se faça justiça. Concordo também que isto naturalmente põe, enfim, fragiliza a Ministra da Justiça, porque foi ela que escolheu este atual dirigente da Polícia Judiciária, portanto é uma escolha pessoal. E é muito importante que a Ministra da Justiça não cometa o erro da avestruz, não é, que põe a cabeça na areia e que não faça nada. A Ministra da Justiça não deveria ficar em silêncio e deveria vir pronunciar sobre esta matéria, nem que seja, estão a decorrer investigações, vamos aguardar, etc, etc. Agora, ficar em silêncio só cria aqui um manto de desconfiança ainda maior numa instituição que era quase intocável e que os portugueses sempre respeitaram.
2: Bernardo Peçanha falou precisamente há bocadinho da Ministra da Justiça. Já ontem o líder do PS tinha desafiado a Ministra a falar sobre este assunto. O Bernardo Peçanha também considera que ela deve falar. Deve falar no sentido de tranquilizar, porque isto é um assunto que pode inclusivamente ter graves consequências para a própria imagem da instituição. O que é que acha que a Ministra deveria fazer?
3: Bom, antes de responder à sua questão, Leonor, queria só rebater aqui, Leonor, Angélica disse que o Chega estava a ser investigado e a Polícia Judiciária investigou o próprio Chega. Não, a Polícia Judiciária está a investigar um assalto ao gabinete do Chega, é isso que
4: eu estou a dizer. Sim, em que notificou deputados do Chega, portanto está a investigar.
3: É normal, não é? Vão ser ouvidos, é normal, num processo de investigação. Mas respondendo diretamente à sua questão, bom, parece-me que é... Que a Ministra da Justiça tem, acima de tudo, de exercer a sua tutela sobre a Polícia Judiciária. Eu acho que neste momento já paira sobre si, e a ideia que fica nos portugueses é que não é a Ministra, que a tutela da Polícia Judiciária é do MAI e não da Ministra da Justiça. Portanto, tem que exercer a sua tutela, tem que até para defender as instituições que tutela e, em primeira análise, defender a Polícia Judiciária que tem sido completamente arrastada para a lama por uma casta que aparentemente se apoderou da sua gestão. A Polícia Judiciária e os seus profissionais, contrariamente ao nevoeiro causado por muitos ilusionistas, não está nem nunca esteve à deriva ou em roda livre, mas estão sujeitos e são profissionais que estão sujeitos a muito rigor e a muito controlo. Agora, estas notícias que têm vindo a público e que se cingem exatamente a estes indícios de absoluta deriva, cingem-se também muito a pessoas muito determinadas a uma certa gestão de altos responsáveis, nomeados politicamente pelos governos do PS e do PSD, o que é muito distinto da generalidade dos profissionais que trabalham nesta instituição e a quem o país e nós muito devemos pelos seus serviços e valiosos serviços que têm prestado ao país. Agora, a Sra. Ministra da Justiça tem que exercer a sua autoridade e parece-nos a nós que poderá estar, de certa forma, coartada nos seus, naquilo que podem ser os seus poderes, devido, de facto, a estas ligações todas, a ter um colega no governo que foi antigo diretor da Polícia Judiciária e que esteve precisamente também na nomeação e é muito próximo desta atual direção da Polícia Judiciária, e, portanto, entendemos nós que isso lhe pode estar a dificultar, de facto, o exercício dos seus poderes. Se efetivamente considerar que não tem condições para os exercer, sim, provavelmente saída poderia ser a sua demissão, mas quer dizer, mas isso é a própria que terá de avaliar.
2: Angélica de Teresa, concorda com esta visão de Bernardo Peçanha?
4: Bem, tal como tinha dito anteriormente, naturalmente que a Ministra da Justiça, ao ficar em silêncio, enfim, alimenta este manto de dúvidas que agora se instala ainda mais sobre a Polícia Judiciária. Portanto, seria bom que a Senhora Ministra viesse acalmar, até porque, assim, enquanto decorrerem as investigações, está tudo em segredo de justiça. Também é verdade que há aqui uma limitação daquilo que se irá dizer, mas a Senhora Ministra da Justiça não deveria ficar em silêncio e deveria, de facto, pronunciar-se. Agora, aquilo que eu espero que o Governo faça e retire as suas conclusões é que as portas giratórias não funcionam. Esta ida do Ministro Luís Neves da Polícia Judiciária para o Governo não deveria ter acontecido. Não funciona. E estas transições diretas, não é? Parece que estamos aqui no mercado do futebol e a propósito da Football Leagues, mas estas transições diretas não deveriam acontecer. E, portanto, espero que o Governo retire as suas conclusões e que não demore muito mais a fazer com que Luís Neves saia, porque não deixa de ser, independentemente daquilo que se vier a concluir neste processo, não deixa de ser a origem de toda esta confusão, porque algo terá acontecido dentro da Polícia Judiciária para estarmos a assistir a esta guerra interna entre os diferentes inspectores. E, portanto, enfim, espero para bem todos, porque precisamos de uma Polícia Judiciária forte, é importantíssima para o Estado de Direito, que tudo se venha a resolver, tudo se venha a apurar e que a Polícia Judiciária volte a ser pacificada.
2: Chegamos assim ao fim desta conversa. O Café Duplo regressa amanhã.
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10: Esta é a manhã TSF de quinta-feira. Muito bom dia. Faltam 13 minutos para as 9. A seguir o TSF Pais e Filhos.
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10: Hoje falamos da Noite Europeia dos Investigadores e vamos também viajar pela Idade Média com Maria Ramos Santos e Paulo Jorge Guerreiro.
12: Se está por Lisboa no fim de semana, há duas atividades para fazer em família. Uma durante o dia, outra à noite. A primeira é já na sexta-feira e diz respeito à maior festa de ciência da Europa. Os jardins do Palácio do Marquês de Pombal vão transformar-se num laboratório para uma noite em que as crianças são convidadas a experimentar, descobrir e fazer perguntas. Há ainda espaço para workshops, oficinas e até uma caça ao tesouro. A Noite Europeia dos Investigadores começa às 4 da tarde, vai até às 10 da noite e tem entrada gratuita. Os temas vão desde a qualidade do ar e da água, à meteorologia, à exploração espacial ou robótica. Agora, para sábado e domingo, deixamos a sugestão do Castelo de São Jorge, que recebe a segunda edição dos Dias da Idade Média. Teresa Mourão, diretora do castelo, faz o convite.
13: Um fim de semana em que abrimos as atividades às 10 da manhã e terminamos às 19 horas. Ora, nos dias da Idade Média não vamos apenas contar histórias, vamos dar oportunidade às famílias e aos mais pequeninos para embarcarem numa viagem, viverem e experimentarem a época medieval. Os costumes, os cotidianos, as roupas, as comidas, os objetos e até as pessoas. Há muito para ver, mas sobretudo muito para experimentar em família. Os mais novos podem tornar-se donzelas e cavaleiros, experimentar a escrita medieval, descobrir como se construía um castelo numa oficina de argamassas ou até perceber o que se comia na Idade Média. E a viagem não vai ficar por aqui. Há dança medieval, aves de rapina, personagens com vestimentas da época, concertos de rua, também temos visitas que nos levam à descoberta do castelo, das antigas muralhas e da Lisboa islâmica. São, portanto, 2 dias para aprender, brincar, jogar, explorar e descobrir o Castelo de São Jorge com outros olhos e em família.
12: Convite feito, no fim de semana, os mais novos podem viajar pela Idade Média.

0: Dia no Castelo de São Jorge.
1: As sugestões desta manhã no TSF Pais e Filhos com Maria Ramos Santos e Paulo Jorge Guerreiro. Faltam 10 minutos para as 9, está na hora dos sinais de Fernando Alves.
2: Leio no jornal O Mirante que os tiradores de cortiça da região de Coruche começam a descascar os sobreiros cada vez mais cedo para os proteger do calor. Simão Furtio conhece os segredos do montado há quase 40 anos e lembra-se do tempo em que os tiradores de cortiça começavam a despir as árvores em meados de julho. Mas o clima mudou de tal maneira que talvez se deva começar a tirar a cortiça em maio. Ele usa estas palavras: se queremos que os sobreiros não sofram, não podemos tirar a cortiça em agosto. Simão revela alguns segredos da sua arte, explica que o importante não é a força, mas o gosto pelo trabalho. Escutei a lição de Simão Furtio, tirador de cortiça, que gosta do que faz. Anotei as palavras que ele descasca. Temos de ter paciência e de saber olhar para a árvore. Talvez Simão Furtio tenha lido os versos de Armindo Rodrigues, o médico que traduziu Malraux e que escreveu para a Sierra Nova e para a Vértice, e a quem vários tolos, tocados pela presunção e pela soberba, julgaram poder despachar com o carimbo do neorrealismo. Armindo Rodrigues amava o Alentejo, onde passou, aliás, parte da infância, e sabia olhar para as árvores. Um poema seu garante-nos que os sobreiros sonham de um modo tão desvairado que só os pastores e as pedras suspeitam. É preciso saber olhar para a árvore, mas convém não perder de vista o desgoverno das estações. Em várias regiões do país, no Douro ou no Alentejo, as vindimas foram antecipadas. Os viticultores, se folheardes com eles o caderno das alterações climáticas, sabem da poda mais do que o bastante. Andam as estações avariadas em sua ordem natural, e isso explica, talvez possa explicar, que me tenha chegado pelo correio, no primeiro dia do outono, um livro sobre o verão. É de dimensão diminuta, tem o tamanho da palma da mão, e poemas breves de Francisco Duarte Mangas, girando em redor de uma planta que resgata o sol do interior da terra. É um pequeno e belo livro banhado por um sol ao qual os antigos chamaram sol andarilho. O autor dedica o livro a Avelino Moreira, semeador de girassóis. Folhamos este verão esta luz de alumbramento, os poemas de Francisco Duarte Mangas guardados num livro de girassóis, suas magníficas gravuras que parecem seguir os nossos dedos ao virar da página onde cabe à justa a nossa mão espalmada. Cada brevíssimo poema pede a arte de olhar um campo de girassóis, ou a de olhar as nuvens, ou a de olhar os gatos. Artes familiares dessa outra, de saber olhar para a árvore. Num dos poemas deste livro, Francisco Duarte Mangas chama ao girassol submarino da terra e espião pacifista, tanto o esforço da planta pela paixão da luz. Ora, isso me conduz, sem o fio coerente com que remotos camponeses mediam o tempo, ao campo de girassóis que os ucranianos plantaram, já lá vão 30 anos, numa base militar desativada, num gesto simbólico pelo desarmamento nuclear. Deixemos rodar o coração de leitores desamparados face ao alvoroço das antigas estações, como se vindimássemos pela fresca dos outonos de outrora, uma luz gregária e vegetal. Música.

A Balada do Outono, Zeca Afonso, na manhã da TSF. E assim que estamos a fechar esta hora, vamos atualizar a informação já a seguir na edição das 9, onde vai ficar a saber qual é o tema em debate hoje no fórum da TSF.

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0: Bom dia, são 8h58, menos uma hora nos Açores e está no ar amanhã TSF de quinta-feira.
1: Amanhã a esta hora poderá haver dificuldades na circulação nas autoestradas do norte e do centro por causa de um protesto dos camionistas. A alimentação errada continua a fazer perder anos de vida saudável aos portugueses e os erros alimentares são cada vez mais a regra na dieta das crianças. Há esta manhã ameaças russas a Espanha, Itália e França, por exemplo, países do sul da Europa, que podem ser alvos de mísseis disparados por navios da frota fantasma da Rússia. Uma ameaça que está a ser avançada pela CIA, Agência de Informações dos Estados Unidos. Hoje é dia de estreia de um espetáculo incomum no Teatro da Comuna, em Lisboa.
0: E o custo de vida e o estado da economia serão o mote para o debate no fórum desta manhã, Manuel Acácio.
2: Hoje convidamos os nossos e as nossas ouvintes para nos ajudarem a perceber qual é o estado da economia real das famílias e das pequenas empresas. Que importância atribuem ao excedente de 0,5% nas contas públicas na primeira metade do ano? E consideram ou não preocupante que a banca e a energia estejam a lucrar milhões, mas que a indústria e a exportação estejam a cair a pique? As propostas para baixar o IVA nos combustíveis e nos alimentos empurram o país para o déficit orçamental, como alerta o Ministro das Finanças?
0: É sobre isto que queremos ouvir a sua opinião. 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O fórum está no ar a seguir às 10.
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0: Vamos à edição das 9 na TSF com Nuno Domingues.
1: Este é um novo movimento espontâneo e já tem mais de 100 participantes confirmados. 400 caminhões vão participar numa marcha lenta agendada para amanhã, com início no nó de Lordelo, na A42. A partir das 6:30 da manhã vai passar pela A41 e seguir em direção a Coimbra. De Leiria vai seguir uma outra marcha, também lenta, vai passar pela A1 em direção a Coimbra. Miguel Machado Mendes é advogado, tem sido o porta-voz deste movimento ao longo desta semana e vai agora explicar na TSF quem integra este movimento e porquê.
5: Começou a juntar na semana passada, na sexta-feira, industriais e empresários deste setor. Nós estamos a falar de um setor muito específico que une os industriais das terraplanagens, das movimentações de terra, de escavações, extrações e transportes de terras e inertes. E que se sentiram discriminados por terem ficado de fora dos apoios que foram publicados pelo governo, que apenas abrangeram a área dos transportes, mas os transportes de passageiros e de mercadorias que trabalham por conta de outrem, e portanto, e deixaram vulneráveis estas empresas que são muito sensíveis a estes aumentos dos custos de energia, nomeadamente do gás óleo, porque o gás óleo é um custo de produção que pode chegar quase aos 70% para estas indústrias.
1: Miguel Machado Mendes faz as contas ao prejuízo de algumas destas empresas.
5: Se nós tivermos a olhar para a subida de preços que aconteceu desde fevereiro até agora, nós temos seguramente um aumento de cerca de 60 cêntimos. Se olharmos para este tipo de indústrias que utilizam equipamentos que gastam, em média, cerca de 500 litros por dia, quer dizer que cada máquina destas, para manter a trabalhar, eu gasto por dia 300 euros a mais em cada uma destas máquinas. Portanto, nós temos empresas que têm 50 máquinas, que têm 100 máquinas, não é? E estamos a falar de um impacto que, quando chega ao final do mês, é muito grande. E nós não conseguimos imputar aos nossos clientes finais, porque estamos a falar de um leque de empresas que funcionam como subempreiteiros, não é? E, portanto, há empresas que têm um impacto no final do mês de 50 mil euros, 50 mil euros, 70 mil euros e até mais.
1: Os empresários reivindicam apoios do governo idênticos àqueles que foram anunciados para outros setores da área dos transportes.
5: Os tempos são excepcionais, as medidas também têm que ser excepcionais, que pudessem aplicar ao setor o mesmo desconto que é aplicado a outros setores de atividade, mas também podermos pensar num gasóleo profissional, à semelhança do que tem noutros países, nomeadamente a Espanha, para setores como o nosso, que no caso deles chamam-lhe o gasóleo verde, e ainda uma das bandeiras mais importantes deste movimento, que é lutar para suprir a falta de vazadores licenciados, porque neste momento, quer dizer, estas obras todas de escavação, terraplanagem, que acontecem no norte e sul do país, condicionam estes profissionais, porque depois acabam por não ter vazadores licenciados, por falta de decisões administrativas, para poder depositar as terras e os inertes.
1: O advogado Miguel Machado Mendes, um dos porta-vozes deste movimento de industriais ou empresários da área do transporte de mercadorias, que amanhã promove uma marcha lenta. A expectativa deste movimento é que a marcha lenta possa estender-se por mais de 5 horas pelas autoestradas do norte e centro de Portugal, até perto da hora de almoço. E agora mesmo, a informação que está a ser citada pela agência France Press: o preço médio do gasóleo no espaço europeu atingiu um novo máximo histórico, 2,23 euros por litro. É um preço médio em todo o continente europeu. Contra o que considera ser o descalabro da política de habitação do governo, a plataforma Casa para Viver vai organizar mais logo uma vigília em frente da Assembleia da República. Começa às 7 da tarde. Na origem do protesto está o novo pacote para a habitação, para o qual o governo pediu uma autorização legislativa. O pedido vai ser votado.

0: Na próxima semana, na quarta-feira, Rita Silva, uma das porta-vozes do Movimento Casa para Viver, explica que a vigília quer deixar um apelo aos deputados.
1: Nós vimos fazer esta vigília para dizer aos partidos da Assembleia da República que não votem a favor desta autorização legislativa para que o Governo não possa avançar neste sentido. Obviamente que isto também se relaciona com o aumento do custo de vida, relaciona-se com a carga insuportável de despesas que as pessoas têm em que a habitação é a primeira, não é? Nós estamos neste momento numa situação em que os preços da habitação já estão em níveis estratosféricos. E o Governo, em vez de regular e em vez de tentar conter a especulação, o que faz é proporcionar ainda mais o mercado especulativo e tornar a vida das pessoas cada vez mais difícil.
0: Porta-voz do Movimento Casa para Viver garante que, se o Governo avançar com o novo pacote de habitação, o movimento não vai ficar de braços cruzados.
1: Ao convocarmos esta vigília, nós dissemos que, se este pacote, mais este pacote para a habitação, for para a frente, que vai precarizar ainda mais a vida dos inquilinos e que culpa os inquilinos da crise da habitação, que é uma falsa narrativa que este Governo tende a desenvolver, nós, com certeza, que vamos marcar novas medidas daqui para a frente.
0: São palavras do movimento Casa para Viver, aqui com a porta-voz Rita Silva. A vigília hoje em frente ao Parlamento está marcada para as 7 da tarde, poucas horas depois dos deputados discutirem propostas para enfrentar o aumento do custo de vida. De resto, um tema que vai passar também pelo Fórum TSF desta manhã, depois das 10, com Manuela Cássio. O secretário-geral do Partido Socialista defende que a ministra da Justiça deve esclarecer o papel da Polícia Judiciária no caso das alegadas escutas ilegais do caso Futebol Leaks. No dia em que o Ministério Público fez buscas na Polícia Judiciária, na antiga direção liderada pelo atual Diretor Nacional Carlos Cabreiro, José Luís Carneiro disse numa entrevista na RTP que as investigações mostram que a lei chega a todos.
2: Ninguém está acima da lei e esta é uma prova cabal de que ninguém está acima da lei. É inédito, e por ser inédito, eu entendo que a senhora Ministra da Justiça deveria prestar esclarecimentos públicos que possam também dar tranquilidade sobre o modo regular como deve funcionar o Ministério da Justiça e as suas instituições.
0: Esta manhã na TSF, no Café Duplo, Bernardo Peçanha defendeu que a Ministra da Justiça deveria falar sobre este caso para que não haja dúvidas de que, de facto, é ela que tutela esta polícia.
3: A Ministra da Justiça tem que exercer a sua autoridade e parece-nos a nós que poderá estar, de certa forma, coartada naquilo que podem ser os seus poderes, devido, de facto, a estas ligações todas, a ter um colega no governo que foi antigo diretor da Polícia Judiciária e que esteve precisamente também na nomeação e é muito próximo desta atual direção da Polícia Judiciária, e, portanto, entendemos nós que isso lhe pode estar a dificultar, de facto, o exercício dos seus poderes.
0: Bernardo Peçanha, comentador do Café Duplo, da TSF, deputado do Chega. Já Angelique da Teresa, da Iniciativa Liberal, diz que Rita Judice não pode enterrar a cabeça na areia porque foi ela quem escolheu o atual diretor da Polícia Judiciária.
4: Isto fragiliza a Ministra da Justiça porque foi ela que escolheu este atual dirigente da Polícia Judiciária, portanto é uma escolha pessoal. E é muito importante que a Ministra da Justiça não cometa o erro da avestruz, não é? Que põe a cabeça na areia e que não faça nada. A Ministra da Justiça não deveria ficar em silêncio e deveria vir pronunciar sobre esta matéria, nem que seja, estão a decorrer investigações, vamos aguardar, etc, etc. Agora, ficar em silêncio só cria aqui um manto de desconfiança ainda maior numa instituição que era quase intocável e que os portugueses sempre respeitaram.
0: Para já, o Diretor Nacional da Polícia Judiciária, Carlos Cabreiro, visado nestas investigações, garante que nada tem a esconder e que nada de errado realizou. A taxa de obesos e pré-obesos já passou os 57% da população portuguesa. São, sobretudo, homens adultos, mas cada vez mais crianças. O relatório da Direção-Geral de Saúde, divulgado esta manhã, mostra que a indústria continua a reduzir o teor de açúcar nos refrigerantes, graças ao imposto sobre as bebidas açucaradas, e que se perdem tantos anos de vida saudável por comer mal, como, por exemplo, por teres diabetes, Dora Pires.
5: O número é 5,4, ou seja, a má alimentação faz perder, em média, quase 5 anos e meio de vida saudável, tanto como alguém com doença cardiovascular ou oncológica ou quem tem diabetes, sobretudo porque consome menos cereais.

0: cereais integrais e hortícolas e come mais carne vermelha e alimentos salgados. E comer mal continua a ser um hábito de pequenino, diz este relatório do Programa Nacional para a Alimentação Saudável, que quase metade das crianças portuguesas faz uma refeição de fast food e refrigerantes açucarados pelo menos uma vez por semana. Será, pelo menos em parte, por isso que em cada 3 crianças, entre os 5 e os 14 anos, uma tem excesso de peso. Os adultos não dão o exemplo, mais de 57% são obesos ou quase. Também há melhorias, há cada vez mais mães a amamentar, são quase metade até aos 6 meses de vida dos bebés, o melhor número de sempre. A insegurança alimentar grave também caiu para o índice mais baixo de sempre e há agora menos 10% de bebidas açucaradas, graças ao chamado imposto Coca-Cola. Aqui os portugueses até voltaram a aumentar em 30% o consumo destas bebidas, só que os refrigerantes têm cada vez menos açúcar. É que quanto mais doces no sabor, mais caras nos impostos.
1: Nos próximos tempos, a Direção-Geral de Saúde vai lançar um inquérito para avaliar a evolução dos hábitos alimentares e do exercício físico da população, um meio também para aferir a atual subida dos preços da alimentação e o impacto que tem nas vidas dos cidadãos.
2: A verdade é que o contexto social e económico influencia muito, ou pode influenciar muito, aquilo que são os hábitos alimentares da população. Vimos isso na última crise económica que tivemos, vimos isso também no contexto da pandemia. Sabemos que são sempre contextos que acrescentam ou podem acrescentar mais barreiras. Precisamos naturalmente de ir acompanhando a situação. São sempre contextos pouco favoráveis e que muitas vezes colocam em causa aquele que poderia ser o impacto positivo de algumas medidas que temos vindo a implementar.
1: Maria João Gregório, responsável pelo Programa Nacional para a Alimentação Saudável, ela deixa também algumas sugestões para manter boa alimentação e até para gastar menos.
2: Pontualmente, porque não experimentar fazer algumas refeições em que acrescentamos mais leguminosas no prato. E, na verdade, eu não estou com isto a querer dizer que temos que retirar a carne, o pescado e os ovos da nossa alimentação. Mas, muitas vezes, quando nós enriquecemos os nossos pratos com as leguminosas, muitas vezes conseguimos reduzir a quantidade que adicionamos, por exemplo, de carne. Diria também que os pratos em que nós acrescentamos um conjunto muito alargado de ingredientes, que são os designados pratos de panela, eles também nos permitem ter alguma poupança associada à quantidade que adicionamos de carne e de pescado. E depois, outra sugestão para conseguir manter um adequado consumo de hortícolas, acho que mantermos o nosso hábito de consumir sopa no início das refeições principais é também uma forma relativamente económica de nós conseguirmos ter um consumo diário de hortícolas.
1: Portanto, Maria João Gregório, diretora do Programa Nacional de Alimentação Saudável, entrevistada por Dora Pires, da TSF, neste dia em que se sabem dados novos sobre a qualidade da alimentação em Portugal e os efeitos da má alimentação. 71 propostas de trabalho vão ser apresentadas no 8º Encontro Nacional de Jovens Investigadores em Oncologia no Porto, uma iniciativa da Liga Portuguesa contra o Cancro. O presidente da Liga, Vítor Veloso, dá na TSF alguns exemplos de propostas de investigação que vão ser apresentadas neste encontro.
3: Um deles é relativo ao cancro do estômago, no sentido de melhorar o prognóstico dessas doenças e, portanto, com marcadores específicos e com marcadores que possam orientar a terapêutica relativamente ao cancro gástrico. Outro dos aspectos também, outro trabalho, é um trabalho interessante, na medida em que é importante, na medida em que trata do problema dos cancros de mama triplo negativo, que são os cancros muito agressivos e que, apesar da terapêutica habitual que se faz e daquela que é inovadora, ainda há muito para descobrir e, consequentemente, tentam descobrir novos identificadores de qual será a melhor orientação também terapêutica relativamente ao cancro triplo negativo.
1: Entre estas propostas e outras que vão ser apresentadas neste encontro, três vão ser distinguidas. O mais desejado é o Prémio Liga Inovação, que vale 10 mil euros para entregar

0: ao projeto que será desenvolvido até ao próximo ano. Vítor Veloso apela ao Estado e às empresas que se juntem à Liga Portuguesa contra o Cancro e que ajudem a criar condições para que mais jovens possam seguir a área de investigação da Oncologia. O Presidente da Liga sublinha que esta investigação é o progresso e que os resultados podem beneficiar toda a gente. Um alerta esta manhã chega da CIA através do jornal El Mundo, que dá conta de avisos que estão a ser entregues aos diversos governos dos países do sul da Europa sobre o risco de serem atingidos por drones russos disparados do Mediterrâneo a partir de navios da chamada Frota Fantasma. Estes drones, os mísseis Gerbera, podem atingir até 600 km a partir do ponto do lançamento. Isso significa que podem ser alvos Valência, Barcelona, Málaga ou mesmo Madrid em Espanha, Toulouse, Lyon ou Marselha em França e todo o território italiano. Esta informação terá chegado às mãos da CIA depois de recolhida por elementos dos serviços de informações da Lituânia, já depois dos encontros de algumas semanas de dirigentes norte-americanos com dirigentes russos em Moscovo. Pela primeira vez, o Teatro da Comuna vai apresentar uma comédia musical. O espetáculo estreia hoje e vai estar em cena durante duas semanas, junto à ópera e o Pimba, numa variação sobre Romeu e Julieta, que neste caso são Romão e Juliana, filhos de famílias rivais, que acabam por se apaixonar. O encenador da peça, Hugo Franco, diz que há muito para esperar desta ópera Pimba, que também tem gelo a derreter.
1: É um amor desse género, de Romeu e Julieta, mas neste caso tratado de uma forma muito, muito cómica, não é? Porque esta é a intenção desta ópera Pimba no Gelo, que nós denominamos como o primeiro musical no gelo derretido, também a satirizar muito estas coisas dos musicais no gelo e esta coisa dos musicais que todos agora gostamos muito e estamos muito abertos a esta experiência de virmos de ir ao musical. E então nós, na Comuna, estamos a satirizar isto, fizemos uma comédia absurda, que nós levamos ao limite o que é o amor e como é que dois adolescentes tratam o amor.
0: Uma comédia musical com músicas, todas elas originais, interpretadas ao vivo por uma banda. A ópera Pimba vai estar em cena até 4 de outubro no Teatro da Comuna, em Lisboa.
2: Ter fórum TSF daqui uma hora, a seguir às 10, queremos ouvir a sua opinião sobre o custo de vida e o estado da economia. Que importância atribui ao excedente de 0,5% nas contas públicas neste primeiro semestre de 2026? É preocupante que a banca e a energia lucrem milhões, mas que a indústria e a exportação estejam a cair a pique? As propostas para baixar o IVA nos combustíveis e alimentos empurram o país para o déficit orçamental, como alerta o Ministro das Finanças? 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Participe 808-202-173.
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4: Em tsf.pt pode acompanhar o evoluir do trânsito numa informação que é atualizada ao minuto em Lisboa e no Porto. Vamos só fazer agora referência às situações mais complicadas. Por exemplo, na Crela, em Lisboa, houve acidente na zona de Montemora, em direção à A5. Há paragens depois do nó da A8. Na Ponte Vasco da Gama, sentido Montijo-Sacavém, tem paragens desde a área de serviço de Alcochete até à Cala de Zamora. Na A2, para a Ponte 25 de Abril, há fila desde os Foros da Amora, o IC19 tem fila desde o Cacém e a A5 a partir da Ribeira da Laje. No Porto, destaque para a A20, que em direção à VCI tem fila desde Oliveira do Douro. Também há um para a VCI, está complicada a partir de Vila d'Este. Na A3 para o Porto, há fila entre Águas Santas e a saída para a Circunvalação.
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4: Já a seguir, vamos à opinião que à quinta-feira é assinada por Vítor Santos.
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6: A homenagem de Carlos Moedas a Jorge Palma obrigou o Presidente da Câmara de Lisboa a uma espécie de exercício do direito de resposta perante a comunidade, depois de ter citado um tema de Sérgio Godinho na primeira declaração sobre a morte do músico. Apesar da inesgotável obra de Palma, Carlos Moedas jura a pés juntos que não se enganou. Aquele primeiro dia, segundo o autarca, era tudo menos inocente, justificado pela amizade de décadas entre os dois cantores, cujos trajetos, a bem da verdade, se tocaram muitas vezes. Somos, portanto, obrigados a confiar em Carlos Moedas. Até o ChatGPT, que também usa e abusa de travessões onde deviam constar vírgulas, se engana. Mas Carlos Moedas não. Não só não se engana, como se calhar nunca tem dúvidas. No fundo, é a palavra de Carlos Moedas contra a palavra de Carlos Moedas. Portanto, concordo que só o próprio Carlos Moedas se poderia desmentir. É óbvio que nunca acontecerá. Podíamos esperar sentados. Entretanto, lembrei-me das declarações do então candidato à presidência da Câmara da Capital durante a campanha eleitoral para a primeira eleição. Carlos Moedas prometeu uma revolução na recolha do lixo, apontando críticas e bem ferozes ao antecessor, Fernando Medina. Os lisboetas acreditaram, aparentemente, até porque o elegeram. De então para cá, Carlos Moedas cumpriu um mandato e de outro já leva quase um ano. Mas Lisboa está ainda mais suja. Há um par de semanas, no entanto, Carlos Moedas voltou a mostrar-se indignado com a lixeira a céu aberto em que se transformaram muitos recantos da menina em moça. Talvez inspirado no tema Volta, de Diogo Pissarra, o presidente da autarquia lisboeta encontrou no sistema de recolha de garrafas vazias a razão de todos os problemas de sujidade da cidade que governa. Talvez se tenha esquecido das promessas e acusações de há meia dúzia de anos para iniciar uma cruzada contra o Volta, um bebê nascido há poucos meses. Ou então, lá está, estaria só a dar-nos música.
4: E tanta Lisboa, cantou Jorge Palma.
7: Os serões habituais

0: canção de Lisboa, o funeral do Jorge Palma é hoje. O cortejo fúnebre sai da Voz do Operário às 3 da tarde para o cemitério do Alto de São João em Lisboa. A cerimónia de cremação é reservada à família. São 9h27, ainda antes da edição às 9h30, o encontro de Trump e Xi Jinping, um dos destaques na imprensa internacional desta manhã, que já foi lida por João Francisco Guerreiro.
1: Em Washington, Xi Jinping em posição de força perante Donald Trump, em manchete do The Figaro. O jornal destaca que o presidente chinês chega à Casa Branca numa posição reforçada para um encontro com Donald Trump. O jornal francês escreve que o presidente norte-americano está enfraquecido pelo conflito com o Irão e pelo fracasso da guerra comercial, enquanto Pequim procura consolidar uma paz armada com Washington. O Libération apresenta os dois líderes de costas voltadas numa montagem fotográfica. No título lê-se que Xi Jinping e Donald Trump estão encostados à parede. Xi Jinping está nos Estados Unidos para uma visita oficial de 3 dias e os dois presidentes vão tentar impedir uma nova deterioração das relações. Entre os temas mais difíceis estão os direitos aduaneiros, a inteligência artificial e Taiwan. Estados Unidos e China divididos sobre investimento, é o título do South China Morning Post. O jornal de Hong Kong escreve na manchete que persistem obstáculos ao investimento chinês nos Estados Unidos e dúvidas sobre a participação de dirigentes empresariais chineses nas reuniões económicas. É a primeira visita de Estado de Xi Jinping aos Estados Unidos em mais de uma década. O jornal destaca ainda que Donald Trump chega ao encontro com o Irão, a Groenlândia e a Ucrânia, entre os temas de política externa mais sensíveis na agenda. No Financial Times, a Nvidia aparece ligada a outra história sobre inteligência artificial. O jornal revela que a Nscale, uma empresa de computação em nuvem apoiada pela Nvidia, não identificou diretamente no documento principal para a entrada em bolsa a relação com a chinesa ByteDance, a dona do TikTok. Terá representado quase 3/4 das vendas da Nscale no ano passado, através do acesso a circuitos eletrónicos avançados da Nvidia instalados na Noruega. É uma polémica sobre inteligência artificial que marca hoje a primeira página do Financial Times. O site informativo político escreve que a indústria tecnológica europeia está a contestar o alarmismo em torno da inteligência artificial. Especialistas e responsáveis de empresas europeias dizem que os cenários de destruição da humanidade desviam a atenção dos riscos imediatos. Os peritos defendem que o foco deve estar na cibersegurança, nas falhas de software, nos ataques informáticos e em sistemas de proteção eficazes. Ainda no site informativo político, Bruxelas avisa Londres para não se colocar num beco sem saída no relançamento das relações pós-Brexit. Funcionários europeus alertam que o Reino Unido corre o risco de atrasar uma nova cimeira por causa da legislação Made in Europe, que poderá favorecer empresas instaladas dentro da União. A data do encontro continua por definir. O The Independent leva também o Brexit à primeira página, com a manchete com o apelo de Tony Blair. A Grã-Bretanha deve regressar à União Europeia dentro de 10 anos, defende o antigo primeiro-ministro. Blair pede o fim das linhas vermelhas do período de Keir Starmer e aponta que o Reino Unido deve assumir como objetivo o regresso a uma União Europeia reformada, a começar por acordos nas áreas da defesa, energia e tecnologia.
0: A imprensa internacional lida por João Francisco Guerreiro, correspondente da TSF em Bruxelas. Vamos à edição das 9h30, já a seguir. Depois, o Direto de Antena.
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0: São 9h32. 9:31, bom dia, menos uma hora nos Açores. Nesta altura estamos com 17 graus no Porto, 23 em Lisboa, 26 graus em Faro e no Funchal e 20 em Ponta Delgada. Começamos esta síntese, Leonor Ferreira, com os preparativos para a marcha lenta de caminhões, agendada já para amanhã.
5: Uma marcha contra o aumento dos preços dos combustíveis. O percurso vai começar no Conselho de Paredes, só vai terminar em Coimbra. A ação surgiu de forma espontânea. Miguel Machado Mendes, do Movimento Marcha Lenta, diz que já tem a confirmação de que pelo menos 100 empresas vão aderir ao protesto, a maioria de setores específicos.
6: E os industriais das terraplanagens, das movimentações de terras, escavações, extrações e transportes de terras e inertes. E que se sentiram discriminados por terem ficado de fora dos apoios que foram publicados pelo governo.
5: A marcha lenta começa amanhã de manhã, deve prolongar-se até à hora de almoço, num percurso de cerca de 140 km e que vai ser feito na A41, A42 e também na A1. A plataforma Casa para Viver organiza uma vigília esta tarde em frente à Assembleia da República. É um protesto contra a política de habitação que classifica de descalabro. A ação foi decidida depois do governo ter pedido uma autorização legislativa para o novo pacote de habitação. Rita Silva, uma das portas-vozes deste movimento, diz que a vigília serve para pedir aos deputados para que não votem a favor deste pedido do Executivo, porque o Governo não está a tentar travar a especulação. Garante também Rita Silva que, se o pedido for aprovado, tudo poderá acontecer em termos de contestação.
7: Outras ações de luta se vão seguir por aí afora durante os próximos tempos, se continuarmos neste caminho, obviamente.
5: A vigília em frente ao Parlamento está marcada para as 7 da tarde. Pelo menos 7 pessoas morreram e outras 10 ficaram feridas num ataque russo com drones contra uma instalação agrícola na região de Kharkiv, na Ucrânia. É uma informação do primeiro-ministro ucraniano numa mensagem na rede social X. Gorecki classifica a ação da Rússia como crime de guerra. Ora, precisamente a Rússia estará a preparar ataques com drones contra países mediterrâneos, alvos como Espanha, Itália e França. É uma informação avançada na edição de hoje do El Mundo. O jornal espanhol adianta que os serviços de inteligência dos Estados Unidos, a CIA, recolheu informações sobre os planos do Kremlin e dizem que os russos vão utilizar drones lançados a partir do mar, escondidos num contentor de um navio, citando uma fonte próxima do Ministério da Defesa. Um juiz federal norte-americano ordenou a Donald Trump que restabeleça o acesso de jornalistas à Casa Branca. O juiz Tim Kelly considera que a proibição imposta aos jornalistas da CNN, MS Now e Politico é provavelmente inconstitucional. A decisão foi tomada depois dos 3 órgãos de comunicação social terem apresentado uma queixa na sequência da decisão de Donald Trump. O Presidente da República felicitou a juíza portuguesa Maria José Costeira pela sua eleição para vice-presidente do Tribunal Geral da União Europeia. A juíza foi eleita pelos seus pares para o mandato a exercer entre setembro deste ano e agosto de 2028. Numa nota publicada na página da internet da Presidência da República, António José Seguro felicita Maria José Costeira pela eleição e assinala que é a primeira mulher a ocupar este cargo. A terminar, a informação de que 30 mil mosquitos machos estéreis vão ser libertados hoje na freguesia de Alvalade, em Lisboa. Trata-se da primeira fase de um projeto experimental que tem como objetivo reduzir a população do mosquito tigre asiático. Estes mosquitos que vão ser libertados são machos e por isso não picam, uma vez que só as fêmeas necessitam de sangue. Além disso, como vão ser libertados estéreis, espera-se desta forma diminuir a reprodução. Até agora já foram libertados 60 mil mosquitos. Hoje é, por assim dizer, a última tranche.
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0: Daqui a pouco vamos para o Fundos Europeus. Convidado desta semana a partir de Bruxelas é a Presidente da Câmara de Matosinhos, Luísa Salgueiro. Mas antes ainda vamos para o Direto de Resposta, que é já a seguir à informação de trânsito, que vai ser muito rápida, só mesmo para fazer referência a esta hora a um acidente na A1, na zona de Lisboa. É depois do viaduto sobre o Rio Trancão, em direção à segunda circular. Há paragens a partir da zona de Santa Iria da Zoia. No Porto não há nenhum acidente, mas o trânsito continua lento na A1 para a VCI. Há fila desde Vila d'Este até à saída para a Avenida da Boa Vista.
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0: Direto de resposta já a seguir com o diretor da TSF, Vítor Santos, e o editor de justiça do JN, Alexandre Panda.
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12: Legais, ilegais ou inexistentes. As alegadas escutas realizadas no âmbito do Futebol Leaks estão a abalar a Polícia Judiciária, depois, recorde-se, de também já terem provocado um terremoto no futebol português. No epicentro está o atual diretor nacional da Polícia Judiciária, Carlos Cabreiro. A instituição foi visitada por magistrados do Ministério Público. E o editor de justiça do Jornal de Notícias, Alexandre Panda, está no Direto de Resposta para nos ajudar a perceber, afinal, o que está em causa. Alexandre Panda, bom dia, obrigado por estares connosco mais uma vez nesta semana. Uma denúncia é suficiente para que o Ministério Público faça buscas na Polícia Judiciária ou esta incursão pode ser entendida como um sinal de que há muito mais por trás deste caso?
13: Bom dia, Vítor, e bom dia a quem nos ouve através da antena da TSF. O Ministério Público rege-se pela lei e por princípios, e um deles diz que nenhuma queixa, nenhuma notícia de crime pode ser ignorada. Pode dar origem a um inquérito, a uma averiguação preventiva, mas nenhuma pode ser ignorada. Tem que haver sempre uma avaliação para saber se efetivamente há indícios suficientes de crimes para abrir um inquérito ou para abrir uma averiguação preventiva.
12: Mas por outro lado, Alexandre, nem todas suscitam buscas.
13: Nem todas suscitam buscas, é isso que vou explicar agora. Aqui temos uma queixa, crime, visando o Carlos Cabreiro, o atual Diretor Nacional da Polícia Judiciária, feita então por um coordenador da Polícia Judiciária, o David Freitas, e isso acaba por ser fundamental aqui para o Ministério Público. É uma queixa que vem de dentro da casa, com dados concretos, com nomes, com datas, e vou passar a explicar o que
12: está em causa.
13: O que está em causa aqui. O David Freitas foi recentemente colocado na Unidade de Prevenção e de Apoio Tecnológico da Polícia Judiciária, que funciona em Loures, onde foram ontem realizadas buscas da parte da manhã. Ele alegou ter encontrado documentos que comprovam o uso de escutas ambientais ilegais na investigação ao Rui Pinto, ao criador do Futebol Leaks, e ao seu advogado Aníbal Pinto, quando foi realizada uma vigilância na A5 em outubro de 2015. Eram dois inspectores que foram lá, na altura o Aníbal Pinto encontrava-se com dois representantes da DOIA, no Fundo de Investimento no Futebol, e foi, alegadamente, o advogado do Rui Pinto, negociar a paragem de divulgação de informação sensível sobre a DOIA, que era feita através do Futebol Leaks. Aquilo foi a julgamento, o Rui Pinto e o seu advogado foram condenados por tentativa de extorsão à Doyen, e uma das provas que foi usada foi precisamente esse relatório esse relato de diligência externa, em que os dois inspectores garantiram por escrito, estava por escrito, que ouviram essa tentativa de extorsão, que estavam a poucos metros e que ouviram essa tentativa de extorsão.
12: Podem eventualmente não ter dito a verdade em tribunal, porque supostamente afinal havia escutas.
13: O que acontece é que, eu não sei se houve escutas ou não, o certo é que foi garantido que não houve e que a Polícia Judiciária solicitou, antes da diligência, a realização de escutas ambientais e foram negadas pelo Ministério Público. Bom, mais tarde, durante o julgamento do Aníbal Pinto e do Rui Pinto, uma das inspectoras que estava lá e que tinha assinado esse documento, esse relatório de diligência externa, em que tinha garantido que ouvirá essas declarações sem escuta ambiental, depois veio desdizer-se então em julgamento e explicar que não ouviu rigorosamente nada. Então, claro que foi aberto uma extração de certidão. O juiz do julgamento entendeu, o Ministério Público do julgamento entendeu que havia uma contradição entre aquilo que tinha assinado e aquilo que havia declarado em tribunal. Bom, esse julgamento dessa inspetora foi andando, e quem é essa inspetora? Essa inspetora é mulher do David Freitas, é Aida Freitas, que está agora colocado que estava colocado na UPAT e que diz agora
12: ser encontrado. Do autor da denúncia, portanto.
13: Do autor da denúncia, exatamente. Bom, é por isso que agora existe um bocadinho aqui essa dúvida no Ministério Público, porque pode haver aqui algum conflito de interesse por parte desse inspetor, de ter procurado alguma prova em causa própria para, entre aspas,
12: visar aqueles que supostamente poderão...
13: Na semana passada houve leitura de sentença marcada e que acabou por ser adiado precisamente devido a esta queixa, para que a Justiça possa reunir novas provas. Porque a rapidez agora disto? É verdade que a queixa foi realizada, foi depositada apenas em junho, creio eu, sim, ou em junho, julho, e houve rapidamente agora estas buscas, porque na óptica da investigação pode haver destruição ou manipulação de provas, e portanto isso é muito importante também para que a Justiça, o Ministério Público mostre alguma imparcialidade e que diga assim, não, vamos rapidamente fazer as coisas, porque se houver alguma manipulação, destruição de prova, não vamos deixar tempo, digamos assim, que isso aconteça.
12: Pronto, percebemos assim toda esta pressa, mas não te...

parece, Alexandre Panda, que mediante aquilo que aconteceu ontem, mediante todos estes problemas que têm acontecido com o atual Ministro da Administração Interna e ex-Diretor Nacional da Polícia Judiciária, não te parece que

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1: Ficamos agora a 10 minutos da uma. À uma vamos atualizar as notícias. Ainda antes, ficamos também com a edição a esta hora de negócios em português com Ana Maria Ramos.
2: Disparou 800% em 4 anos o número de empresas que utilizam o Vale de Infância. É um benefício que permite às empresas a isenção da taxa social única, a TSU, e a majoração de 40% em sede de IRC. Com o arranque do ano letivo à porta, a Coverflex analisou esta evolução desde 2021 e revela que a adesão por parte das empresas tem sido crescente em Portugal. É o que adianta Inês Odília, a gestora da empresa em Portugal.
3: O que é os vales sociais de infância? Portanto, o cheque infância é algo que foi legislado e que é conhecido também como o cheque creche, o vale infância, que é oferecido aos colaboradores com filhos até aos 7 anos exclusiva. O que é que acontece quando as empresas oferecem aos colaboradores? As empresas poupam a TSU, uma taxa social única, que é de 23,75% sobre esse valor que oferecem, e, por outro lado, têm também uma majoração de 40% em sede de IRS. E o colaborador poupa a Segurança Social, 11% sobre esse valor, mais a sua taxa de IRS, dependendo do seu escalão. Portanto, é aqui um enquadramento muito favorável, quer para empresas, quer para os colaboradores. O que nós vimos foi que tem havido um crescendo naquilo que é a utilização destes vales de infância, principalmente porque, primeiro, cada vez há mais plataformas que nascem para conseguirem entregar estes vales de infância de forma mais autónoma, como é o caso da Coverflex, e depois porque as próprias empresas têm adotado cada vez mais benefícios, é uma coisa que tem cada vez mais penetração dentro das empresas e, portanto, os colaboradores que têm benefícios ficam, obviamente, muito contentes porque podem poupar muito dinheiro no final do mês com estes custos que têm com os seus filhos ou dependentes. O que nós vimos foi um crescendo nestes últimos anos. A Coverflex, em particular, cresceu nesta via 800%. Nós hoje temos 20 mil empresas que têm disponível este Coverflex Infância e que poderão usá-lo e, portanto, há um crescimento aqui muito óbvio, também porque cada vez mais empresas vêm ter connosco para poderem ter esta solução. O que nós vemos é que o valor que os colaboradores usam para

0: para pagar a creche ou o jardim de infância. Varia muito de colaborador para colaborador. Temos pessoas que podem estar a pagar 5 mil euros ao ano e temos outras pessoas que podem estar a pagar 200 euros porque efetivamente estão, por exemplo, num jardim de infância público. Portanto, na prática, serve qualquer colaborador, que seja, que tenha dependentes e filhos até aos 7 anos de idade e que vão ter, obviamente, esta isenção. A CoverFlex tem uma rede alargada de creches e jardins de infância. Neste momento, provavelmente, seremos a maior rede do país e temos mais de 3 mil escolas nesta rede. Portanto, eu penso que por esta altura já devemos ter todas as escolas mapeadas. Qualquer pai que queira aceder a esta escola e lançar um Vale Infância poderá fazê-lo, se a empresa disponibilizar, sendo que, mesmo que, não, que a escola não esteja na rede, porque, por exemplo, houve uma nova abertura na escola, muito facilmente os pais na nossa aplicação podem pedir para colocar uma escola na rede e assim nós, em uma semana, disponibilizamos esta escola no nosso portal.
1: Tendências detectadas pela CoverFlex, que conta com uma rede de mais de 3 mil creches, jardins de infância, escolas e instituições de educação parceiras.
2: Os negócios em português, a edição de Ana Maria Ramos. Daqui a pouco as notícias à uma e ainda também, antes das notícias, a música de Afonso Cabral.

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1: Boa tarde, é meio-dia e 58 nos Açores.
2: A taxa de obesos e pré-obesos já passou os 57% da população portuguesa, sobretudo homens adultos, mas há também cada vez mais crianças.
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0: temperatura mantém-se nos 23 graus, umidade relativa nos 56%, máxima prevista para hoje é de 25 graus para a Ponta Delgada. Agora, à uma, atualizamos as principais notícias regionais na SOS TSF, com a edição da jornalista Cristina Pires.
1: A taxa de obesos e pré-obesos já passou os 57% da população portuguesa, sobretudo homens adultos, mas há também cada vez mais crianças. O relatório da Direção-Geral de Saúde, que acaba de ser divulgado, também mostra que a indústria continua a reduzir o teor de açúcar nos refrigerantes graças ao imposto sobre bebidas açucaradas e que se perdem tantos anos de vida saudável por comer mal, como por exemplo por ter diabetes, Dora Pires.
2: O número é 5,4, ou seja, a má alimentação faz perder, em média, quase 5 anos e meio de vida saudável, tanto como alguém com doença cardiovascular ou oncológica ou quem tem diabetes, sobretudo porque consome menos cereais integrais e hortícolas e come mais carne vermelha e alimentos salgados. E comer mal continua a ser um hábito de pequenino. Diz este relatório do Programa Nacional para a Alimentação Saudável que quase metade das crianças portuguesas faz uma refeição de fast food e refrigerantes açucarados pelo menos uma vez por semana. Será pelo menos em parte por isso que em cada 3 crianças, entre os 5 e os 14 anos, uma tem excesso de peso. Os adultos não dão o exemplo, mais de 57% são obesos ou quase. Também há melhorias, há cada vez mais mães a amamentar, são quase metade até aos 6 meses de vida dos bebés, o melhor número de sempre. A insegurança alimentar grave também caiu para o índice mais baixo de sempre e há agora menos 10% de bebidas açucaradas graças ao chamado imposto Coca-Cola. Aqui os portugueses até voltaram a aumentar em 30% o consumo destas bebidas, só que os refrigerantes têm cada vez menos açúcar. É que quanto mais doces no sabor, mais caras nos impostos.
1: Em declarações à TSF, a diretora do Programa Nacional para a Alimentação Saudável, Maria João Gregório, considera que este é o dado mais relevante do relatório agora divulgado.
3: Tivemos em comparação os dados de 2017 e os dados de 2025, que são os mais recentes, nós temos claramente uma diminuição de 45% na proporção de bebidas que estão no escalão mais elevado do imposto, ou seja, que têm um teor de açúcar mais elevado. Como o imposto é progressivo em função do teor de açúcar que as bebidas contêm, e na verdade há 4 níveis diferentes de taxação, tem havido um esforço por parte da indústria alimentar para que estas bebidas reduzam a quantidade de açúcar para que possam enquadrar-se, no fundo, num escalão de menor tributação.
2: Ainda assim, o consumo destas bebidas açucaradas aumentou bastante.
3: Estes dados também são consistentes com os que temos para

0: outros países, em que ao longo do tempo o efeito do aumento do preço das bebidas na diminuição do consumo acaba por se perder.
1: Ao contrário do que vinha acontecendo desde 2017, este ano o Governo da República decidiu retirar a receita deste imposto, cerca de 60 milhões de euros, das contas da saúde para as receitas gerais do Estado. Maria João Gregório considera que o melhor uso seriam os programas de promoção da saúde, sempre pouco financiados. A diretora do Programa Nacional para a Alimentação Saudável deixa também aqui algumas sugestões para manter uma boa alimentação e até para gastar menos.
0: Pontualmente, porque não experimentar fazer algumas refeições em que acrescentamos mais leguminosas no prato. E, na verdade, eu não estou com isto a querer dizer que temos que retirar a carne, o pescado e os ovos da nossa alimentação. Mas, muitas vezes, quando nós enriquecemos os nossos pratos com as leguminosas, muitas vezes conseguimos reduzir a quantidade que adicionamos, por exemplo, de carne. Diria também que os pratos em que nós acrescentamos um conjunto muito alargado de ingredientes, que são os designados pratos de panela, eles também nos permitem ter alguma poupança associada à quantidade que adicionamos de carne e de pescado. E depois, outra sugestão para conseguir manter um adequado consumo de hortícolas, acho que mantermos o nosso hábito de consumir sopa no início das refeições principais é também uma forma relativamente económica de nós conseguirmos ter um consumo diário de hortícolas. Portanto,
1: nos Açores, a situação não é melhor. De acordo com os últimos dados revelados pelo Serviço Regional de Estatística e que se reportam a 2025, cerca de 128.900 pessoas apresentam excesso de peso ou obesidade, o que representa quase 2/3 da população açoriana com 18 ou mais anos de idade, ou seja, 63,7%. Já em relação às crianças entre os 5 e os 14 anos, o excesso de peso ou obesidade atingia 42,3%, a taxa mais elevada do país. A Associação de Municípios dos Açores defende que o Governo Regional deve financiar 50% da componente não comparticipada pela República nos investimentos em habitação do Plano de Recuperação e Resiliência assumidos pelas autarquias. O presidente da AMRA, Carlos Ferreira, não adianta, no entanto, que montantes estão em cima da mesa.
2: Esperamos nós agora poder passar para a formalização de um protocolo entre o Governo Regional dos Açores e a AMRA, para definir os critérios e as condições do apoio da região aos investimentos que os municípios da região realizaram no âmbito da habitação, para suprir as lacunas habitacionais que existem em cada um dos nossos concelhos. O protocolo que a AMRA espera formalizar com o Governo Regional, e está a ser desenvolvido pela Senhora Secretária Regional com tutela da habitação, tem em vista apoiar os municípios na componente não financiada pelo PRR e também nos investimentos que, fora do PRR, foram e estão a ser desenvolvidos pelos municípios.
1: Carlos Ferreira insistiu também na necessidade do Governo dos Açores transferir a verba correspondente ao IVA turístico de cerca de 1,25 milhões de euros por ano para as autarquias. Declarações registadas pela Agência Lusa após uma reunião com o líder do Governo, José Manuel Bolieiro, que esteve a receber os parceiros sociais a propósito da elaboração do Plano e Orçamento para 2027. Os dados divulgados pelo Instituto Nacional de Estatística, que apontam para uma necessidade de financiamento de 305,5 milhões de euros da região em 2025, contradizem a narrativa de solidez das finanças públicas avançada pelo Governo Regional. Quem o diz é Carlos Silva, deputado do PS Açores, que considera falsa a narrativa do Executivo por vários motivos.
3: É também visível pela dívida pública da região que no primeiro trimestre de 2026 esteve próxima dos 3,9 mil milhões de euros, um valor recorde. Isso traduz-se em mais juros que os açorianos estão a pagar e irão pagar no futuro. E, portanto, é falsa a narrativa do Governo Regional em falar em robustez financeira, quando aquilo que a agência de rating internacional Fitch também disse e que o Governo omitiu é que o perfil de crédito autónomo da região se tem vindo a deteriorar de forma significativa desde 2024, em praticamente 3 níveis, e sobre isso o Governo Regional dos Açores nada disse. A verdade é que a subida do rating da região se deve sobretudo ao aumento do rating do país, de Portugal, e pelo qual, obviamente, a região

0: uma das Açores e da Madeira também beneficia. Mas a Fitch deixa alertas muito claros sobre o desequilíbrio orçamental da região, sobre o crescimento da despesa acima da receita e também para a redução do perfil de crédito autónomo.
1: A leitura do deputado do PS, Carlos Silva, numa declaração enviada pelo partido às redações. A partir de hoje é possível aceder ao Atlas dos Valores Sociais. A plataforma compara os diferentes países em indicadores como a satisfação na vida ou a importância do convívio social, mas também em relação a questões mais insólitas. Cláudia Patrício Silva.
2: Será que as pessoas se importam de ter vizinhos que bebem muito? Ou os portugueses sentem orgulho nacional? São algumas das perguntas a que o Atlas dos Valores Sociais responde. O orgulho nacional é, na verdade, um dos pontos onde Portugal mais se destaca, já que os portugueses são os que mais sentem orgulho no seu país, dentro da Europa. Quase 70% respondeu que sim. Na posição contrária está a Lituânia. Pedro Magalhães, um dos responsáveis pelo projeto, conta à Lusa que o Atlas nasceu com o objetivo de mostrar um lado da Europa que costuma escapar às estatísticas habituais.
3: Nós, por exemplo, se quisermos saber a taxa de desemprego ou o crescimento económico, nós vamos ao site do INE ou vamos à Pordata e ficamos a saber. Mas se quisermos saber coisas sobre atitudes e valores dos europeus, não temos uma maneira fácil de fazer. E, portanto, o objetivo da criação deste Atlas das Atitudes Sociais foi de tornar esta informação diretamente acessível.
2: A plataforma permite explorar a atitude dos europeus em relação ao trabalho, à família, ao bem-estar, à religião, à política, à imigração, à sustentabilidade e aos valores. Pedro Magalhães destaca um dos dados.
3: As mulheres em toda a Europa são mais religiosas que os homens. Maior a percentagem de mulheres que acreditam em Deus, que acreditam no céu, que acreditam no inferno, que dá mais importância à religião na sua vida e que frequenta e participa em serviços religiosos com mais regularidade. Isto mesmo olhando para países que são muito diferentes entre si.
2: Mas há outros interessantes. Somos o país onde há menos pessoas a pertencer a uma organização desportiva, recreativa ou cultural, mas um dos que mais valoriza o convívio social. Os portugueses são também dos mais insatisfeitos com a vida e dos que menos confiam. E por falar em confiança, 14% dos portugueses respondeu que é justificável aceitar um suborno no exercício das funções. E para que não fique a dúvida, quase 35% dos inquiridos respondeu que não quer viver ao lado de alguém que bebe muito.
1: O Atlas dos Valores Sociais reúne informação de dois grandes inquéritos, o Inquérito Social Europeu e o Estudo Europeu dos Valores. Os agentes de inteligência artificial desenvolvidos por empresas líderes agiram de formas inaceitavelmente perigosas. É um alerta do co-presidente do Painel Científico Internacional Independente sobre Inteligência Artificial da ONU. Numa sessão de alto nível do Conselho de Segurança da Organização das Nações Unidas, o especialista alertou que houve ferramentas de inteligência artificial a contrariar instruções dos criadores e a tomar atitudes que seriam crimes se fossem cometidas por seres humanos. Nadine Soares.
4: O especialista Joshua Benjil avisa que há agentes de inteligência artificial autónomos a lançarem com sucesso ciberataques coordenados e que mais tarde alteraram as respostas para tentar ocultar essas ações, ou seja, com o objetivo de não serem detectados esses mesmos movimentos. O especialista citado pela agência France Press garante que estes comportamentos estão registados e foram validados por outros analistas da matéria. Joshua Benjil insiste que os perigos são reais e iminentes numa sessão de alto nível do Conselho de Segurança da ONU. O co-presidente do Painel Científico Independente das Nações Unidas deixa ainda duras críticas às empresas responsáveis por desenvolver sistemas de inteligência artificial. Joshua Benjil diz que estes empresários sabem dos riscos catastróficos destas criações, mas não oferecem soluções técnicas convincentes. Pelo contrário, até preferem ampliar ainda mais a capacidade da inteligência artificial. Este especialista defende que o Conselho enfrenta agora uma ameaça sem precedentes e é por isso necessário um despertar global para os riscos da inteligência artificial. O investigador fala numa ameaça que ninguém vai conseguir conter sozinho e que não respeita os limites.
1: A jornalista Nadine Soares com os detalhes dos alertas de especialistas em inteligência artificial da ONU que falam numa ameaça crescente para os seres humanos.
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2: E agora passam 14 minutos da uma. 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
3: Os dias difíceis do chanceler alemão, os principais discursos na Assembleia Geral da ONU, o momento geopolítico. Patrícia Deinhardt é convidada do Mapa Mundo. O chanceler alemão não foi à Assembleia Geral da ONU, a Nova Iorque, para ficar em solo alemão a lidar com a crise provocada pelos resultados das eleições regionais em que o partido dele, a CDU, o Partido Democrata Cristão, não foi além de resultados, diria, desastrosos. Passou a última semana a tentar pôr água na fervura perante rumores de que poderia ser destituído do cargo. Há quem entenda que Merz perdeu definitivamente o controle sobre o próprio partido e perdeu muita autoridade e que não há forma de a recuperar, dizem alguns analistas. A AfD, um partido pró-Trump, um partido simpático para com Moscovo, por exemplo, partido da extrema-direita, alternativo para a Alemanha, já tinha ganho estrondosamente à CDU no estado da Saxónia-Anhalt, e as eleições regionais de Mecklenburg-Pomerânia Ocidental e Berlim, no último domingo, foram para a CDU um autêntico desastre, confirmaram a tendência para a subida dos extremos, consequente queda dos partidos tradicionais, a CDU e o SPD. Na capital alemã, os ex-comunistas da esquerda, o Die Linke, destronaram a CDU após uma campanha muito centrada no aumento do custo de vida e na crescente dificuldade de acesso à habitação, temas que encontraram eco junto dos eleitores cansados da falta de resposta da coligação governamental. Em Mecklenburg-Pomerânia Ocidental, a alternativa para a Alemanha, a extrema-direita, voltou a ser o partido mais votado depois da vitória histórica alcançada há duas semanas na Saxónia-Anhalt. Já agora recordo os resultados da CDU nestes três casos. Na Saxónia-Anhalt, 17,2%, com apenas 15 lugares no Parlamento Estadual, num total de 83, 15 lugares em 83 para a CDU. Em 2021, a CDU tinha obtido 40 lugares, portanto perdeu 20 pontos percentuais e 25 deputados, entre uma eleição e outra. Em Berlim, no último domingo, não foi além dos 19%, ficou em segundo lugar, atrás do Die Linke, a esquerda, que foi o partido mais votado. O resultado de 4,9% em Mecklenburg-Pomerânia Ocidental significou que a CDU ficou abaixo da barreira de 5% e, pela primeira vez, não conseguiu eleger deputados para um parlamento estadual. O chanceler alemão assumiu o desastre eleitoral, mas recusa admitir-se. A taxa de aprovação de Merz a nível nacional, após ano e meio à frente do governo, está a pouco acima dos 10%, 12%, 13%. Patrícia Deinhardt, bem-vinda ao Mapa Mundo. Os democratas cristãos têm sido a força política dominante na Alemanha durante muito tempo. Dos 10 chanceleres desde a Segunda Guerra Mundial, o partido ocupou o cargo por 6 vezes, incluindo um período de 16 anos consecutivos sob a liderança de Angela Merkel. Mas agora, Patrícia, porquê é que os eleitores estão a virar as costas a este partido, que é o partido de Merkel, de Helmut Kohl, de Konrad Adenauer? Parece que a transferir-se em massa para a alternativa para a Alemanha de extrema-direita, um partido pró-Rússia, um partido anti-imigração.
4: Bom dia, Ricardo. Como referes, efetivamente estamos a presenciar, estamos a observar nos últimos anos, não é um fenómeno apenas do último ano ou ano e meio, mas de facto nos últimos anos observa-se no panorama político-partidário alemão esta tendência de uma gradual e crescente fragmentação em termos da existência do número de partidos, que há uns anos atrás e durante o período da Guerra Fria na República Federal da Alemanha, em termos de prática política e em termos das consequências para a governabilidade, começou por ser gerido por três partidos, nomeadamente a CDU, os Democratas Cristãos, de Konrad Adenauer, o SPD, o tradicional e mais antigo partido, no fundo o Partido Socialista

0: da República, neste caso, da República Federal da Alemanha, durante esse período, e depois os liberais com o FDP, sendo que na década de 80 depois surgiu o Partido dos Verdes, e basicamente tínhamos quatro partidos que exerciam essa influência e a liderança depois em termos políticos. Nos últimos anos, o que se tem vindo a verificar, e pós-unificação, é de facto um aumento do número de partidos com uma representação parlamentar, ou seja, perdão, o partido Die Linke foi um partido que herdou o partido herdeiro do SED da antiga Alemanha Democrática, portanto pós-comunista. Por outro lado, em 2013 surge esta alternativa para a Alemanha, um partido da extrema-direita na Alemanha, e há dois anos atrás foi criado um novo partido chamado BSV, um partido ou uma aliança cujo nome tem a ver com a líder Sahra Wagenknecht, daí o nome desse partido, igualmente um partido à esquerda, e um partido simpatizante também da Rússia e muito crítico da Ucrânia, à semelhança do outro lado do extremo, nomeadamente a Alternativa para a Alemanha. E portanto, este percurso do aumento do número de partidos tem inevitavelmente levado a uma maior fragmentação política. Porquê? Porque a partir do momento em que estes partidos alcançam 5% dos votos do eleitorado, conseguem obter representação parlamentar, tanto nos parlamentos dos Estados, dos 16 Estados que compõem a Alemanha, como em termos da representação do Bundestag, ou seja, o Parlamento do Estado alemão propriamente dito. Como é que os partidos tradicionais, e nomeadamente a CDU, têm vindo a diminuir? Julgo que é uma consequência direta deste aumento do número de partidos. E nós temos vindo a observar nos últimos anos que tanto o SPD como a CDU têm vindo a alternar-se, ao fim e ao cabo, nesta diminuição da influência e diminuição, em concreto, do número de votos que eles obtêm. Mas, de facto, como foi referido, como referiste inicialmente, para a CDU, o conjunto destas três eleições que ocorreram nas últimas duas semanas e meia, foi de facto um resultado desastroso, como o próprio chanceler Merz o admitiu poucos minutos depois do fecho das urnas, quando ele, ao fim e ao cabo, tentou antecipar-se, passou à ofensiva, tentando preemptivamente, diria, antecipar-se a um resultado que já se esperava que fosse mau, nomeadamente em termos do resultado de Mecklenburg-Pomerânia Ocidental, mas quando ele fez aquele discurso reconhecendo o desastre, ainda não se sabia que a CDU nem sequer iria atingir os 5% para entrar no Parlamento desse Estado. E, portanto, tendo obtido apenas 4,9%, fez com que, pela primeira vez na história, desde 1949, a CDU nem sequer tem a representação parlamentar num desses Estados. E por isso, e para concluir a resposta à tua pergunta, nós estamos perante uma fragmentação política muito significativa no panorama político-partidário alemão, onde os partidos tradicionais, nomeadamente os grandes partidos chamados do povo, as Volksparteien, CDU e SPD, estão a perder terreno significativamente, tanto para a extrema-direita como também para a esquerda radical, nomeadamente Die Linke, como se observou em Berlim, onde Die Linke obteve quase 26% dos votos. E, portanto, há aqui uma mudança muito, muito significativa em termos de lideranças políticas, o que também vai, obviamente, afetar a liderança e a posição do próprio chanceler Merz.
1: A nível nacional, as sondagens de opinião sugerem que a AfD seria o partido político da Alemanha mais votado se realizassem agora eleições gerais antecipadas. A AfD demonstra mais uma vez ser, portanto, uma força política importante no país. Nas duas eleições regionais mais recentes foi a força mais votada, na Saxónia-Anhalt e no Mecklenburg-Pomerânia Ocidental. Nas outras três ficou em terceiro lugar. O próprio Friedrich Merz já admitiu que o país está a assistir a uma profunda transformação do sistema político-partidário, tal como noutros países. Defendeu que as reformas prometeu introduzir podem ser o antídoto para o veneno do autoritarismo que tem penetrado cada vez mais fundo na sociedade alemã e que o que precisa de ser feito requer paciência, coragem e firmeza, agradecendo aos sociais-democratas do SPD por se manterem na coligação do governo e não cederem à tentação de forçar novas eleições. Friedrich Merz prometeu, portanto, reformas económicas e sociais e negociações com os parceiros, recebeu um apoio muito relevante nesta altura de figuras influentes da CDU, foram 8 os líderes estaduais que declararam conjuntamente que a Alemanha precisa de estabilidade agora mais do que nunca, em vez de discussões sobre nomes, mas evitaram, Patrícia, manifestar apoio pessoal explícito ao chanceler. E o certo é que já circulam nomes para potenciais substitutos do atual chanceler, como o Hendrik Wüst, o líder do governo do Estado da Renânia do Norte de Westfália, e Markus Söder, do líder do Partido Regional CSU e do Executivo da Baviera, tradicional aliado da CDU.
0: Certo. Eu julgo que o conteúdo da carta que foi publicada na semana passada, a tal carta dos 8 ministros, presidentes dos 8 Estados, onde a CDU lidera, de facto foi uma carta que revelou um sinal importante, sim, de apoio a Merz, e foi importante ela ter sido publicada uns dias antes da realização destas duas eleições, mas o próprio nome do chanceler nem sequer apareceu na carta, ou seja, reiteram ou afirmam, melhor dizendo, o apoio ao chanceler, mas não referem o nome dele. E, portanto, isto revela que a CDU está dividida. Está dividida, não sei até que ponto, ou seja, claro que nós temos aqueles analistas que argumentam que isto pode ser o fim da CDU. Eu teria uma leitura um pouco mais diferenciada, um pouco mais cuidadosa relativamente ao futuro do partido, mas não há dúvida.
1: Não pensas que esteja ameaçada a própria existência da CDU?
0: Eu julgo que isso seria ir longe demais, porque não é a primeira vez que a CDU se encontra em crise e dividida relativamente à popularidade e ao posicionamento da figura que a lidera, mas isto não é invalida que não se afirme que a CDU está perante uma crise que ela, à qual ela neste momento está a responder através de uma tentativa de união, e nós vimos isso com essa carta publicada na semana passada, nós vimos isso também na noite eleitoral, ou seja, no passado domingo, onde houve mais uma vez uma demonstração de unidade e também nas reuniões que seguiram, tanto na segunda-feira como na terça-feira. Porquê? Eu diria precisamente porque há o reconhecimento da gravidade da situação e, como tu referiste, neste momento o timing da perspectiva dos possíveis concorrentes, e nomeadamente eu diria que Hendrik Wüst, que é o líder da Renânia do Norte-Vestfália, o maior Estado federado da Alemanha e que vai a eleições em abril do próximo ano, nem ele, talvez um bocadinho menos relativamente a Marco Söder, que é o líder do Estado da Baviera, estes dois possíveis líderes no futuro, neste momento não vê o timing como ideal. Porquê? Porque a Alemanha está numa profunda crise no que se refere à sua capacidade económica momentaneamente, em termos da produtividade, da capacidade de exportação da Alemanha, relativamente ao estado das infraestruturas, relativamente ao fraco nível de digitalização da Alemanha, relativamente também a uma crise energética, ou seja, a Alemanha está perante a necessidade de reformas estruturais nos mais diversos campos que vão desde o mercado laboral até ao sistema de saúde, até ao referido estado da infraestrutura, à situação da distribuição energética. E, portanto, este conjunto de fatores fazem com que qualquer sucessor da Merz teria estas mesmas dificuldades. E, portanto, eu considero que, da perspectiva tanto do Hendrik Wüst como do Marco Söder, eles preferem esperar, porque sabem que se viessem a assumir ou viessem a substituir Merz nesta altura, as dificuldades não iriam desaparecer. E Hendrik Wüst, que tem pretensões de liderança diria já há bastante tempo, da minha perspectiva, prefere esperar até às eleições em abril do ano que vem no seu próprio estado, para depois daí, e com uma possível legitimidade reforçada, porque se calcula que ele tem boas probabilidades de ser eleito com uma margem de voto significativa, aí então julgo que a reivindicação em termos de vir a substituir o atual chanceler será

0: muito maior. E o próprio chanceler também já disse que não se admite, apesar do resultado desastroso. Portanto, para concluir, eu diria sim, sem dúvida, a CDU está numa crise profunda já há algum tempo, porque as intenções de voto a nível federal que dão a maioria ao AfD já existem há mais de um ano e, portanto, a popularidade de Merz também enquanto pessoa, enquanto de alguém cujos níveis de empatia são muito baixos, isso já é uma situação que perdura e que, aliás, se viu refletida precisamente no resultado das eleições. Agora vamos ver até que ponto é que não existe a pressão do SPD, não existe pressão, sim, da Alternativa para a Alemanha, mas a nível interno da CDU, neste momento, eu julgo que a pressão existe, mas eu julgo que o número de políticos da CDU que neste momento prefere fazer com que as reformas cheguem a um bom termo, porque elas vão ter que ser renegociadas com o parceiro de coligação SPD. Eu julgo que isso é a prioridade, mas claro que Merz sabe que a sua posição de liderança está numa posição extremamente instável, isso não há dúvida.
1: Quando iniciou funções em maio do ano passado, Merz prometeu revitalizar a economia estagnada, reconstruir as forças armadas de modo a dissuadir a Rússia, foi outra das promessas, das medidas, reduzir a imigração irregular, com o objetivo de acalmar os receios dos eleitores da democracia cristã, afastando-os da tentação de caírem nos braços da extrema-direita, da AfD. O governo tem insistido na justiça das medidas que está a implementar contra o mau momento económico e pede paciência, como já aqui referimos, pela demora nos resultados. O problema, Patrícia, é que com a onda de despedimentos no setor automóvel já a afetar vários milhares de trabalhadores, não há propriamente tempo para esperar por esses bons resultados vislumbrados no Ocidente pelo atual chanceler. E se formos fazer as contas ao que aconteceu neste ano e meio, podemos dizer que Friedrich Merz falhou rotundamente nestes 18 meses.
0: Eu julgo que o efeito de reformas, como acabaste de referir, nunca é imediato e, portanto, é algo que se vê a longo termo. Mas a leitura que o eleitorado alemão faz neste momento, e que é um eleitorado, de uma forma generalizada, muito descontente com o desempenho desta grande coligação e com a liderança de Merz, a leitura que este eleitorado descontente faz é que o resultado destas reformas não está visível, não está a ter impacto direto na vida das pessoas. E, portanto, este constante anúncio da necessidade de reformas estruturais, da necessidade de reformar o mercado de trabalho e as leis laborais, de reformar o próprio Estado Social, tanto na sua dimensão de pensões como na dimensão de saúde, sinaliza ao eleitorado generalizado que vai haver cortes, vai haver diminuições, ao passo que, como se vê concretamente no microcosmos de Berlim, a habitação, mas não é apenas em Berlim, a habitação é continuamente um tema devido ao contínuo aumento das rendas nos grandes centros urbanos, e ao passo que depois temos uma AfD por um lado, mas também uma Die Linke nos extremos político-partidários, que usam, que instrumentalizam, mas que também usam isto como argumento, e concretamente, por exemplo, no caso da AfD, nós vemos uma imediata ligação, uma articulação destes pontos a nível interno, que diretamente são recebidos por parte do eleitorado descontente, uma articulação diretamente com o apoio contínuo da Alemanha à Ucrânia, que eu, na minha opinião e na minha leitura, considero ser absolutamente essencial, porque a Ucrânia está a defender-se não apenas ela própria, mas também está a garantir a segurança e defesa da própria Europa, mas é muito difícil transmitir isso a um eleitorado que, no seu dia-a-dia, se vê confrontado com um conjunto de cortes e com aumento do custo de vida, e consequentemente não compreende como é que um Estado, a nível interno, está a proceder a essas reformas, a esses cortes, a essa reestruturação do Estado de bem-estar, ao qual os alemães e, para não dizer os europeus, de uma maneira em geral, se acostumaram e em parte se acomodaram desde a Segunda Guerra Mundial.

0: mundial e que agora exige reformas profundas. E, portanto, este investimento que referiste na defesa que a Alemanha está a fazer, porque tem que fazer por razões de compromissos com os aliados, é dificilmente entendido a nível interno. E, por exemplo, a questão da indústria automóvel alemã, devido à fortíssima concorrência por parte da China, faz com que o fecho de fábricas, mesmo que algumas delas agora sejam, a sua situação seja renegociada e transformada de alguma forma para a produção precisamente de armamento, não é? Porque há em alguns estados, nomeadamente na Baixa Saxónia, na própria Saxónia-Anhalt, há essa tentativa ou essa transformação de uma indústria automóvel para uma indústria que vai começar a produzir componentes de defesa. Isso não é suficientemente ou compreendido ou aprovado por parte do eleitorado. E, portanto, a Alemanha encontra-se numa profunda situação de mudança, de reestruturação, perdão, e de reformas essencial, mas que não são suficientemente bem explicadas ao eleitorado. E como nós todos sabemos, numa era de populismos, numa era de social media, onde os meios de comunicação tradicionais, onde os canais televisivos e de rádio tradicionais já não são aqueles que são seguidos automaticamente ou pela camada mais jovem ou por, enfim, um conjunto de pessoas que opta por seguir esses meios de informação alternativos para se informar, tudo isto faz com que seja a questão da comunicação política e a forma como se veicula e se transmite e se explica ao eleitorado esta necessidade de reformas. Eu diria que isto é uma lacuna muito, muito forte que este governo tem e mais uma vez, o chanceler aí é uma pessoa que tem, enfim, que não vê a necessidade de proceder precisamente a essa forma de comunicar e de dialogar com os cidadãos.
1: É certo que os problemas dele, os problemas de Merz, que começaram ainda antes de assumir formalmente a chancelaria, foram necessárias, recordo, duas tentativas para que fosse oficialmente confirmado como chanceler, algo que nunca tinha acontecido. Depois, não conseguiu cumprir a promessa de campanha de não aumentar o endividamento da Alemanha, teve de libertar quase 500 mil milhões de euros em despesas de defesa e infraestrutura, até para assumir os compromissos internacionais, no que acabou por ser uma espécie de mudança de paradigma na forma como a Alemanha encarava as questões de defesa. Sabemos também a Patrícia já aqui o referiu, alguma margem para respirar, porque as próximas eleições regionais são apenas em abril, na Roménia do Norte de Vestfália, no tal estado que é o mais populoso da Alemanha. A CDU continua à frente, dizem as sondagens, mas a vantagem da CDU sobre o partido da extrema-direita, a AfD, caiu para 7 pontos percentuais, 29, 22. Em junho, uma sondagem da Infratest colocava a CDU com 32% e a AfD com 17%. Eram 15 pontos de diferença em junho, são apenas 7 pontos nesta altura. Se esta eleição correr mal à CDU, nomeadamente ao homem que pode ser considerado um eventual sucessor de Friedrich Merz, mas se correr mal à CDU, isto pode ter implicações não só para esse dirigente estadual, Patrícia Deinhardt, mas também para Friedrich Merz. Se correr mal à CDU, se a CDU perder este estado, Merz poderá mesmo ter de sair.
0: Eu acho que aí o panorama seria francamente diferente na medida que, enquanto que nos três estados onde ocorreram eleições, e nomeadamente Saxónia-Anhalt e Mecklenburgo-Pomerânia Ocidental, estamos a falar nestes dois estados num eleitorado que não chega aos 2 milhões de habitantes, em NRW, ou seja, na Renânia do Norte-Vestfália, estamos a falar de uma população de 18 milhões e, portanto, é o maior estado da Alemanha. E eu julgo que se fosse essa trajetória da CDU nesse estado, então aí o panorama mudaria completamente, não apenas pela questão demográfica, e portanto aqui a representatividade, enfim, 18 milhões num estado de 83 milhões, isso já não é o, entre aspas, pequeno número.

0: destes dois estados onde ocorreram agora as eleições. Em segundo lugar, as eleições vão ocorrer em abril, ou seja, sete meses e meio depois do desastre eleitoral destas eleições que ocorreram há duas semanas e na semana passada. E, portanto, aqui, em termos de justificação de Merz e da própria liderança da CDU, dificilmente conseguiria justificar a continuação. E, portanto, aqui sim, as implicações, a meu ver, seriam bastante mais profundas, e não sei até que ponto é que este governo de coligação conseguiria manter-se. E, portanto, nestes sete meses agora até abril, este governo vai ter que rapidamente demonstrar que não apenas tem capacidade de renegociar, refazer alguns dos pacotes de reformas propostos, como de ter em conta aquilo que tem sido os sinais do eleitorado. E, portanto, sem dúvida que o governo está posto à prova, isso sem dúvida alguma. Agora, apenas referir um ponto, não é para justificar o que tem corrido mal com estes 17 meses deste governo, mas para dizer que a Alemanha já se encontra numa situação complicada e numa situação politicamente difícil já há vários anos, e é isso é que também explica porque é que o governo anterior, que foi um governo composto por três partidos, o SPD, os Verdes e o FTP, também teve dificuldade em manter a coligação até o fim da legislatura e também não conseguiu, tendo levado a eleições antecipadas. Portanto, isto é uma situação que já perdura há alguns anos e que mais uma vez revela esta incapacidade dos partidos tradicionais em responder às necessidades da população.
1: As agências de inteligência norte-americanas alertaram esta quinta-feira os governos europeus para o risco de a Rússia estar a preparar um possível ataque com drones contra países do Mediterrâneo, nomeadamente Espanha, França ou Itália. Uma fonte do Ministério da Defesa da Lituânia, citada pelo jornal espanhol El Mundo, revela que vários países receberam esta informação pouco depois da viagem do diretor da CIA, John Ratcliffe, a Moscovo no dia 25 de agosto. O Kremlin poderá usar drones Gerbera, lançados a partir do mar depois de escondidos em contentores de navios. Este tipo de drone tem 2,5 metros de envergadura, pesa até 18 quilos, atinge cerca de 160 km por hora e tem um alcance de voo declarado de até 600 km, dependendo de fatores, obviamente como o vento e a carga transportada. A capacidade de carga é relativamente reduzida, não é suficiente para causar grandes danos ou danos de grandes dimensões, mas pode provocar incêndios, danificar equipamentos ou comprometer a operação de portos e aeroportos. Entretanto, dois caças F-18 espanhóis destacados na base Mikhail Kogalnyseanu, no âmbito da missão de polícia aérea da NATO, foram mobilizados esta quarta-feira à noite para monitorizar drones avistados a norte da localidade de Chideveke, na Ucrânia, perto da fronteira com a Roménia. Segundo, essa base aérea fica na Roménia. Segundo informou o Ministério da Defesa da Roménia na rede social X, um radar romeno detectou este grupo de alvos aéreos e as autoridades enviaram um alerta à população durante a madrugada. Os caças espanhóis descolaram para vigiar a situação, mas a situação de alerta terminou sem que tenham sido registadas incursões no espaço aéreo da Roménia. Também o aeroporto de Berlim suspendeu temporariamente todos os voos esta quarta-feira à noite, devido ao avistamento de um drone. Recordo que no início deste mês a polícia alemã identificou dois russos suspeitos de envolvimento num ataque frustrado com drones contra o aeroporto de Leipzig, e a Roménia destruiu um drone naval que transportava explosivos perto da plataforma Neptun Deep no Mar Negro. Um helicóptero militar russo Mi-8 fez uma breve incursão no espaço aéreo da Polónia, país membro da NATO, a partir do enclave russo de Kaliningrado. Isto é também uma informação desta quarta-feira do Comando Operacional do Exército Polaco. Em resposta, à Polónia ativou os caças de combate do Exército e colocou em alerta o sistema de defesa terrestres, mas a NATO já esclareceu que não foram acionados meios aéreos da Aliança. Recentemente, a União Europeia prometeu aumentar a pressão contra a Rússia após a tentativa de ataque com drones, como já referi, em Leipzig. No recente discurso do Estado da União Europeia, Ursula von der Leyen, a Presidente da Comissão, afirmou que a União Europeia assiste a uma campanha de ameaças cada vez mais intensa e defendeu a criação de um mecanismo de resposta europeu inspirado na NATO para enfrentar ameaças

0: contra os 27 Estados-membros. São ameaças cada vez mais para levar a sério, Patrícia? Será apenas um teste à paciência da Europa? Ou mais do que isso, à validade ou não validade do artigo 5º da NATO, que estipula que um ataque a um Estado-membro é considerado um ataque a todos e a Aliança pode agir como tal?
1: É isto precisamente que a Putin quer testar, está a testar, ou seja, e a provocar, diria, na medida em que precisamente uma decisão sobre a invocação do artigo 5º é uma decisão muito séria e a possibilidade de haver uma divergência relativamente à invocação do artigo no seio dos membros da Aliança ou entre os membros da Aliança é precisamente aquilo que o líder russo quererá testar. E, portanto, se é uma resposta às ameaças híbridas ou crescentemente, eu julgo e eu tenho afirmado já há algum tempo que nós já nos encontramos há bastante tempo numa situação que diria que é de guerra híbrida com a Rússia. E o que é que isto quer dizer? Quer dizer que nós estamos numa situação onde os contínuos ataques híbridos que são levados a cabo por parte desses países contra quase todos os Estados-membros da NATO, de uma forma ou de outra, e tu acabaste de elencar os vários exemplos onde países membros da NATO têm sido alvos precisamente desses ataques de forma aérea, de forma de violação de espaço aéreo, de forma de utilização de drones, de forma de tentar sabotar cabos submarinos, etc., e em vários países, não apenas nos Estados Bálticos ou na Polónia, mas também Roménia, Alemanha, mesmo chegando ao espaço aéreo aqui na nossa zona. Isso é uma situação na qual nós já nos encontramos há vários anos e, portanto, nesse sentido, a situação não é nova. O que se ouve, e eu obviamente apenas me estou a basear naquilo que eu leio nos meios de comunicação, é algo que de quem observa essas atividades observa que a intensidade dos ataques parece ter vindo a aumentar. A ida do diretor da CIA à Rússia em agosto, exatamente em agosto, a Moscovo, fez-nos lembrar logo da ida do diretor da CIA poucas semanas antes ou poucos meses antes do ataque da Rússia contra a Ucrânia em fevereiro de 2022. E, portanto, esta intensificação destes ataques híbridos e a forma como os países políticos abordam e verbalizam a sua resposta sobre esses ataques. Por exemplo, no Ministro dos Negócios Estrangeiros da Alemanha, Vadafull, ainda há dias fez precisamente esta afirmação contra a Rússia, dizendo que não se pode aceitar este tipo de atividades. Fê-lo na Assembleia Geral das Nações Unidas esta semana. Tudo isto mostra, assim como a referida proposta ou sugestão de von der Leyen de criação do mecanismo europeu de resposta às ameaças híbridas, e assim como a indicação que possivelmente uma tentativa russa de ataque a um Estado-membro da Aliança Atlântica possa vir a acontecer, não em 2029, como tem vindo a ser afirmado nos últimos tempos, mas quiçá mesmo antes. Tudo isto mostra que os países europeus têm que forçar as suas defesas neste domínio da guerra híbrida, que é algo que é muito complexo, que é altamente diversificado, que entra em todos os domínios de uma sociedade. Foram referidos os aeroportos, as estações ferroviárias, navais, hospitais, ou seja, tudo pontos nevrálgicos que garantem o bom funcionamento de um Estado. E, consequentemente, e para concluir, as nossas democracias, sem dúvida alguma, estão a ser desafiadas internamente pelos resultados eleitorais democráticos advindos destas eleições e que podem dar, como se tem visto no caso da Alemanha, a expressão eleitoral significativa, para não dizer maioritária, a partidos extremistas, como

0: necessidade de preservar a solução de dois Estados para israelitas e palestinianos. Lula da Silva centrou, o Presidente do Brasil foi o primeiro chefe de Estado a discursar quando abre o debate geral na sede das Nações Unidas em Nova Iorque, na Assembleia Geral. Lula da Silva centrou o discurso na questão de Gaza, expressou forte indignação perante a situação dos palestinianos, criticou, considera ser a insuficiência da resposta internacional, também abordou a desigualdade, o clima, a reforma do sistema multilateral. Donald Trump defendeu vigorosamente a política externa dos Estados Unidos. Sobre o Irão, ameaçou uma escalada militar caso não haja acordo, ameaçou mais uma vez aniquilar o Irão. Sobre a Ucrânia, afirmou que Washington está a trabalhar com Moscou e Kiev para chegar a uma solução, criticou fortemente o Tribunal Penal Internacional, também destacou a liderança americana militarmente e na inteligência artificial, diz que herdou uma América na penumbra e que uma era de ouro americana voltou. Massoud Pezeshkian, presidente do Irão, não respondeu diretamente às acusações americanas, rejeitou, no entanto, a caracterização do Irão como principal patrocinador do terrorismo, diz que Israel é que patrocina o terrorismo, colocou a Palestina e Gaza no centro do discurso, defendeu uma solução diplomática para as questões nucleares. Com algumas bicadas ao tipo de atuação de Trump, Gaza foi provavelmente o elemento mais duro do discurso do presidente francês. Emmanuel Macron criticou a situação humanitária em Gaza, a política israelita, e rejeitou a ideia de que existe uma verdadeira paz enquanto as vias humanitárias para Gaza não forem reabertas. Disse que o que está a acontecer é um espetáculo que nos envergonha a todos, reafirmou o apoio francês à existência de Israel e de um Estado palestiniano e defendeu que a ação internacional deve preservar essa possibilidade. Apresentou a defesa do multilateralismo e da Carta da ONU como contraponto àquilo que chamou o regresso da lei da selva, defendendo que a força não pode substituir as regras internacionais. Sobre a Ucrânia, propôs uma dupla moratória sobre ataques a infraestruturas energéticas e civis na Rússia e na Ucrânia, além de uma moratória também no Mar Negro para facilitar a circulação de cereais. Reafirmou o apoio francês às aspirações ucranianas, à paz e à segurança. Esta quinta-feira, 24 de setembro, a Assembleia Geral realiza uma reunião de alto nível, especificamente sobre os riscos associados à subida do nível do mar, outro dos grandes temas desta semana. Temos, portanto, Patrícia, como padrão geral, as grandes linhas que dominam os discursos: Gaza, Palestina, Médio Oriente, Ucrânia, Ordem de Segurança Internacional, a própria crise do multilateralismo, a inteligência artificial e as alterações climáticas também aparecem como grandes temas transversais. O que é que mais destacarias nesta Assembleia Geral da ONU?
1: Eu subscreveria todos os pontos que acabaste de referir e sublinharia que já é muito que temos em cima da mesa, em cima do tabuleiro, por assim dizer. Ou seja, começaria por destacar precisamente talvez o contraste entre o discurso de Guterres e de Trump, que simboliza e que mostra e que de certa forma representa precisamente esta divergência no que se refere à forma como o sistema internacional pode ser visto. Ou seja, Guterres, o secretário-geral da ONU, a referir precisamente a importância de um sistema internacional multilateral, mas reconhecendo que este multilateralismo está sob forte pressão, o apelo à reforma do Conselho de Segurança, que é algo que não é novo, nós já assistimos a discursos e apelos à necessidade da reforma do Conselho de Segurança para incluir Estados e regiões pouco representadas, por exemplo, a representação permanente da África. Ele descreveu a crise contemporânea, ao fim e ao cabo, como sendo uma crise que leva a quatro grandes testes de poder, nomeadamente relacionados com questões de guerra e de paz, nomeadamente relacionados com a desigualdade, com as alterações climáticas e com a inteligência artificial. E, portanto, tudo o que ele afirmou, e nomeadamente ainda relativamente à questão de Gaza e da importância do reconhecimento e de uma solução de dois Estados, afirmou que esta solução está em risco de desaparecer e, portanto, não apenas refere que o sistema internacional está em crise, mas que em questões muito em concreto pode haver mesmo o perigo de um recuo e, portanto, sublinhou a expansão dos colonatos e a violência na Cisjordânia e, portanto, apelou ao acesso humanitário, ao cumprimento do direito internacional, ao cumprimento das ordens

0: do Tribunal Internacional de Justiça como secretário-geral das Nações Unidas, aquele órgão internacional que mais representa e de uma forma mais generalizada o direito internacional e, neste caso, o multilateralismo. Em contraste, o presidente norte-americano defendeu quase o oposto, ou seja, Trump defendeu uma concepção de relações internacionais muito baseada na soberania e no poder, criticou mais uma vez a ONU, a burocracia da ONU, rejeitou a autoridade de instituições internacionais, e, consequentemente, referiu e defendeu precisamente esta sua visão muito mais transacionalista, e soberanista das relações internacionais. E eu diria os cinco pontos essenciais, e que tu também já referiste, é claramente o Irão, não é? O Irão e esta Irão como uma, se não a principal crise geopolítica entre os Estados Unidos, o Irão, a questão da guerra da Ucrânia, ainda por resolver. Mas talvez devido à questão no Irão, fez com que o centro de gravidade político-diplomático neste momento esteja algo deslocado para a região do Médio Oriente, ligado ao Médio Oriente, a contínua a situação da faixa de Gaza e da situação do Estado palestiniano por resolver e que revela esta profunda divisão, se bem que a Assembleia Geral votou em grande maioria, inclusive a participação do presidente palestiniano no debate de alto nível, pelo menos online. E, portanto, tudo isto revela, para não falar da inteligência artificial, como um tema cuja governação é igualmente um tema que cada vez mais entra nos debates sobre a ordem internacional, a questão de como é que devemos governar a inteligência artificial, fazê-la através de um mecanismo global, ou se cada Estado continua a fazê-la pela sua via própria. E, portanto, para resumir, eu julgo mais uma vez, porque também isto não vem de agora, mas resumindo talvez a nossa conversa, começou por falarmos na situação interna na Alemanha. O que nós vemos é uma fragmentação interna em alguns países, e agora, falando das Nações Unidas, também aqui nós vemos a dificuldade da Assembleia Geral em levar a cabo ou implementar aquilo que é o mote desta conferência, desta reunião, desta semana, que é restaurar a confiança e conseguir gerir a transformação que está em curso. E, portanto, os desafios são absolutamente enormes neste contexto geopolítico que está em mudança praticamente em todo o lado e a nível interno de várias democracias, como externamente no próprio sistema internacional.
1: Muito obrigado, Patrícia D'Arnart. O Mapa Mundo regressa à TSF na próxima semana.
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3: Ficamos, como é habitual, às quintas-feiras com o Mapa Mundo, com a edição de Ricardo Alexandre. Já a seguir, temos as notícias também às 2 na Source TSF.

0: Combustíveis. O secretário-geral do PS quer explicações do governo. José Luís Carneiro garante que tem informações de que Portugal enviou reservas para a França e está a comprar crudo que não pode ser usado como combustível no país. O ministro da Economia assegura que a decisão está tomada e o governo não vai quebrar o princípio das contas certas. É assim que Castro Almeida responde à marcha lenta marcada para amanhã, um protesto contra a falta de apoios de empresários e industriais sobre os combustíveis. Daqui a pouco, as perspectivas do Conselho das Finanças Públicas sobre a economia portuguesa.
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3: Para amanhã mais um dia de sol no continente e na Madeira, aguaceiros no arquipélago dos Açores, temperaturas máximas de 22 graus no Porto, 31 em Lisboa e 34 em Faro, na Madeira 30 graus no Funchal e nos Açores 26 em Ponta Delgada. Daqui a pouco vamos a Vieira do Minho, agora a edição das 3 da tarde, Paula Dias.
0: É uma revisão em alta. O Conselho das Finanças Públicas acaba de atualizar as perspectivas económicas e orçamentais e o Produto Interno Bruto. A perspectiva é de um crescimento de 2,2% em 2026. Para o Conselho das Finanças Públicas, este aumento significa que a economia resiste perante as tempestades atlânticas e o choque energético associado ao conflito no Médio Oriente. Também ao encerramento do Estreito de Hormuz, uma circunstância que provocou uma grande alteração no abastecimento global de petróleo, José Milheiro.
4: Mas os anos acima da linha de água estão à beira do fim. Para 2027 e 2028, apesar de se projetar uma situação orçamental ainda próxima do equilíbrio, os déficits vão voltar. Voltam em 2027, que o registro do Conselho das Finanças Públicas aponta para menos 0,2% do PIB, e vamos para os 0,5% negativos em 2028. E o escorrega continua até 2030, ano em que o déficit vai ser de 1,7%. Um quadro de contas públicas negativas que reflete os efeitos permanentes das medidas de desagravamento fiscal em sede de IRS e IRC, bem como o aumento dos encargos com juros associado ao aumento dos custos de refinanciamento da dívida. A análise do Conselho das Finanças Públicas sublinha que a orientação da política monetária do Banco Central Europeu e as tensões no mercado global da dívida soberana podem traduzir-se em condições de financiamento mais restritivas para os setores público e privado, o que condiciona a viabilidade de projetos de investimento. Em simultâneo com esta falta de dinheiro, uma correção dos preços dos ativos pode aumentar a volatilidade financeira num contexto de mercado por níveis elevados da dívida pública até ao final da década. Já para a inflação, o Conselho das Finanças Públicas prevê um aumento para uma taxa de 3,2% devido à componente energética. Para o ano, a inflação deve diminuir para 2,6%, a par da redução dos preços dos bens energéticos nos mercados internacionais.
0: É neste contexto que o Governo prepara o Orçamento do Estado para o próximo ano. Foi esse o tema que juntou esta tarde na TSF dois antigos ministros das Finanças, Manuela Ferreira Leite e Fernando Medina, num debate sobre o próximo Orçamento do Estado. Uma das medidas sugeridas pela oposição socialista é o IVA zero no cabaz alimentar, mas a social-democrata Manuela Ferreira Leite é contra.
5: Eu sou absolutamente contra a ideia de o IVA zero, que de resto não é originalidade nossa, portanto há países que têm feito, e vou dizer porquê. A receita do IVA é uma receita importante. O IVA zero, tanto é para quem efetivamente tem necessidades financeiras, como para uma pessoa muito de elevadíssimos rendimentos. O IVA é uma receita importantíssima em termos de orçamento de Estado. A quebra de receita é brutal. E onde é que isto tem importância? É que não dá a possibilidade de haver receita da qual saiam apoios específicos às pessoas como nós, rendimentos.
0: Já o socialista Fernando Medina defende que é preciso

Boa tarde, são 2h58, menos uma hora nos Açores. Na crise dos combustíveis.

0: encontrar instrumentos adequados para chegar às pessoas e aproveita para dar uma sugestão a Joaquim Miranda Sarmento.
1: Uma forma muito imediata de apoiar as famílias no crédito à habitação é permitir que as famílias façam amortizações antecipadas desses créditos sem ter que pagar aquela comissão de 0,5% que têm que pagar aos bancos, que originalmente tinham que pagar. E esta medida desta isenção, desta taxa de reembolso antecipado, na minha opinião, deve ser tomada já, porque os bancos estão bem, o sistema financeiro português está sólido, não há aqui nenhum risco sobre aspecto nenhum, acho que não tem necessidade desta receita adicional dos seus clientes, e o bem para as famílias, e o benefício para as famílias, e o benefício para a economia é muitíssimo, muitíssimo grande.
0: Fernando Medina contesta a medida do IRS anunciada pelo Governo. Ele entende que não chega a todas as pessoas e deixa de fora mais de metade dos trabalhadores. Este debate na TSF olha para o próximo orçamento do Estado, um documento que vai chegar à Assembleia da República até 10 de outubro. E para negociar o orçamento, o secretário-geral socialista tem colocado como condição ao Primeiro-Ministro que a revisão da Constituição seja feita com o PS e não com o Chega. E hoje, numa entrevista à Rádio Renascença e ao Público, Sebastião Bugalho, o porta-voz do PSD, afirmou que é mais urgente uma reforma da lei eleitoral do que uma reforma constitucional. Questionado sobre se vê nestas palavras de Bugalho o sinal de que precisava para negociar o orçamento do Estado com a AD, José Luís Carneiro deixou abertura para uma conversa com Montenegro.
2: Quem trouxe o tema da revisão constitucional para o espaço público não foi o Partido Socialista, julgo que foi mesmo o AD com o Chega. Não temos falado muitas vezes, mas eu gosto muito de falar com o seu Primeiro-Ministro.
0: Nestas declarações aos jornalistas em Lisboa, José Luís Carneiro revelou ainda que vai aproveitar o debate desta tarde no Parlamento sobre o aumento do custo de vida, um debate que já começou, para confrontar o Governo com informações que tem e que levantam dúvidas ao secretário-geral do PS sobre a forma como o país está a gerir a crise dos combustíveis.
2: Tivemos a informação de que o Estado português mobilizou uma parte das suas reservas estratégicas de energia para a França. E tivemos também a informação de que o Estado português estará a adquirir uma tipologia de crude que não tem aplicação enquanto combustível imediato. Exige um tipo de refinação que nós não temos sequer no país. E por isso vamos requerer informação à Ministra do Ambiente, na medida em que, a serem verdadeiras as informações que me transmitiram e que nos transmitiram, significaria que o país poderá estar numa situação crítica quanto às reservas estratégicas de combustíveis. E é, portanto, um assunto da maior importância que hoje procurarei também levar à Assembleia da República e requereremos as explicações devidas por parte do Primeiro-Ministro e por parte do Ministério do Ambiente.
0: Em causa podem estar 132 mil toneladas de reservas energéticas mobilizadas para a França. José Luís Carneiro quer esclarecimentos do Primeiro-Ministro e da Ministra do Ambiente. No caso do gasóleo e da gasolina, a Ministra Maria da Graça Carvalho garantiu ontem que o país tem reservas que dão para 3 meses. O Correio da Manhã adiantou ontem, citando o Ministério do Ambiente, que o total de reservas é de cerca de 2 milhões de toneladas. Por causa do preço a que estão os combustíveis, há amanhã uma marcha lenta, que junta industriais e empresários de setores que não tiveram apoio do Governo por causa precisamente do custo do gasóleo. O Ministro da Economia, Castro Almeida, em declarações aos jornalistas em Bruxelas, garantiu que o Governo acompanha este protesto, mas o Ministro também insistiu que o Executivo não vai abdicar das contas certas, apesar de registar estas preocupações dos empresários. João Francisco Guerreiro.
3: Fala na lei da oferta e da procura e diz que o Governo está atento à nova realidade dos combustíveis, mas o Ministro da Economia, Manuel Castro Almeida, afirma que a redução dos preços está também na consciência de cada um.
4: As pessoas devem assumir nas suas reflexões em casa, ver como é que nós podemos evitar custos de gasolina desnecessários. Os que são inevitáveis são inevitáveis. Se forem evitáveis, vamos evitá-los, como forma de fazer baixar os preços. Esse é o melhor plano de contingência, que é colocarmos nas mãos da consciência dos portugueses. E depois esperemos que isso seja suficiente.
3: Questionado sobre a possibilidade de uma tributação extraordinária aos lucros das petrolíferas, o ministro responde de forma lacónica.
4: As petrolíferas pagam os impostos que estão previstos na lei.
3: Castro Almeida escusa-se a falar em planos de contingência para lidar com os custos dos combustíveis e remete a solução para a relação entre a oferta e a

0: procura.
1: Há menos oferta e, caso em Portugal, recentemente houve mais procura. Os preços são sempre um resultado da oferta e da procura. Há menos oferta, logo seria normal, seria desejável que haja menos procura, menos consumo. Se há menos oferta e o consumo se mantém, inevitavelmente os preços vão subir.
0: O ministro diz-se disponível para conversar com as empresas e consumidores na busca de novas possibilidades de apoio dentro dos limites orçamentais, mas diz-se consciente de que serão sempre vistos como insuficientes.
1: Mas algum dia ouviu algum setor dizer que os apoios eram suficientes? Nunca dirão isso.
0: O ministro da Economia, a falar em Bruxelas, a apelar à consciência dos portugueses sobre o preço dos combustíveis e a dizer que o governo está atento à nova realidade.
2: E a nova realidade em Portugal é o aumento do custo de vida e o Presidente da República afirma que deu conta ao Papa Leão XIV e que em Portugal há muitas pessoas que não conseguem ter dinheiro até ao final do mês. Foi um dos assuntos da conversa que durou cerca de 40 minutos esta manhã no Vaticano. António José Seguro considera essencial colocar um ponto final no conflito entre os Estados Unidos e o Irão, que está a criar dificuldades aos mais vulneráveis.
3: A necessidade de se acabar com o conflito, designadamente, se chegar a uma situação que permita a livre circulação de todos os navios no Estreito de Hormuz, porque essa é uma das razões pelas quais o preço do petróleo está elevadíssimo, que leva e conduz a uma pressão inflacionista e que as pessoas, com o mesmo dinheiro, não consigam comprar tantos medicamentos. Eu, aliás, tive a oportunidade de dizer ao Papa que em Portugal há muitas pessoas que não chegam, que o dinheiro não estica até ao final do mês. E, portanto, nós temos que encontrar soluções e uma delas é cessar com as armas. O mesmo na Ucrânia. Quer dizer, não se justifica absolutamente estas guerras. É necessário que os líderes se sentem, dialoguem, encontrem soluções para os seus problemas. Não há nenhum problema que a mente humana não consiga avaliar e que a boa vontade não consiga resolver.
2: Presidente da República António José Seguro, declarações aos jornalistas em Roma. O Presidente recusou responder. Se considera que em Portugal está a ser feito o suficiente para ajudar quem passa por dificuldades.
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5: Nos próximos minutos, Mesa Redonda TSF, o jornalista José Milheiro debate com Fernando Medina e Manuela Ferreira Leite o Orçamento de Estado para 2027.
6: O Orçamento do Estado não é um mero exercício contabilístico, é o leme da economia nacional e o espelho das prioridades de uma sociedade democrática e participada. Nas vésperas do arranque da temporada de discussão de um novo orçamento, convidámos dois antigos ministros com a tutela das finanças, Manuela Ferreira Leite, do PSD, e Fernando Medina, do PS. Obrigado por terem aceitado o nosso convite. Manuela Ferreira Leite, a primeira prioridade na construção de um orçamento do Estado ainda passa por ajustar as contas ao cumprimento do procedimento por déficit excessivo?
7: Muito boa tarde ou bom dia. Tenho todo o gosto em estar neste programa juntamente com o Dr. Fernando Medina. Eu espero bem que sim. Eu espero e tenho confiança de que qualquer governo responsável não pode deixar de ter em conta que por isso se faz um orçamento. Um orçamento tem que haver aqui com um conjunto de equilíbrios, que se não houvesse assim, cada um fazia uma lista de receitas, fazia uma lista de despesas e logo se viu o que é que acontecia. Ora, um orçamento efetivamente não é isso. É realmente uma listagem de receitas e despesas, mas em que do seu conjunto nasce o... Como nós fazemos as nossas casas, se nós limitarmos a fazer receitas e despesas e não pensarmos o que é que acontece no fim de eu ter feito aquelas receitas, de não ter ocupado receitas ou de não ter, ou de ter feito despesas a mais, no fim do mês logo verei o que é que me acontece. E, portanto, isso é um problema que não pode deixar de estar presente e para isso é que há um orçamento. Porque se não fosse isso, então não valia a pena haver orçamento. Qualquer um de nós imagina despesas, qualquer um de nós imagina receitas e, é o, que, e o que fosse logo se via. Portanto, o orçamento é exatamente para um conjunto de... É um jogo de alternativas. É um conjunto de alternativas e de opções políticas, sociais, culturais, e é desse grupo de equilíbrios ou desequilíbrios de opções políticas ou opções de outra, sociais, que nasce esse documento. O orçamento é isso mesmo. Não é uma listagem de receitas e despesas. É uma

0: listagem de receitas e despesas, mas que contém em si opções de várias naturezas, como já disse.
1: Fernando Medina apanhou um rácio da dívida pública a 111% do PIB, agora o rácio são 89%. Este padrão da dívida fornece margem financeira para reforçar investimentos públicos e serviços fundamentais, como é o caso da saúde, da habitação ou da educação?
2: Em primeiro lugar, agradecer o convite. É um gosto estar aqui na TSF, em particular com a doutora Manuela Ferreira Leite, com quem debati durante muitas vezes e durante longo período de tempo. Eu gostava só de ir um pouco atrás à primeira questão. Eu acho que é fundamental que o próximo Orçamento de Estado prossiga uma linha de rigor orçamental e de equilíbrio orçamental. Seria um erro muito grande para o país que se isso não acontecesse. E por duas razões fundamentais. A primeira é que nós estamos numa conjuntura internacional que muito perigosa, e aliás marcada por um que tem sido um forte aumento dos juros pedidos às dívidas soberanas. Falamos dos principais países, dos Estados Unidos, da Alemanha, da França, de Espanha, também Portugal, não é? Têm subido. E por isso seria um erro muito grande e um risco muito grande para o país se Portugal não tivesse um orçamento que permitisse sinalizar a continuação de um caminho de redução da dívida pública. Acho que essa tem sido uma boa orientação que tem vindo a ser seguida do ponto de vista da continuação
1: da dívida. E qual seria o patamar de excelência de rácio da dívida?
2: Eu acho que nós vamos ter um país como o nosso, ainda não é possível fixar o que é um número, não é? O que é um número fixo. Eu acho que nós fizemos um caminho muito importante. Eu, quando assumi a pasta das finanças, nós éramos o terceiro país com o peso da dívida maior dentro do espaço da União Europeia, a seguir à Grécia e a seguir à Itália. Conseguimos baixar dos 100% da dívida em 2023, creio que os números finais ficaram em cerca de 96,7% do produto. O atual governo tem continuado a trajetória descida, um ritmo mais lento do que eu gostaria, mas tem continuado essa trajetória descida, e por isso é muito importante que o próximo orçamento também continue essa trajetória descida. Esse é o primeiro ponto. Acho que a conjuntura internacional não nos admite qualquer risco. E em segundo lugar, também há um outro aspecto que, quer dizer, em resposta àqueles que acham que, e converge aqui muito com aquilo que a doutora Manuela Ferreira Leite disse, aqueles que no fundo se veem sempre cada orçamento como um exercício de gastar mais e dar mais, e quer dizer, nós estamos a dar mais com os impostos de alguém, não é? E neste momento nós temos uma economia que está a crescer, temos um nível de emprego recorde. Não há nenhuma razão macroeconómica que justifique que tenhamos um orçamento muito expansionista, não é? Ou expansionista sequer, porque isso seria, no fundo, um orçamento procíclico, não é? Seria a boa política orçamental dita, a boa política económica, que nós, nos momentos de expansão, no fundo, os orçamentos têm que tender a ser superavitários, para, em momentos de recessão, haver margem para, então sim, a política orçamental funcionar e o Estado não ser obrigado a estrangular a economia. E é isso que me parece a linha fundamental que deve presidir a organização do próximo orçamento.
1: Estamos a falar das chamadas almofadas. Manuel Ferreira Leite, o Ministro das Finanças, tem defendido que a despesa está controlada, mas espera que o Partido Socialista e o Chega não se aliem e formem uma coligação negativa com as medidas que têm proposto, nomeadamente as medidas relacionadas com os combustíveis e, no caso do Partido Socialista, de redução do IVA para zero no cabaz alimentar. É viável haver um IVA zero na política orçamental?
0: Em termos teóricos, evidentemente que o IVA tanto pode ser zero como 30, que é sempre viável desde que o Governo tome essa decisão. Eu sou absolutamente contra a ideia de o IVA zero, que de resto não é originalidade nossa, portanto há países que têm feito, e vou dizer porquê. A receita do IVA é uma receita importante, e a solicitação do IVA zero é simplesmente para baixar os preços e portanto ajudar as classes mais desfavorecidas a não enfrentarem uma inflação que lhes poderá evidentemente ser prejudicial.

0: para a sua vida dia a dia. Acontece que o IVA zero, tanto é para quem efetivamente tem necessidades financeiras, como para mim, como para uma pessoa muito de elevadíssimos rendimentos. É igual para toda a gente. Há, nomeadamente, ainda para os turistas, portanto, para as pessoas que nem sequer pertencem ao país, e são esses todos que vão beneficiar do IVA. O IVA é uma receita importantíssima em termos de orçamento de Estado. E a parcela que resulta do IVA pago pelas classes mais desfavorecidas não tem comparação, porque é muito menor do que a percentagem de receita resultante daquele, porque quem faz mais despesa de consumo são as pessoas que têm mais disponibilidades. Quem não tem, paga IVA zero, mas também paga IVA zero sobre muito, um número muito menor de despesas. Isto é, a quebra de receita é brutal e não afeta em sítio nenhum, porque as pessoas que pagam, que deixam de pagar o IVA, portanto. E onde é que isto tem importância? É que não dá a possibilidade de haver receita da qual saiam apoios específicos às pessoas com menores rendimentos. E, portanto, para além de muitos outros aspectos de natureza técnica, com o IVA zero, nunca se sabe onde é, a qual é que é o nível a que é pago o IVA e onde é que o IVA fica retido. Se fica retido na quem faz a distribuição ou se fica retido em quem vai pagar. E, portanto, nós não podemos apresentar o nosso IRS na bancada dos supermercados para dizer eu pago IVA e outro não pago IVA. Portanto, não paga IVA ninguém, nem pobres, nem ricos, nem turistas, nem toda a gente. É uma perda de receita brutal que reduz a hipótese de haver apoios específicos, esses sim, necessários, às pessoas com menores rendimentos. E, portanto, quando se fala que se está a pensar num apoio especial aos reformados, considera-se que isso que é demagogia ou que é popularidade, e eu penso que não é. Eu penso que é uma forma de termos receitas suficientes para poder, de alguma forma, em casos especiais, dar apoios específicos a quem precisa. Portanto, IVA zero, para mim, é algo que acho um erro sem dimensão, é verdadeiramente injusto do ponto de vista social e muito lesivo, nomeadamente das contas públicas.
1: Fernando Medina, o que é que acha da proposta apresentada pela direção do Partido Socialista?
2: Vamos a ver, a dificuldade, quem dirige as políticas públicas com o sistema que nós temos é muitas vezes conseguir encontrar o instrumento adequado para chegar às pessoas certas. Eu, por exemplo, relativamente às medidas anunciadas pelo Governo, sou a favor da medida que foi anunciada relativamente aos pensionistas. Acho que é uma medida que, havendo um enquadramento orçamental, atinge, é definido no fundo um patamar máximo, não é, de pensões que recebem esse apoio. É um apoio que é extraordinário, é uma vez, por isso não é uma alteração da forma estrutural de cálculo das pensões, e por isso não tenho nada a objetar, antes pelo contrário.
1: Uma vez que está a tornar um hábito todos os anos.
2: Mas é algo que, havendo essa possibilidade e sendo no fundo que é uma decisão one-off, isto é, uma decisão... O que me preocupa a mim do ponto de vista da sustentabilidade financeira do país são aquelas decisões que se tomam e que ficam estruturalmente do ponto de vista da despesa pública.
0: Sim.
2: Ou da perda de receita. Essas é que pesam, e já lá iremos falar, até para questionar um dos pressupostos da afirmação que o ministro fez relativamente à evolução da despesa. Mas por isso, uma medida que seja calibrada e que chegue bem, e sobretudo que seja one-off, isto é, o país pode, em determinado momento, faz, no ano a seguir, por uma circunstância não pode, não a faz, ou não tem crítica a fazer. A medida, por exemplo, relativamente ao IRS, e isto para ir depois às medidas do PS, a medida do IRS, por exemplo, levanta mais dúvidas. Porquê? Porque o sistema de IRS que nós temos, devido às sucessivas devido à evolução que ele teve, deixa de fora mais de metade dos trabalhadores portugueses.

0: isto é, mais de metade dos trabalhadores portugueses têm rendimentos que não chegam ao limiar mínimo, não chegam ao patamar sob o qual começam a liquidar IRS. O que é que significa? Qualquer redução de IRS que seja feita é uma redução de IRS que não chega a estas pessoas. E por isso as pessoas com mais baixos rendimentos, que não pensionistas, os pensionistas chega, daí eu concordar com a medida, mas em matéria de trabalhadores não chega, e por isso aqueles trabalhadores mais pobres e até de uma certa, uma classe média muito baixa, não é? Ali mesmo acima do patamar do salário mínimo nacional, não beneficia. Pode-se até depois discutir se o IRS a descida é muito ou é pouca, não, ela é curta, como se vê, mas não, isso é outra discussão. Estou a dizer é que esse instrumento não chega a essas pessoas. E por isso há uma dificuldade prática, concreta, de como é que se chegam a essas pessoas. E normalmente a forma que se consegue chegar é por juntar e tentar uma combinação de apoios sociais em múltiplas áreas. Por exemplo, uma que é eficaz é, por exemplo, o abono de família. Não é? O abono de família é atribuído às pessoas de mais baixos rendimentos. Com filhos. Ora, cobre-se uma fatia, mas não cobrimos outra fatia. Aqueles que não têm os filhos e que por isso não recebem os abonos de família, ou que as famílias são separadas e que há uma parte do casal que recebe esse abono de família e a outra não recebe. Como é que se chega a essa outra parte? Bom, pode-se ir também àqueles que estão numa situação de desemprego. Mas não se consegue chegar, no fundo, se pusermos aquele grupo de trabalhadores mais vulneráveis ou mais desfavorecidos, por exemplo, o Estado tem muita dificuldade em ter esse instrumento. Isso levou alguns países, e também Portugal, quando foi em 2022, a ensaiar um exercício do IVA zero, que no caso em 2022 correu bem, no sentido em que ele foi muito circunscrito do ponto de vista do tipo de bens a que foi aplicado, e foi, e aqui a doutora Manuela Ferreira levantou um ponto que é muitíssimo importante, que é saber se este benefício é não só limitado no tempo, mas se ele chega efetivamente às pessoas. Se não é apropriado pela distribuição e toda a cadeia até à chegada do produto lá. E na altura, pelas circunstâncias da grande sensibilidade que havia no país relativamente à inflação e ao comportamento dos agentes face à inflação, acho que houve assim uma censura social e uma vigilância social muito grande sobre o que é que a distribuição, e aqui incluo na distribuição desde o retalho a tudo a montante, estava a fazer. E nesse sentido a medida pode ser aplicada e tem o seu efeito. Dizermos é perfeita. Não é perfeita. Chega àqueles que são mais vulneráveis. Chega, quando o cabaz de bens é bem definido, tem estas dificuldades e estes problemas que a doutora Manuela Ferreira Leite diz, também chega a outros, não é? Também chega a outros que não necessitariam dela, mas no fundo aqui, como é dizer, não é fácil, não é? Quem desenha política pública conseguir chegar exatamente sempre àqueles que quer e àqueles mais vulneráveis, porque precisamente o nosso país, o nosso sistema não permite essa transferência. Se, por exemplo, o nosso sistema de IRS fosse um sistema que abrangesse todos do zero acima, naturalmente que era preferível uma solução por via de rendimentos diretos e de apoio ao rendimento direto do que por via da atuação nos preços.
1: Eu
2: ia só acrescentar uma coisa que disse o doutor portanto, Mina. E que tem a ver com o facto verdadeiro de que o IRS, uma mexida no IRS não chega a toda a gente. Portanto, há aquelas pessoas que não atingem aqueles mínimos e, portanto, não pagam IRS. Portanto, obviamente que essa medida não chega. Mas nós estamos a esquecer nestas pessoas a quem não chega, e é uma coisa sobre a qual não se tem falado, nem sequer sei se há cálculos sobre isso, que é a economia paralela. Eu estou muito convicta de que a economia paralela neste momento é algo de bastante pesado. Pesado não no sentido pesado negativo, na medida em que acredito pouco que haja, que a maioria das pessoas que, por exemplo, oferece o ordenado mínimo nacional que não acumulam com outros tipos de funções. Não tenho dúvidas acerca disso. Toda a vida houve, mas neste momento isso é algo que tem bastante peso. E ao ter bastante peso, é evidente que o IRS não chega lá pela via de ter baixado, mas também não chega lá porque as pessoas também não pagam IRS sobre essa matéria. Este é um ponto sobre o qual não tenho ouvido falar. Não sei sequer se há estudos ou análises ou perspectivas ou algumas estimativas sobre a economia paralela, mas em situações económicas como a que atualmente vivemos.
1: A autoridade tributária não tem uma palavra a dizer?
2: Eu não sei se tem palavras lá. Palavras pode ter, pode não ter meios de fórmulas de controlar o que é que, como é que isso se faz. E, portanto, não me parece que seja. Isto é a ideia de que o IRS não chega a toda a gente. É verdade que não chega a toda a gente, mas não deixaria, em todo caso, de o considerar como importante, porque as pessoas serão beneficiadas por outras vias. Portanto, eu seria sempre pelo apoio direto aos rendimentos das pessoas e não por através da despesa.
1: E nos escalões? O IRS é formado por vários escalões. Não está na altura de mexer nos escalões?
2: Mas já tem sido mexido nos escalões. Não faço ideia. Eu desconheço, de resto, a proposta de orçamento que neste momento está em preparação. Mas admito que, evidentemente, que é sempre uma forma de se mexer, desde que a despesa que está convencionada e a qual é solicitada por apoios importantes e necessários a muitos dos serviços de natureza social que o orçamento tem que contemplar, não fique prejudicado por esse facto, porque evidentemente que há um ponto com o qual estou perfeitamente de acordo com o Dr. Fernando Medina e que tem a ver com não podemos deixar de ter em mente a questão do equilíbrio das contas públicas. Isso seria verdadeiramente um desastre, como de resto temos experiência disso, experiência dura, à qual não podemos efetivamente abandonar. E é por isso que medidas como esta do IVA zero, é só para quem não pense o que é que isto significaria em termos de perda de receita brutal, beneficiando verdadeiramente quem mais faz despesa.
1: E Fernando Medina, como é que encarava uma coligação entre o PS e o Chega para avançarem com estas medidas?
0: O secretário-geral do Partido Socialista foi claro sobre isso, aliás, que não existirá essa coligação. Como foi tornado público, creio que o Partido Socialista, creio não, o Partido Socialista apresentou uma recomendação à Assembleia da República, aliás, sublinhando o facto de ser inconstitucional que a Assembleia da República possa aprovar medidas que, no fundo, alterem o equilíbrio orçamental que está inscrito no orçamento aprovado. Isso não é constitucional sequer. O Partido Socialista foi muito claro sobre isso e, por isso, fiquei naturalmente satisfeito. Não é que esperasse coisa diferente, mas por esse esclarecimento claro da parte do secretário-geral do Partido Socialista. Por isso, creio que não vale a pena invocar esses fantasmas quando eles não existem.
1: Manuela Ferreira Leite, não podemos deixar de ver aqui também no Orçamento do Estado o quadro internacional que estamos a viver. A estabilidade do Orçamento do Estado depende desses riscos macroeconómicos globais, incluindo as taxas de juros fixadas pelo Banco Central Europeu. É importante ter isto como farol, as taxas de juros do BCE, nesta discussão sobre o Orçamento?
2: É com certeza, mas eu não tenho dúvidas, como digo, não conheço o orçamento, não tenho dúvidas de que no cenário macroeconómico que está sempre subjacente à elaboração do orçamento, é esse quadro macroeconómico sobre o qual depois se estimam as receitas e se avaliam as despesas, que esse ponto está, para mim, está verdadeiramente fora de causa, conhecendo a formação teórica do Ministro das Finanças, que não tomasse este ponto em consideração. Portanto, isso para mim está fora de causa, que o orçamento não pode deixar de tomar isso em consideração e, evidentemente, que todas estas medidas que nós estamos aqui a discutir e temos estado aqui a discutir têm já a ver com isso, têm a ver com a situação, o ter-se em consideração os níveis de inflação, enfim, decorrentes da situação internacional, que provavelmente tem mais hipóteses de se agravar do que de melhorar.
1: E o ritmo de crescimento dos principais parceiros comerciais europeus e o enquadramento do orçamento anual da União Europeia também pesam nas contas, Fernando Medina?
0: Sim, naturalmente, quando se elabora um orçamento, ele tem que ter em conta...

0: enquadramento internacional, a conjuntura em que se está, a realidade internacional onde a economia portuguesa se insere, e depois também, dentro desse quadro, quais são as escolhas nacionais, não é? Que são possíveis e que são desejáveis. Temos falado aqui sobre uma fundamental, que é um orçamento que mantenha uma trajetória de equilíbrio orçamental e de redução da dívida pública. Acho que o orçamento do próximo ano vai também ter que encontrar resposta a um agravamento da situação económica e deterioração dos rendimentos das famílias. E esse risco é real pela conjuntura internacional que nós vivemos. E ele vem de dois aspectos que já aqui abordamos. O primeiro vem precisamente da dinâmica das taxas de juros. Por isso, o que está a acontecer é que há uma política monetária que está a sinalizar um sentido de agravamento, não é, dessas taxas de juros, isto tem um reflexo imediato do ponto de vista dos cidadãos, através dos seus créditos à habitação. Já tem, aliás, ontem foi mesmo noticiado, foi um artigo mais extenso, dos impactos e o cálculo dos impactos que estes ajustamentos têm e que têm diretamente no bolso das famílias quando chega aquele período de 3 meses, de 6 meses ou de 1 ano, no qual aquelas famílias que têm os créditos contratados a taxa variável, no fundo alterados os seus spreads, e esses spreads são alterados para cima. Eu peço desculpa, assim, ainda não são os spreads que são alterados, são as Euribor, as taxas de referência que são alteradas. Isto traduz-se num aumento significativo de encargos, em particular para aqueles que estão nos primeira metade, 2/3 da vida do empréstimo. Se tivermos um processo de inflação mais generalizado, mais alargado do que aquele que temos neste momento, e se isso vier a ditar uma política mais agressiva do Banco Central Europeu, bom, então aí tem que haver, o governo tem que estar preparado para ter os instrumentos e adotar medidas para apoiar o nível de vida das famílias.
1: E como é que é estar preparado para um orçamento de guerra, digamos assim?
0: Mas, de várias maneiras. Em primeiro lugar, há muitas medidas que podem ser tomadas de apoio às famílias que, aliás, não têm nenhum impacto orçamental. E posso, aliás, já dar uma grátis, acho que o governo deveria eliminar a comissão que os bancos cobram para o reembolso antecipado de créditos à habitação. Foi uma medida que esteve em vigor até há poucos anos atrás. O atual governo, aliás, acabou com ela sem que eu tivesse sequer percebido porquê. E foi uma medida que se veio a revelar, quando houve a crise inflacionista de 2022-23, da maior importância. Porquê? Porque nós estávamos numa situação que é um pouco análoga à que temos hoje, que é, ao mesmo tempo que há um estoque elevado de crédito à habitação, há também um estoque elevado de depósitos das famílias e agora também muito sobre a forma de certificados de aforro. E por isso, uma forma muito imediata de apoiar as famílias no crédito à habitação é permitir que as famílias façam amortizações antecipadas desses créditos sem ter que pagar aquela comissão de 0,5% que têm que pagar aos bancos, que originalmente tinham que pagar. E esta medida, desta isenção, desta taxa de reembolso antecipada, na minha opinião, deve ser tomada já, porque os bancos estão bem, o sistema financeiro português está sólido, não há aqui nenhum risco sobre aspecto nenhum, acho que não tem necessidade desta receita adicional dos seus clientes, e o bem para as famílias, e o benefício para as famílias, e o benefício para a economia é muitíssimo, muitíssimo grande. Em segundo lugar, vamos aqui talvez à questão para mim mais importante, que é o seguinte: nós, segundo as notícias, o ano de 2026 irá terminar com contas perto do equilíbrio e com uma redução de dívida pública. Isso é positivo, não vale a pena dizer por aqui um mas, não, é bom. Será bom.
1: Está no nível d'água, no nível da linha d'água.
0: Para mim, o que me releva mais é ver, no fundo, como é que se chega a este equilíbrio. Não é? Como é que nós chegamos ao zero? Não é? E permitam-me só aqui uma comparação com 3 anos. No ano de 2023, que foi o ano em que Portugal teve o maior excedente orçamental da sua democracia, cerca de 1,2% do produto, como é que eram as contas? Em grosso

0: modo, nós tínhamos um déficit do que é a chamada administração central, fundos e serviços autónomos. Estou a falar sempre em contas nacionais, que é para aqueles que nos estão a ouvir que tenham mais acompanhamento técnico. É a forma mais pura de vermos, no sentido que elimina as transferências entre subsetores dentro do próprio Estado. Nós tínhamos um déficit da administração central de cerca de 2.400 milhões. E tínhamos um superávit na segurança social de cerca de 5.700. Grosso modo, números grandes. Nós neste momento temos um déficit da administração central de cerca de 7.100 milhões de euros. E temos um superávit da segurança social superior a 6.500 milhões de euros. Isto é, nós temos um déficit nas contas do Estado propriamente dito, quando falamos de administração central, isto é, o Estado prestador de serviços, saúde, educação, segurança, defesa, quer dizer, todo no fundo o que é a formação de serviços do Estado, despesa com funcionários públicos, etc, etc, etc, que passou, que quase triplicou de tamanho. Triplicou de tamanho em 3 anos, de 23 para cá, para 26, para o fim de 26. Estamos a falar de 24, 25 e 26, a 3 anos fechados. E isto só permite manter, e só se permite manter o equilíbrio orçamental, não é? Isto é, o país não ter entrado em déficit, por um lado, porque reduziu muito o seu superávit. Isso foi uma orientação política que o governo tomou, que eu não a teria tomado, mas tomou-a no início do mandato, aliás, fez parte do seu programa eleitoral, achava que o superávit que existia era muito significativo, mas só tem aguentado à tona porque tem aumentado o saldo positivo da Segurança Social. Isto é, estamos a aumentar o saldo que resulta de termos mais emprego, dos salários, da imigração. E por isso, nós estamos numa situação estrutural com maior fragilidade do ponto de vista das nossas finanças públicas. Isto para me levar ao último ponto, que era a resposta direta sobre, nos desafios do próximo ano, onde eu acho que manter as contas equilibradas e reduzir a dívida é o primeiro, e a par desse, o apoio aos riscos de deterioração do poder de compra das famílias e do nível de vida das famílias, o Estado já não se vai poder valer dos superávites que tinha. O Estado vai ter que fazer um exercício, e o Governo vai ter que se preparar para esse exercício, que é começar a mexer nas escolhas políticas dentro da estrutura da despesa que tem. E eu aqui também quero dar uma sugestão, também grátis. Que, por exemplo, há um conjunto de medidas que, por exemplo, foram tomadas no domínio do apoio à habitação, no domínio da procura à habitação, que hoje está demonstrado e está estudado que o único efeito, ou melhor, o maior efeito que tiveram foi, aliás, contribuir para o aumento dos preços da habitação. Por exemplo, tenho dúvidas, não discordo, por exemplo, do instrumento que foi criado de garantia adicional na compra da habitação por jovens, onde se faz, o Estado paga a garantia adicional para a cobertura até 100%, que é um instrumento exclusivamente de transferências de recursos do Estado para o sistema financeiro, para os bancos. Não tem outro efeito que não esse. Isto é, permite, no fundo, reduzir o risco do sistema financeiro quando está a fazer empréstimos a particulares. E sabemos que depois, nesse grande aumento que tiveram os empréstimos para os jovens, estão os empréstimos que foram pedidos pelas famílias, através de pessoas com menos de 35 anos, para fazer a compra das habitações. Gasta-se muito dinheiro aí, não era preciso fazê-lo. Perde-se muito dinheiro também na receita de IMT, que foi feita também por este propósito. Teve algum efeito do ponto de vista do benefício líquido para as famílias? Tenho a maior dúvida, porque como os preços da habitação sobem, o que nós estamos a ter é o aproveitamento por parte dos operadores do mercado imobiliário desse benefício. E por isso, nesta situação, como é que se compatibiliza apoiar mais as famílias, apoiar mais a economia e manter contas equilibradas? Bom, é preciso olhar para onde é que se está a gastar e para onde é que se deve gastar melhor, ou gastar do ponto de vista de despesa efetiva, ou gasto em poupança fiscal, em despesa fiscal, peço desculpa, que o Estado atribui e que em várias circunstâncias não devia atribuir. Este vai ser um exercício importante para o Governo no próximo ano.
1: Manuela Ferreira Leite, como é que encara estas sugestões? Tem sugestões também para dar ao Ministro Miranda Sarmento? não tenho instruções com certeza a dar a Moreira Sarmento. Só queria dizer que nesta análise que vou fazer não incluo o doutor Fernando Medina como Ministro das Finanças.

0: de Leonor Arnoux. 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

0: É meia-noite e 58 menos uma hora nos Açores.
1: O incêndio que começou no concelho de Odmira já está no concelho de Silves. Chamas intensas em terreno difícil. Dois bombeiros ficaram feridos neste incêndio. Um outro fogo em Rezende. Uma bombeira ficou gravemente ferida. Tem início previsto para as 7:30 da manhã, marcha lenta de caminhões. 400 vão deslocar-se de Paredes a Coimbra, exigindo respostas concretas do governo à subida do preço dos combustíveis. Dos Estados Unidos, os industriais pediram hoje ao presidente norte-americano que não proíba as exportações de gasóleo, alegando que isso iria provocar aumento de preços e problemas de abastecimento.
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0: Porto com 17 graus, Ponta Delgada 21, Faro e Lisboa 23 graus, Funchal 25 graus, temperaturas máximas previstas para esta sexta-feira, 25 de setembro, Porto máxima de 22 graus, Lisboa 31 e Faro 34, Ponta Delgada máxima de 26 graus e Funchal máxima de 30 graus. Edição da 1 hora, Gabriela Batista.

0: O incêndio que esta tarde começou em Nave Redonda, no concelho de Odemira, já passou para o concelho de Silves, tem agora duas frentes ativas e Tiago Bugio, comandante sub-regional de Emergência e Proteção Civil do Alentejo Litoral, admite que não vai ser fácil controlar este fogo.
1: Neste momento temos duas frentes ativas com muita intensidade e estamos a fazer a penetração no terreno com máquinas de rasto para permitir que os veículos de combate, portanto, procedam às respectivas operações. É uma operação difícil, demorada, portanto, e temos muitas horas pela frente, portanto, muito trabalho, operação muito trabalhosa.
2: Neste momento as duas frentes distribuem-se pelos dois concelhos, o Alentejano e o Algarvio?
1: Portanto, o incêndio teve origem no concelho de Odemira e progrediu para Sudeste. Portanto, neste momento as duas frentes que mais preocupam já se situam no concelho de Silves.
0: O comandante sub-regional de Emergência e Proteção Civil do Alentejo Litoral admite que vai ser uma noite complicada para os bombeiros que estão no terreno. São quase 500 de operacionais.
1: Face ao combustível, o incêndio tem estado muito, portanto, com muita dificuldade no combate. Esta dificuldade de acessos tem causado mais dificuldade da penetração, portanto, dos meios de combate e a situação não é favorável.
0: O comandante Tiago Bugio, em declarações registadas esta noite pela RTP, admite dificuldades para controlar este fogo. Esta noite, dois bombeiros da Corporação de Portimão sofreram ferimentos ligeiros na sequência de um acidente com um veículo de combate a incêndios. Combatiam este incêndio em Odemira. O veículo foi consumido pelas chamas. Num outro incêndio, no concelho de Rezende, uma bombeira ficou gravemente ferida durante o combate a um incêndio no concelho. Uma fonte da Proteção Civil adiantou à agência Lusa que a bombeira da Corporação de Rezende foi atingida por uma árvore de grande porte que caiu. O alerta para este incêndio foi dado já perto das 9 da noite. Mobiliza mais de uma centena de operacionais. Por esta hora, a Autoridade Nacional de Proteção Civil deu como controlado um fogo que deflagrou em Ourique e que durante a tarde obrigou ao corte da via ferroviária do Sul desde as 6 da tarde entre as estações de Ermida do Sado e Funcheira. A circulação foi retomada perto das 11 da noite. O incêndio provocou a paragem de vários comboios, pelo menos um Alfa Pendular, 2 intercidades, 2 comboios de mercadorias. Estiveram parados durante várias horas nas estações de Ermidas do Sado e Funcheira. Mais de 400 de caminhões de empresas de terraplanagem, transportes e movimentação de terras vão estar esta sexta-feira numa marcha lenta, um protesto entre Paredes e Coimbra, que começa às 7:30 da manhã. Um protesto para exigir ao Governo medidas concretas perante o aumento do preço dos combustíveis. A marcha vai começar junto à entrada de Lordelo, na A42, segue depois para a A41 e depois para a Autoestrada do Norte, no sentido norte-sul, até Coimbra Sul. A GNR deixou esta tarde um pedido a todos os condutores que esta sexta-feira tencionem usar estas autoestradas, que planeiem antecipadamente as deslocações e acompanhem as informações relativas ao trânsito, cumprindo as indicações dos militares da GNR que vão estar no terreno. A Guarda Nacional Republicana revela que tem um dispositivo policial preparado para acompanhar a marcha lenta dos caminhões e adianta que está em contacto com os promotores da iniciativa, de forma a garantir as necessárias condições de segurança e a minimizar eventuais constrangimentos à circulação. O aumento do preço dos combustíveis na ferrovia fez disparar em 25% os custos de transportes de mercadorias, num ano em que o setor está a ser afetado também pelas obras em curso nas várias linhas ferroviárias do país. Diz à TSF Miguel Rebelo de Sousa, ele que é o presidente da Associação Portuguesa das Empresas Ferroviárias.
3: Nós temos um aumento dos combustíveis, também significa para a ferrovia também ser um aumento de próximo de cerca de 25% do aumento do custo de combustível. É óbvio que também está a afetar os operadores ferroviários. Nós temos, mais capacidade de transporte de carga e de capacidade de ser mais eficientes no transporte de carga do que a rodovia. Temos